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0: 21h26.
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1: Vinte e três horas.
2: Eu vou rezar, vocês escutam. E depois vou fazer o resto da visita, viu? Ninguém está a se ouvir, não. Então vamos todo mundo se benzer para sair dentro.

0: Pai Verdadeiro.
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23 horas e 33 minutos.

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0: 7:30.
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6: Bom dia! Começa o Edição da Manhã aqui na Rádio Com, quarta-feira, 15 de julho de 2026. Manhã com bastante nevoeiro, né? Manhã úmida, mas temperatura amena nas primeiras horas desta quarta-feira. Programa Edição da Manhã, transmitido pelo 104.5 FM da Rádio Com, pelos aplicativos de rádio, em especial o aplicativo próprio da Rádio Com, também transmitido pelo site oficial da Rádio Com Pelotas e com live nas redes sociais, no YouTube e Facebook. Alexandre Salóis na parte técnica, na produção e também na apresentação do programa. Leonardo Cardoso. Leonardo, bom dia.
7: Bom dia, Caldenei. Bom dia, Alexandre. Bom dia a todos os ouvintes que nos acompanham pelo 104.5 FM, também nas redes online, no nosso site, radiocom.org.br, também no nosso aplicativo próprio, Radiocom 104.5, que está disponível para celulares Android. A gente também está em live no Facebook e no YouTube, nossas lives nas redes sociais, com imagens aqui direto do estúdio da Rádio Com, e que ficam disponíveis na íntegra para quem quiser nos assistir. É só acessar nosso canal do YouTube, o Rádio Com Pelotas. Caldanei, aproveitando já esses últimos momentos de tempo seco, né? Tempo seco não, continua úmido, mas tempo seco, sem chuva.
6: Seco não tem nada, né? O piso está úmido aí.
7: Mas o tempo sem chuva, né?
6: Sem chuva, só com umidade do ar. Temperatura amena, né, em relação... Aliás, esta semana tem sido assim, né? Semana passada que foi de temperatura baixa. Esta semana tem tido temperaturas amenas, mas a umidade alta. 92% é a umidade relativa do ar neste momento. Temperatura 9,7. Sensação térmica 9,9. Dados extremos do Laboratório de Agrometeorologia da Embrapa. A temperatura mínima foi 7 graus e 6 décimos às 13h24 da madrugada, e a temperatura máxima ocorreu à meia-noite com 11 graus e 8 décimos. A chuva acumulada no mês está em 24,8 milímetros, e o acumulado de chuva ao longo do ano 503,6 milímetros. Previsão do tempo do Centro de Pesquisas e Previsões Meteorológicas da Universidade Federal de Pelotas, previsão de Eliane Alves e Lucas Mendes. A quarta-feira terá poucas nuvens com períodos de céu claro, ventos de nordeste, norte, fracos a moderados. A temperatura máxima hoje chegando a 20 graus, agora 9,9, vai a 20 graus, sobe bastante a temperatura ao longo do dia, principalmente depois que se dissipar esse nevoeiro. Amanhã, começa o calor, né? Esse calor fora de época. É, o veranico de julho, que vai trazer chuva. Poucas nuvens, passando a nublado, com pancadas de chuva e trovoada, sujeito a eventual queda de granizo no final do período. Temperatura mínima 11 graus, máxima 24 na quinta-feira. A sexta-feira, nublado, com pancadas de chuva e trovoadas, hipótese de granizo, né? Alerta quanto ao risco de granizo na sexta-feira. A temperatura mínima 16 graus, máxima 27. Fim de semana, de acordo com o clima-tempo. O sábado será de sol com muitas nuvens, anublado e pancadas de chuva também, né? Portanto, bastante variedade. Vai ter sol, vai ter chuva, tarde e noite com temporal. Né? É o alerta para sábado. 24 milímetros. É o dado atual, né? Desculpe. Do clima-tempo em relação ao volume de chuva, que tem variado aí, né? De modelo para modelo, e também tem de um dia para o outro no, o clima-tempo, por exemplo, né? Tem trazido dados diversos aí, né? Em relação à intensidade, ao volume de chuva. E depois, no domingo, vamos ter também sol com muitas nuvens, pancadas de chuva à tarde, à noite ocorre temporal. E temperatura mínima 18, máxima 23. E a chuva, né, prevista, né, prognóstico de chuva, volume de chuva para domingo, 33,5 milímetros. O interessante é isso, né? Serão dias de temperatura alta e vai ter de tudo, né? Vai ter sol, vai ter momentos de nublado, vai ter pancadas de chuva, vai ter trovoada, hipótese de granizo, risco de temporal, né? É um tempo bem variável aí nos próximos dias. A propósito, né? Informações do Metsu. Depois de entrar em atividade no início de junho, o El Niño dará sua primeira amostra a partir desta semana, com o início de uma onda de tempestades que perdurará por dias em parte do continente, de acordo com o Metsu Meteorologia. No Rio Grande do Sul, as chuvas fortes devem perdurar a partir desta quinta-feira e seguir até parte da próxima semana. Além da precipitação em excesso, as tempestades poderão ser acompanhadas de raios, granizos e vendavais. Esta deverá ser apenas a primeira onda de temporais do El Niño 2026-2027. A expectativa é de que o fenômeno climático atinja patamares mais fortes no último trimestre do ano. Nessa onda de tempestades, a Metsu prevê volume de 100 a 200 milímetros em várias cidades gaúchas, com risco de algumas áreas acumularem até 300 milímetros ou mais. Há possibilidade de alagamento em áreas urbanas e rurais, com transbordamento de arroios e córregos, com risco de inundação repentina. Conforme o meteorologista da Metsu, Luiz Fernando Nastigal, a onda de tempestades não durará apenas um ou dois dias. Diz ele, abre aspas, serão dias seguidos com condições altamente propícias para tempo severo. Os dados ainda divergem quanto à duração do evento, mas a maioria dos modelos de previsão indica que o período de alto e muito alto risco de temporais deve durar ao menos 5 dias, com algumas projeções apontando até 7 dias seguidos. Fechar aspas. Então aí os dados em relação a este período aí de tempo severo que está sendo anunciado a partir de amanhã e que pode perdurar até 7 dias. 7:39. Leonardo, destaque do programa de hoje.
7: Na edição da manhã desta quarta-feira, a gente recebe às 8 horas o Paulo Roberto Rodrigues Soares, que é doutor em Geografia Humana e professor do Departamento de Geografia da URGS e pesquisador do Observatório das Metrópoles. A pauta é a pesquisa que mostra que o Rio Grande do Sul se tornou o primeiro estado brasileiro a interromper o crescimento populacional, tendo a queda da natalidade como um dos fatores centrais desta mudança, Caldeni.
6: Teremos ao longo do programa também o Renato Della Vecchia, né, com seu comentário aqui no programa e participação da JS.
7: Isso.
6: Então, são destaques do programa desta quarta-feira, Caldeni, dia 15 de julho.
7: Só para um destaque aqui sobre as redes sociais da Rádio Com, na segunda-feira eu estava no Contraponto e o Instagram da Rádio Com, o arroba Rádio Com Pelotas, recente abatido 25 mil seguidores. Mas deu uma elevação no número de seguidores, que agora a gente está com 28.800 seguidores.
6: Em três dias.
7: Por quê? Vou te trazer até o motivo, Caldeni. A gente publicou uma notícia esses dias sobre a doação de cavalos pela SQA. E acabou... Pela SQA, não, pela Secretaria... Acho que era a Secretaria de...
6: SQA?
7: E acabou repercutindo de uma forma que chegou a 13 mil curtidas e 1.000 comentários. E muitas mensagens perguntando sobre como adotar o cavalinho.
6: É interessante, até para uma pauta, né? Uma entrevista sobre como é que se... Porque há condições, tem que ter espaço.
7: De qualquer jeito.
6: É, não é quem mora numa zona urbana que está habilitado, né? Tem algumas condições específicas, até porque são animais de grande porte e que precisam ter essa condição, né? Uma condição propícia para ficar confortável, né? E são, acho que são 4 animais, né? Disponíveis para adoção. Eu sei que...
7: Quatro cavalos disponíveis.
6: Dois machos e duas fêmeas.
7: Isso.
6: Né? E animais que foram pegos soltos aí. Né?
7: Maus-tratos.
6: Ou vítimas de maus-tratos. Né? Agora são 7h42. A propósito de destaques do site da Rádio Com. O Ministério Público abre apuração sobre suposto nepotismo em nomeações na Câmara Municipal. O Ministério Público do Rio Grande do Sul abriu o procedimento preliminar para apurar um suposto caso de nepotismo na Câmara Municipal. A apuração está em fase inicial e não aponta até o momento qualquer irregularidade confirmada. Ainda como destaque do site da Rádio Com, crianças de até 5 anos já podem receber a pneumovinte nas unidades de saúde. As crianças de 2 anos, maiores de 5 anos, já podem receber a vacina nos postos de saúde, nas UBSs. Né? Bafômetro flagra. 3 condutores e 7 veículos vão para o pátio de fiscalização pela cidade no fim de semana, né? Resultado da fiscalização em diferentes pontos da cidade. Interditada por falta de estrutura, a ponte Telécio deve reabrir ainda nesta semana. Essa ponte fica na colônia Santa Áurea, no Rincão da Cruz, 8º Distrito de Pelotas. Trânsito no acesso a Fena Doce muda a partir de hoje, né? E vai até o fim da feira. O sinal hoje era abertura, né?
7: É verdade.
6: Da 32ª Fena Doce. Mesmo lacrada, a recicladora continua recebendo material de origem criminosa na Colina do Sol. Ainda no site da Rádio Com, mais de 1.700 famílias já estão no cadastro habitacional e a inscrição continua, né? Está sendo feito o agendamento para futuros novos cadastros. Né? Balneário dos Prazeres começa a recuperar toda a sua rede de drenagem. Servidores da Previdência e da Rodoviária também terão reajuste de 5,4%. Ney Lisboa volta ao palco do 7 de abril, depois de 25 anos, e fecha a semana de reabertura do Teatro 7 de abril. 7 horas 45 minutos, programa Edição da Manhã, quarta-feira, temperatura de 9 graus e 4 décimos, 92% a umidade relativa do ar e a sensação térmica 9.4. Destaques desta manhã, Leonardo.
7: Estão abertas as inscrições para ouvintes da 15ª edição do Poder Escolar, que será realizada no dia 17 de agosto. O evento tem como objetivo promover debates sobre a educação básica, fortalecer a troca de experiências e incentivar reflexões sobre as práticas pedagógicas em Pelotas e região. As inscrições podem ser feitas até o dia 15 de agosto pelo site ufpel.edu.br/poderescolar/como-participar. O valor é de R$ 20,00 com pagamento via Pix para a chave 15poderescolar@gmail.com. Comprovante deve ser anexado ao formulário de inscrição. Interessados em apresentar trabalhos também devem realizar a inscrição como ouvintes, seguir as normas disponíveis na página do evento e preencher o formulário de submissão. Os trabalhos aprovados pela comissão avaliadora serão divulgados no dia 10 de agosto. Com o tema Autonomia Docente e Democracia, Desafios Contemporâneos da Educação, a programação contará com 11 simpósios temáticos e 2 palestras no Teatro Guarani. A abertura será com o professor Heleno Araújo, doutor honoris causa pela Universidade Federal de Pernambuco e vice-presidente para a América Latina da Internacional da Educação. O encerramento terá a palestra da professora Suzane da Rocha Vieira Gonçalves, reitora da Universidade Federal de Rio Grande e integrante do Conselho Técnico Científico da Educação Básica da CAPES. Os simpósios abordarão temas como inclusão escolar, inteligência artificial e cultura digital, autonomia docente, saúde mental, alfabetização, educação antirracista, gestão democrática, educação infantil, currículo e práticas pedagógicas, arte e cultura, além de educação, emergência climática e sustentabilidade. O Poder Escolar é promovido pela Secretaria Municipal de Educação, 5ª Coordenadoria Regional de Educação, a Universidade Federal de Pelotas, a Universidade Católica de Pelotas, a Universidade Federal do Pampa, a Unipampa, o Instituto Federal Sul-Rio-Grandense, o Centro dos Professores do Estado do Rio Grande do Sul, 24º Núcleo do CEPERS, e o Conselho Municipal de Educação. Mais informações estão disponíveis no ufpel.edu.br/poderescolar ou pelo e-mail 15poderescolar@gmail.com, Caldeni.
6: 7 horas 48 minutos. Daniel Martins diz que está muito frio, né? Nem tanto hoje, né? Vai ter dias mais frios ainda nesse inverno. Já teve. Também não sei de onde ele está.
7: Exato.
6: Mandando mensagem.
7: Quando ele mora em São José dos Ausentes.
6: É. Lá em Vacaria, lá na Serra.
7: Cambará.
6: É. E o perfil Movimento Caraninho Plagiado. Está mandando mangia aqui. Então, bom dia.
7: Canarinho.
6: Perfil Canarinho Plagiado. Bem, seguindo aqui com as informações, o Senado aprovou ontem, em segundo turno, a proposta de emenda à Constituição, a PEC 14/2021, que cria regras de aposentadoria especial para agentes comunitários de saúde e agentes de combate a endemias. A proposta recebeu 73 votos favoráveis, um contrário e uma abstenção. Como já foi aprovada pelas duas casas do Congresso, o texto segue agora para promulgação. A equipe econômica tentou impedir a votação em 2 turnos ao longo do dia por considerar a medida de alto impacto fiscal. Mesmo assim, a proposta avançou e o governo avalia recorrer ao Supremo Tribunal Federal para contestar a emenda caso ela seja promulgada sem a indicação de uma fonte de financiamento. O ministro da Fazenda, Dario Durigan, afirmou que a ausência de compensação financeira pode levar o executivo a questionar a PEC na justiça. Abre aspas. Se estiver não apontando fonte de receita, descumprindo a jurisprudência do Supremo, é provável que o governo vá ao Supremo, fechar aspas. Segundo cálculos atualizados do Ministério da Previdência Social, a medida terá impacto de 27,9 bilhões de reais ao longo de 10 anos. Desse total, 17,6 bilhões recaem sobre o regime próprio da Previdência Social destinado aos servidores públicos e 10,3 bilhões de reais sobre o regime geral da Previdência Social. Em uma projeção de 80 anos, a insuficiência financeira supera 54 bilhões, já considerando a redução de receitas e a antecipação do pagamento de benefícios. Apesar da posição contrária da área econômica, o Palácio do Planalto liberou senadores da base para votarem conforme suas convicções. PSD, MDB e PP, Republicanos, PSDB, Podemos e União Brasil orientaram o voto favorável. A líder do governo do Senado, Tereza Leitão, do PT de Pernambuco, optou por não orientar o voto contrário. Ela afirmou que, diante da liberação da bancada, não faria sentido assumir posição diferente da maioria dos aliados. Ao mesmo tempo, reconheceu que o governo deverá lidar com os efeitos da proposta após sua promulgação e destacou que a PEC traz impactos para o sistema previdenciário. 7:51, programa Edição da Manhã, temperatura 9 graus e 3 décimos, 92% a umidade relativa do ar, sensação térmica em 9.2. Destaques esportivos, Leonardo.
7: Começando então, Caldanei, pela Copa do Mundo, né? Foi o principal destaque de ontem. Ontem a gente teve o primeiro jogo das semifinais da Copa de 2026, com... Não é uma surpresa, claro, era um jogo considerado uma final antecipada entre a França e a Espanha, que eram os dois melhores times, já os dois favoritos desde o início da competição. E a Espanha levou a melhor e venceu por 2-0, uma superioridade que não se esperava. Esperava um jogo mais equilibrado. Mas... Então, já a Espanha vai para a sua segunda final de Copa na história, foi finalista e campeã em 2010, é atual campeã europeia, venceu a Eurocopa em 2024, então vem numa sequência boa.
6: E virou toca da...
7: Virou toca da França.
6: Da França.
7: É, na verdade, até ontem saiu uma estatística, eu não lembro exatamente os números completos, mas o Lamine Yamal e o Mbappé se enfrentaram, se não me engano, 9 vezes na carreira. O Yamal venceu 8. E foram 3 finais entre Barcelona e Real Madrid e 3 semifinais entre Espanha e França. Então a Espanha realmente virou toca da França. Vence mais uma semifinal, já havia vencido em 2024 na Eurocopa e 2025 na Liga das Nações, vence novamente e está na final da Copa do Mundo. Gols do Oyarzabal e do Pedro Porro. Já hoje...
6: O Lamine Yamal tem razão, né, em dizer que a França que deveria estar preocupada. Ele mais ou menos disse isso, né, que a França que deveria se preocupar, disse antes do jogo, né, na véspera do jogo, e não a Espanha se preocupar com a França. Até porque a França tem esse retrospecto extremamente negativo diante da Espanha.
7: Isso,
6: recentemente. Além disso, né, não dá para considerar uma surpresa, porque as duas seleções que enfrentaram ontem, desde bem antes da Copa, eram apontadas como as duas principais favoritas.
7: Exatamente.
6: E os números da Espanha são impressionantes. São 37 jogos, me parece, de invencibilidade, com 8 empates e só vitória, né? Empatou 8 de 37 e o resto são 29 vitórias. São 37 menos jogos de invencibilidade.
7: É, são 37.
6: 37 jogos de invencibilidade. 8 empates, então 29 vitórias. É inquestionável. E ontem se teve, e essa eu acho que é a essência do jogo de ontem, a vitória, a supremacia do futebol coletivo contra o futebol de destaques individuais.
7: Só corrigindo, são 11 jogos entre Yamal e Mbappé, 9 vitórias para o Yamal, incluindo 3 finais pelo Barcelona e 3 semifinais pela Espanha.
6: E o futebol espanhol, ele é tão coletivo que o Yamal não precisou jogar brilhantemente, né, no jogo de ontem, para que a Espanha suplantasse, né, com autoridade a França.
7: É verdade.
6: E a França, que era a principal favorita da
7: Copa. A França, que a Espanha, que não tem um... Diferente da França, que são aqueles 4 jogadores no ataque. Um deles é até reserva, mas são 4 jogadores no ataque, que são destaques individuais gigantescos. Na Espanha, tu tem o Yamal.
6: Mas tem um coletivo.
7: Mas tu tem um coletivo muito forte.
6: E o domínio no meio campo. Né? O jogo se decidiu no meio campo.
7: O Rodrigo,
6: aliás, a atuação do depois ele vai falar mais na comunidade esportiva, a atuação da Espanha beirou a perfeição.
7: Precisava
6: em
7: dessa
6: todos os quesitos, né? Desde a marcação, pressão na saída de bola do adversário, a posse de bola no setor de meio campo, a consistência defensiva, forçando o adversário ao erro, isolando o Mbappé. Olha, que atuação coletiva.
7: O coletivo é quase praticamente perfeito.
6: E eu acho que esse modelo, com o sucesso da Espanha, a Copa do Mundo sempre é um balizador, essa consistência da Espanha volta a fortalecer a ideia do futebol posse de bola. Né?
7: É verdade. E a França, além de tudo, até de ver a Espanha ter uma situação quase perfeita, ela contou com o que acabou desencarretando no jogo ruim, foi seu elo fraco, né?
6: Lado esquerdo,
7: principalmente o Diné.
6: O curioso é que se esperava que o Diné tivesse trabalho no um contra um, né, na jogada individual do Lamine Yamal, mas não foi assim.
7: Não, ele foi
6: na esperteza do Lamine Yamal e na incapacidade do Diné.
7: A forma que ele domina aquela bola não pode dominar dentro da área, ainda mais quando você tem um.
6: Ainda mais quando
7: você
6: está de costas.
7: Exatamente. E aí foi onde ele cometeu o pênalti.
6: Um erro técnico dele e a esperteza do Lamine Yamal.
7: E aí é um time que é muito difícil de pegar a bola, e aí já tendo a vantagem no placar desde o início da partida. Não início, na verdade, eram já os 20 minutos do primeiro tempo, mas. Deu essa
6: no
7: vantagem.
6: Primeiro quarto do jogo.
7: No primeiro quarto.
6: É verdade.
7: Hoje a gente
6: agora
7: tem...
6: são quatro tempos.
7: Hoje a gente conhece o outro finalista da Copa. Jogo às 16 horas em Atlanta, Inglaterra e Argentina se enfrentam. Uma rivalidade histórica. Chance da Inglaterra voltar a uma final de Copa do Mundo. O que não acontece desde 1966. Que foi
6: isso
7: o primeiro
6: dá
7: título.
6: Quanto tempo?
7: 60 anos. 60 anos e... também a chance da Inglaterra ser vingada da Argentina de 1986, teve aquele jogo histórico onde o Maradona faz um dos gols mais bonitos da história da história das Copas, e também o gol de mão, que é provavelmente um dos gols mais emblemáticos da história das Copas, o lá na mão de Deus. Então tem todo um contexto importante entre essa rivalidade entre Inglaterra e Argentina, que já é algo muito acentuado agora. Mais um capítulo, e um capítulo importante, principalmente pro legado dos dois times, né? A Inglaterra pode voltar a uma final de Copa, e o Messi pode ir a sua segunda final de Copa consecutiva, tentando buscar um possível
6: segundo. E a terceira
7: título.
6: Final de Copa da carreira.
7: É verdade. E a terceira em 4 edições.
6: Resumindo, o jogo de hoje é o peso da camisa da Argentina, a garra, a superação contra uma equipe muito mais viçosa fisicamente. Né?
7: É verdade. E muito mais inteira, né?
6: Claro, muito mais inteira.
7: Jogou prorrogação nessa última, mas vem. E aí teve outros dois jogos que não foram. A Argentina jogou com a corda esticada o tempo todo.
6: É.
7: Jogou duas prorrogações. E a única que eles não jogaram prorrogação, eles jogaram os 90 minutos tendo que correr atrás do placar. Eles estavam perdendo por 2-0.
6: Eu acho que a Espanha, de certa forma, torna-se para a Argentina. Com aquela capacidade de posse de bola, fazer a bola rodar. Quanto à Argentina, a Argentina desgastada fisicamente, teoricamente, seria menos complicado para a Espanha.
7: É um jogo.
6: A decisão de domingo.
7: Uma possível final entre a Argentina e a Espanha, a Argentina teria que fazer uma epopeia para vencer.
6: Vai ter que correr atrás, né, daquela posse de bola.
7: E o time cansado?
6: Competentíssima da seleção da Espanha.
7: É, o que pode atrapalhar mesmo, ainda mais se for a Argentina, que caso ela consiga passar de fase, é ir para a prorrogação de novo. E aí vai ser um jogo interessante, então às 16 horas a gente conversa mais sobre o...
6: Às 10 horas.
7: E o jogo às 16 horas.
6: É, o jogo às 16 horas. Agora, pontualmente, 8 horas, estamos com o programa Edição da Manhã aqui na Rádio Com, nesta quarta-feira. 9 graus e 3 décimos a temperatura, 93% a umidade relativa do ar, sensação térmica em 9,7. Nesta manhã começa com bastante nevoeiro, depois abre sol, vamos ter um dia ensolarado, temperatura em elevação, vamos chegar a 20 graus hoje. Na preliminar aí de um tempo quente, úmido, chuvoso, né? Variação ao longo dos dias, né? Vamos ter sol, vamos ter, né, umidade, pancadas de chuva e até mesmo alguns... esperamos que não, né? Mas a meteorologia aí aponta o risco de temporais. Bom, já temos o nosso convidado aí para a entrevista, Leonardo.
7: Agora a gente recebe o professor Paulo Soares, que é professor da Universidade Federal do Rio Grande do Sul. Bom dia, professor Paulo.
8: Bom dia, estão me ouvindo aí, ouvintes?
6: Perfeitamente.
8: Caldenei e Leonardo, tudo bem?
6: Bom, agradecemos a sua disposição. Vamos falar então sobre esta questão, né, que foi noticiada recentemente, que o Rio Grande do Sul é o primeiro estado a iniciar a trajetória contínua, né, de redução do número de habitantes. Começou agora, no mês de julho, né, esse processo de redução contínuo do número de habitantes, enquanto que no restante do país, né, o país como na sua integralidade, só a partir de 2041. Professor, o que é que representa, quais são as consequências deste processo que vamos vivenciar a partir de agora no Rio Grande do Sul?
8: Primeiro a gente pode fazer até uma contextualização, né? Que a população brasileira ela já vem, né, numa diminuição de ritmo de crescimento, apesar de muitas conversas, muitas vezes dizem, né, assim, de que a gente tem um excesso populacional, um contingente muito grande de pessoas e tal. Mas a verdade é que a população brasileira, pelos levantamentos já censos desde 1980, 1991, né, que foi censo de 91, já começou a detectar uma diminuição do ritmo, né, do crescimento da população. Então isso é muito claro, né? E esse ritmo ele se manifesta especialmente, né, nos estados que tiveram também crescimento, né, em períodos anteriores. Então isso é um ciclo, né? Então nós vamos tendo assim regiões que vão tendo um grande crescimento populacional, depois elas estabilizam, né, e depois passam por um processo de diminuição. Até nessa questão do agora que o Rio Grande do Sul vai entrar num período, né, de retração, o segundo estado que vai passar por esse processo vai ser o Rio de Janeiro, né, que também passa por um processo de diminuição da população. Agora o próprio censo de 2022, né, demonstrou isso. E também tem uma característica parecida com o Rio Grande do Sul, que é uma população bastante envelhecida. A modo de exemplo, né, dois dos bairros com maior concentração de população idosa no Brasil são Moinhos de Vento de Porto Alegre e Copacabana no Rio de Janeiro. Então isso já demonstra, né, assim, uma envelhecimento da população fluminense, né, e carioca, mas fluminense também, e que o segundo estado vai ser o Rio de Janeiro. Mas então, aí contextualizando isso, quer dizer, a gente tem esse processo, né, de diminuição da população. O Rio Grande do Sul teve uma transição demográfica precoce com relação ao Brasil, né? Então, quando começou a diminuir o ritmo de crescimento da população brasileira, o Rio Grande do Sul já começou antes, né? Então, isso já demonstra. Tem algumas explicações, até a questão da própria influência da nossa posição geográfica, né? Proximidade com Uruguai e Argentina, que são países que já passaram também por esse processo, né, de diminuição do ritmo da crescimento da população e até decrescimento, uma população estagnada, como é o caso do Uruguai, né? O Uruguai, assim, acho que nós aqui, né? O Leonardo é um rapazinho novo, né? Mas eu e o Caldenei, assim, Desde sempre a gente diz assim, o Uruguai tem 3 milhões de habitantes, assim, né? A gente sempre aprendeu isso no colégio e até hoje está valendo, né? Não mudou muito essa questão. Então, essa proximidade, né? O Rio Grande do Sul também é um estado que, a partir ali dos anos 70 e especialmente dos anos 80, ele se tornou um estado de emigração, né? Os gaúchos saíram do Rio Grande do Sul para colonizar primeiro o oeste de Santa Catarina, depois o oeste do Paraná, depois Mato Grosso do Sul, Mato Grosso, e agora, né, Piauí, oeste da Bahia, Tocantins, que esse movimento de migração, né, dos gaúchos, que já está numa segunda, terceira geração lá no Mato Grosso mesmo. Hoje já são os netos dos gaúchos que estão lá, né? Nem é mais o gaúcho que migrou, né? Nas plantações de soja lá do norte do Mato Grosso. Então passamos por esse processo, depois passamos por um processo de urbanização, né? E a urbanização traz essa diminuição, né? do crescimento da população, né? As pessoas têm menos filhos nas cidades, por uma série de questões, por uma série de fatores, mercado de trabalho, custo de vida, né? Então, a vida rural, ela proporcionava, até que está havendo até uma convergência também, a população rural já não tem tantos filhos também, né? E já que falamos da população rural, a transformação da própria do próprio modo de vida no campo, né? A mecanização do campo, então já não são tão necessários braços, né? Numa propriedade familiar, né? Que as pessoas, as famílias tinham muitos filhos, porque eram braços, né? Que ajudavam. Mas hoje em dia existe uma mecanização do campo, né? Então a própria agricultura familiar hoje, ela já não é também cotidianamente, né? Necessária força de trabalho. Então, as próprias famílias de agricultura familiar hoje já não tem mais 8, 9, 10 filhos, né? Talvez 2, 3, né? 4 no máximo, né? São famílias um pouco mais numerosas, mas não tão numerosas como eram antigamente. Então, isso tudo vai gerando esse processo, né? De decrescimento da população. E o Rio Grande do Sul não é um estado que está atraindo uma grande quantidade de imigrantes. Nós temos uma migração, por exemplo, estrangeira, né, para o Rio Grande do Sul, né, para determinadas regiões. Então, os venezuelanos, haitianos, senegaleses, cubanos, né, e às vezes também colombianos, tal. Mas somos um estado que atrai essa migração estrangeira. Porém, em termos de população brasileira, nós somos um estado que mais tem saídas e entradas, né? Então, assim, os gaúchos migrando para Santa Catarina, né, para o Paraná, para São Paulo, para o Nordeste e também lá para o Centro-Oeste. E os brasileiros de outros estados que vêm para o Rio Grande do Sul são menos do que os que saem, né? Então, isso tudo vai gerando esses fatores, né, de diminuição da população. Então, e aí, consequências, né, não sei se já posso emendar.
9: Claro, claro, à vontade, pode falar.
8: É? Primeiro, assim, nós temos que pensar, né, na questão do mercado de trabalho, quer dizer, como vai ser essa reposição da força de trabalho no Rio Grande do Sul, né? Então, em termos de mercado de trabalho, né, porque nós vamos ter uma população cada vez mais de idade idosa, 60 a mais, como se diz, né, e essa população vai em um determinado momento, né, passar para a sua aposentadoria. Então, nós vamos precisar de uma reposição, né, dessa força de trabalho, né, na população mais jovem, que é uma população que não está crescendo na proporção necessária, né, para uma reposição para esse mercado de trabalho. Então, isso também vai colocar a questão das migrações para o Rio Grande do Sul. Né? A gente pode fazer uma comparação com a Europa. Podemos aproveitar agora a Copa do Mundo, né, e observar as seleções europeias, né, os filhos da imigração jogando lá nas seleções europeias. Seleção francesa, seleção belga, seleção alemã, né, seleção inglesa, né, até uma controvérsia com a população com a seleção francesa, que foi eliminada ontem, e praticamente todos os jogadores convocados nasceram na França. Eles não são franceses, nasceram na França. Podem ser filhos e netos de imigrantes, mas são franceses nascidos na França, cidadãos franceses. Então, essa a população, a Europa também teve que que importar trabalhadores para repor, né, a ausência do seu crescimento populacional. Então, a gente talvez vá passar por esse processo. E uma outra grande consequência é a questão, né, dos serviços sociais. Então, nós organizamos, né, os serviços sociais nas décadas anteriores pensando, né, no atendimento, uma população de crianças, uma população jovem, né? E a gente vai ter que repensar os serviços sociais, né? Também e especialmente para uma população de 60 anos e mais, né? Então, uma população mais envelhecida. Então, a gente já vê consequências, por exemplo, na rede escolar, né? A diminuição de matrículas, né? As escolas públicas, muitas já não tem mais aquele contingente tão grande de estudantes, né? Um grande número de turmas, então a diminuição das turmas, né, dessas escolas, porque já não era tão necessário, né, quatro, cinco, seis, dez primeiras séries ou primeiros anos, como se diz agora, né? Então isso já está aparecendo. Mas na outra ponta, os serviços sociais vão ter que se adaptar, né, sistema de saúde, sistema de assistência, a questão, né, de fisioterapias, etc., vão ter que se adaptar para uma população mais idosa. As próprias especialidades médicas, o cuidado, o atendimento, vai ter que pensar tudo nessa questão. Então, isso também traz consequências para a gente nesse sentido.
6: Leonardo.
7: Professor, a questão da queda da natalidade, as pessoas elas vêm optando por algumas por não ter filhos, outras por ter menos filhos, é uma questão cultural ou é uma questão já também econômica, de que hoje já é muito caro para viver para si mesmo, imagina também para cuidar de outra pessoa? Como que o senhor vê os principais fatores que motivam essa queda da natalidade?
8: Sim, esses dois pontos, Leonardo. Fatores culturais, quer dizer, uma população que vai se urbanizando, né, transformações do próprio papel, né, da mulher na sociedade, né, então já não se exige, né, tanto aquele papel da maternidade, né, da mulher, né, a própria ascensão feminina, determinados postos, né, na divisão social do trabalho, nas relações de trabalho, então postos de chefia, gerentes, cargos, né, que acabam exigindo mais, né, mas também questões, né, econômicas, realmente, né, porque entramos num sistema também, né, de vida, né, num modo de vida cotidiano, assim, que acaba sendo muito caro, né. Então, assim, criar um filho, proporcionar um filho, todo o que a sociedade atual exige, né, se torna muito caro. Eu, que esse ano, né, vou completar 60 anos, eu sou de 1966, fui criado assim, né, muito assim, na minha infância, né, infância mesmo, eu podia brincar na rua, né, solto, né, com os amigos ali, passava depois do colégio. A gente passava a tarde conversando, brincando, jogando bola, né? Solto. Hoje em dia, tu tem uma série de exigências, né? De segurança. Aí depois tu coloca, né, cursos de inglês, né? O esporte, ele é um esporte cada vez mais também proporcionado por escolinhas, clubes, até tem que pagar uma escolinha de futebol, uma escolinha de vôlei, uma escolinha agora de beach tênis, tem que pagar uma natação, né? Antigamente a criançada aprendia a nadar no arroio, né? Na marcha de arroz e tal, né? E hoje em dia, meu filho vai para natação, né? Então isso tudo são custos, né? E numa sociedade também que a gente tem cada vez mais competitiva, né? Em que nós somos muito forçados a sermos empreendedores de nós mesmos, né? O sistema também vai assim, os pais pensam, não, eu vou criar uma série de competências para o meu filho, para que ele, né, daqui a 20 anos tal, esteja bem posicionado no mercado de trabalho. Então essas competências custam, né? Isso, colocar desde cedo no inglês, colocar desde cedo no esporte, né? Outras habilidades, a competição, por exemplo, por carreiras universitárias de prestígio, leva também a um custo maior da educação, né? Em escolas particulares que proporcionam terceirão, escola bilíngue, etc. Então, tudo isso são custos, né, para uma classe média, mas também que vai se replicando, né, nas populações, nos estratos de renda um pouco mais baixa, que também muitas vezes fazem esse esforço, né, de criação. Então isso tudo leva realmente, né, a uma diminuição, né, do número de filhos. Só a modo de exemplo, o Japão, que está passando também por essa questão já há muitos anos, né, muitas décadas, né, e uma estagnação da população, e tem também uma migração, né, para o Japão de populações de outros países, claro que lá do Extremo Oriente, tailandeses, de birmaneses, de filipinos, né, certo, que migram para o Japão para fazer os trabalhos, assim como muitos latino-americanos migram para os Estados Unidos, assim como muitos africanos migram para a Europa, também existe uma migração lá no Japão, mas o governo japonês, né, agora um governo de direita nacionalista, né, a primeira ministra lá do Japão, está incentivando a natalidade por parte dos japoneses, está pagando, né, um Bolsa Família para que as famílias japonesas tenham mais filhos, né, incentivando a natalidade em termos para ver se consegue começar a ter uma reposição da população sem a presença a necessidade, vamos dizer assim, ou tanta necessidade da migração. Então, são razões culturais e econômicas, sim.
6: O último censo já demonstrou que algumas cidades aqui da região, para ficar aqui na região sul, apresentaram a redução de população. A tendência é que essas cidades menores as que vão ficar mais... vão sentir mais esse impacto da redução contínua de habitantes no Rio Grande do Sul, até porque lá também os jovens saem, né, vão buscar oportunidades, estudar, trabalhar fora. Então a tendência, inclusive, é que algumas cidades se tornem, já são pequenas e fiquem menores ainda com um curto período de tempo?
8: Podemos dizer assim, com certeza, né? Então aqui a nossa Zona Sul, né, já demonstrou isso, né, dessa diminuição da população em muitas cidades, especialmente as cidades pequenas. O próprio Rio Grande do Sul também, né, como um todo, passou por isso, né, de não só municípios aqui da Zona Sul, mas também do norte, noroeste do estado, também passaram por isso, né, por essa diminuição da população. E elas se nota cada vez mais, né, a presença de idosos, né, nessas cidades, né? Então, porque bem o que o Caldenei já colocou, né, assim, a saída dos jovens, né, em busca de emprego, essas cidades acabam não proporcionando empregos para esses jovens, então eles saem, e essa população de idosos também. Acontece muitas vezes também uma migração de retorno, né? Então, aquelas famílias, adultos que saíram, né, lá na sua juventude, vou para uma cidade maior, ou para a capital, para trabalhar e tal, né? E quando atinge a aposentadoria, assim, agora eu regresso, né, para a minha cidade, né? Para a minha cidade natal, né?
6: Mas retornam já idosos também, já o próximo.
8: Já idosos, exatamente. Idosos. Né? E isso também é um fenômeno do Nordeste brasileiro. Né? Muitas cidades lá do Agreste, do Sertão, dos estados do Nordeste, Bahia, Pernambuco, Paraíba, também hoje estão recebendo a migração lá daqueles nordestinos, né, que migraram nos anos 70, nos anos 80 para São Paulo e Rio de Janeiro, né, para as grandes metrópoles. Então, e retornam isso, aposentados, né? Inclusive, nós temos dados, né, que são divulgados, né, de quanto esses municípios pequenos, né, eles dependem, por exemplo, de transferências do governo federal. E entre essas transferências, né, além do Bolsa Família, do Fundo de Participação dos Municípios, do Bolsa Família, né, que são Bolsa Família, no caso, são questões diferentes, Fundo de Participação dos Municípios, né, para as prefeituras, mas Bolsa Família para as famílias mais pobres. E há uma grande dependência, por exemplo, de aposentadorias, né, nesses municípios. Então, a grande entrada de dinheiro, de recursos no município se dá quando, né, aquela população ali majoritariamente idosa recebe suas aposentadorias, né? Então, isso

0: desaparecendo. Então, há uma tendência também, né, de nossos municípios pequenos, né, vou dar exemplos assim, né, Erval do Sul, Pinheiro Machado, Piratini, né, são municípios aqui próximos, né, de uma diminuição, uma estagnação cada vez maior e até mesmo diminuição da população com essa concentração também de uma população mais idosa.
1: Professor, você tem alguma estimativa de quando a gente vai começar a sentir os impactos desse envelhecimento da população? Também dessa...
0: Da diminuição do caso, né?
1: Isso.
0: A gente vai ter que acompanhar essas questões, né, especialmente de mercado de trabalho, né, do quanto, né, hoje em dia a gente também ouve, lê, né, muitas notícias, informativos, questões, né, do mercado de trabalho, de como o mercado de trabalho está se comportando hoje, né, dificuldades de reposição, de colocação de mão de obra. Então, isso aí, existem outros fatores hoje, mas quem sabe também esse fator vá começar a se colocar mais claramente. E com relação aos serviços sociais, nós já estamos vendo isso, né? Quer dizer, assim, essas demandas, né, cada vez maiores. E aí eu coloco um questionamento aqui, né, que eu acho que é importante ser feito, né, porque nós temos, né, hoje todo um discurso, né, ou a palavra da moda, uma narrativa, né, de austeridade fiscal, né? Então, se diz o tempo todo que o Estado tem que gastar menos, né, tem que cortar os gastos, né, cortar salário dos funcionários públicos, etc. E o cenário que nós estamos demonstrando é um cenário, né, de necessidade de, se não ampliar os gastos, redirecionar esses gastos nessa direção. Então, acho que esses são consequências importantes. Também existem questionamentos, né, nas próprias aposentadorias. Existem setores políticos e econômicos do país que criticam a vinculação, né, da aposentadoria do INSS ao salário mínimo, por exemplo, né? Mas se nós tivermos, né, uma diminuição dessas aposentadorias, né, no futuro, né, com relação a essas populações, então a gente vai ter também, né, a geração de, vamos dizer assim, idosos pobres, né? Então acho que isso é uma questão importante. A gente agora ouve muito falar nessa questão da economia prateada, né, de quanto os idosos aproveitam a vida no turismo, na gastronomia, nos shows, né, passeando, etc., né? Mas isso é uma parcela que tem condições de ter esses gastos, porque a realidade também é de que, majoritariamente, eu não poderia jogar aqui um número, porque eu não olhei isso, mas vamos lá, mais de 70% das nossas aposentadorias são vinculadas ao salário mínimo. Existe uma parcela muito pequena, né, que tem grandes aposentadorias. E poucas famílias também, uma proporção não muito grande, teve capacidade de acumular uma poupança e tal, né, para dizer assim, eu tenho a minha aposentadoria mais as minhas reservas, eu posso gastar. Então, isso também
2: E ainda nas aposentadorias tem muito empréstimo consignado, né? Muitas aposentadorias
0: engolidas
2: por causa de empréstimos, né?
0: É uma outra questão, né, Claudinei e Leonardo, que se discute muito hoje, né, que é a questão do endividamento.
2: Sim.
0: Né, o endividamento familiar é muito grande no Brasil por diversos fatores, entre eles, né, o crédito pelo consumo, entre eles, né, eu acho que não atinge tanto a população idosa, mas também alguns estudos estão colocando isso também, a questão das bets, né, que estão aí, mas especialmente por essa questão que tu colocaste agora, que é a questão dos empréstimos consignados, quer dizer, que na verdade é um financiamento, né, para gastos via um crédito, né, e que as pessoas ficam se autofinanciando e jogando aquele gasto para mais adiante, quando aquilo está terminando.

0: faz outro de novo, né? E vai acumulando nesse processo. Muitas vezes também, inclusive, financiamento de consumo de familiares, né? Porque nós passamos também por um cenário, né, de precarização, né, e de informalização da força de trabalho, né? E muitas vezes as pessoas mais novas da família têm condições de comprovar uma renda, né? Porque tem empregos precários, empregos como MEI, como PJ, né? E aí, bom, quem é que tem a comprovação de uma renda fixa, né? Ah, é o vovô, a vovó ali. Então vai lá e pega o empréstimo também. Então acontece o endividamento muitas vezes por tabela, né? Que não é o endividamento dele ou dela, né? É o endividamento de outros que é proporcionado, né, por ela. Então isso tudo também são questões, né, de se preparar aí para esse momento, para esse futuro futuro que já é presente, né, que nós vamos ter que ter.
1: Professor Paulo Soares, foi uma satisfação ouvi-lo aqui no programa Edição da Manhã da Rádio Com. Muito obrigado pela sua presença.
0: Também eu que agradeço aí ao Caldeninha, Leonardo, né, e muito bom voltar aqui, fazer um tempo que eu não fazia uma entrevista aqui na Rádio Com, e é sempre uma rádio muito interessante de participar do debate com vocês e com os ouvintes.
1: Voltaremos a falar. Muito obrigado e um grande
0: Muito obrigado.
1: abraço.
0: Até logo.
1: Até logo. Agora são 8 horas 27 minutos, programa Edição da Manhã aqui na Rádio Com. O Luiz Araújo, José Luiz Moraes, muito obrigado pela companhia nesta manhã. 10 graus, chegamos aos 10 graus de temperatura, 10,1, 10,3 a sensação térmica, 93% a umidade relativa do ar. Alexandre, intervalo, em seguida estaremos de volta.

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0: 8:33, estamos com edição da manhã na Rádio Com, nesta quarta-feira, já agora com a presença de Renato Della Vecchia, que participa, que comenta sempre às quartas-feiras aqui no programa Edição da Manhã. Professor Renato, bom dia.
1: Bom dia.
0: Vou falar hoje sobre a participação das mulheres no processo eleitoral, professor.
1: Eu acho que tem uma outra notícia que surgiu ontem que ela se vincula a esse debate, que eu vi ontem à noite, né? Passei o dia na rua e fui dormir meio tarde, fui olhar o noticiário e vi a carta que o Bolsonaro escreveu e entregou para o Flávio, uma visita que o Flávio fez, fazendo explicitamente o apoio, né, à candidatura dele e buscando minimizar o conflito com a Michelle e tentando criar uma condição de, vamos dizer assim, de apaziguamento, né, e tentando transformar isso num apoio da Michelle. Bom, eu acredito que isso foi outro tiro no pé, né, da parte dos bolsonaristas. Primeiro porque eu não acredito que a Michelle vá recuar do projeto dela e vá nesse momento dizer, não, então tá, então eu vou apoiar o Flávio, obedecer o marido, etc., aquilo que é a linha conservadora, né, que a direita utiliza em relação ao papel das mulheres. Mas, para além disso, que eu vou comentar depois, tem algo que para mim ficou vergonhoso, que é a posição da OAB. Né, a posição da OAB dizendo que o Flávio Bolsonaro, por ser advogado do Jair Bolsonaro, tem que ter direitos, né, no sentido de ter acesso, já que ele foi proibido de ter acesso, né, de visitar o Bolsonaro por 90 dias, que é o processo eleitoral. Ou seja, está tentando de alguma forma separar a prisão do Jair Bolsonaro, né, da intervenção no processo eleitoral. E é óbvio que qualquer advogado e todos os advogados têm que ter direito aos seus clientes, a OAB tem que defender isso, como sempre defendeu. Agora, a própria nota da OAB, ela cita em algum momento que todos os advogados têm que ter direito dentro do limite do exercício do seu papel, do seu poder, alguma coisa assim. Bom, aquela carta do Bolsonaro, ela não era uma peça de defesa do Bolsonaro em algum processo. Não era uma forma de recurso em relação a alguma situação, ele era uma peça de campanha do Flávio Bolsonaro. Portanto, não tinha nada a ver com. Mesmo que o Flávio Bolsonaro seja um advogado, ele não é uma carta que tenha relação com a situação do Jair Bolsonaro e o seu advogado atuando como defensor. Tem relação com o processo político. Então, essa é uma questão. Segundo. Ao fazer comparações com Lula, tem duas questões aí. A primeira, o Lula ficou preso e levou meses para a primeira vez com que ele conseguiu ter um contato com a imprensa, né? Que foi depois de entrar na justiça, inclusive a Folha de São Paulo, me parece, que foi o primeiro órgão da imprensa que conseguiu depois de muito tempo. O Lula não teve direito a sair nem mesmo para o velório do neto dele e do irmão dele, que morreram enquanto ele estava preso, que nem na ditadura foi feito. Na ditadura o Lula estava preso e ele saiu. Na ditadura, eu falo ali no final da ditadura, por ter liderado greve, não era o período mais duro da repressão, né? Mas ele estava preso e teve direito a sair porque a mãe dele faleceu e, claro, foi pessoas da Polícia Federal acompanhando ele e tal, né? Mas teve esse direito. Então não há uma situação, né, que para um pode e outro não pode. Segundo lugar, são punições diferentes. A questão das redes sociais não era um problema constituído com fake news e com todo o processo interferindo naquele momento do Lula. Nesse momento é. E nesse momento, né, uma das cláusulas que tem da prisão é que ele, né, domiciliar, é que ele não possa ter acesso às redes sociais, como nenhum preso político tem, aliás, preso tem acesso às redes sociais, tanto é que todos os celulares dos presos são retirados. Exatamente porque eles estão numa outra condição, pois não pode ter acesso a isso. E o fato dele dar uma carta para, né, que o Flávio possa divulgar e dizer que não está divulgando nas redes dele é uma falácia. né? Porque é a posição pública dele no processo eleitoral. Então, primeiro, é vergonhoso que o OAB faça isso. E segundo, aí eu entro de novo nessa discussão, eu acho que é um tiro no pé, porque aí tem um debate que tem que ser feito, que é o papel das mulheres nos processos eleitorais mais recentes, né? Eu acho aquele movimento Ele Não, que foi na época do Haddad e do Bolsonaro, ele teve um peso importante, embora muita gente tenha criticado que aquilo lá fez com que uma parcela das mulheres mais conservadoras, né, consolidasse uma posição meio de rejeição àquele movimento. Eu acho que não, acho que teve uma importância grande no sentido de e não é por acaso que há um bom tempo as mulheres majoritariamente não votam na extrema direita, né? Então é muito mais homens que votam na extrema direita do que mulheres, assim, talvez uma sensibilidade maior, ou, né, essas questões em relação aos direitos das mulheres, elas, né, se apresentam de forma distinta entre o campo, eu não digo nem da esquerda, mas o campo progressista, né, e o campo do contexto da extrema direita. Mas aí a gente tem que ter alguns cuidados. Por exemplo, eu, durante muito tempo, me lembro que a primeira vez que eu vi uma notícia sobre o movimento antivacina que teria surgido nos Estados Unidos, eu achei que aquilo era um absurdo, que era uma coisa, né, de pouquíssimas pessoas, que não teria repercussão nenhuma. E o movimento antivacina ocorreu no mundo inteiro durante o contexto da Covid, e forte. E está afetando hoje doenças voltando em função desses preconceitos que foram gerados nesse processo. Como a discussão em relação à legitimidade de processos eleitorais, o questionamento das urnas, que foi feito no Brasil, está sendo feito agora nos Estados Unidos. Em síntese, em alguns momentos apareceram algumas discussões de meio que alguns malucos, né? Uma coisa meio fora de contexto, mas elas ganham corpo. E um elemento que está surgindo agora, que é preocupante, no primeiro momento parecia uma posição meio maluca do Paulo Figueiredo, né, o neto do ditador aqui no Brasil, que está nos Estados Unidos porque aqui ele é foragido por desvio de recursos, né, então, mas que é um dos ícones dessa extrema direita. Ele foi defender que as mulheres não deveriam votar, né, principalmente as solteiras, porque os casados ainda têm influência do marido, mas que ele defendia o voto familiar, ou seja, uma pessoa por família vota, e essa pessoa seria o homem vota pela família. Então, isso parecia uma coisa louca dele, mas não é, isso é um movimento articulado. Hoje um encontro nos Estados Unidos, chamado Movimento MAGA, né, que é aquele movimento que quer a volta do fortalecimento dos Estados Unidos, da América para os americanos, que 3 mil mulheres assinaram um documento, né, defendendo esse movimento das mulheres aceitar essa condição de passividade, exatamente o inverso de um século atrás, que é o movimento das sufragistas, para as mulheres começarem a ter direito a voto, que é algo recente, menos de um século, né? Na maioria dos países é menos de um século que as mulheres têm direito a voto. Isso, se nós analisarmos enquanto história, ele é um movimento muito, muito pequeno, ou seja, os avós de muitas pessoas nossas aqui viveram num período que, né, as mulheres não tinham direito a voto. No Brasil é 34, por ali, 32, 34, não lembro exatamente, mas ela só vai ter direito efetivo a voto em 45, porque nós estamos em Estado Novo, sem eleições, né? Então as mulheres efetivamente passam a ter o direito a voto há 80 anos atrás, aproximadamente, né? Então esse é um elemento. E ali nós vamos ter, dentro desse chamado, né, das mulheres conservadoras que se atentaram para o peso das mulheres no processo eleitoral, isso é algo recente, porque se nós pegarmos 10, 15, 20 anos atrás, a direita simplesmente colocava mulheres, porque havia cota mínima de gênero nos processos eleitorais, apenas para fazer número, para garantir a cota, né? Mas não dava um recurso, não dava viabilidade para essas mulheres. Agora não, agora a extrema-direita também está apostando nas mulheres como referências do eleitorado, como referências de políticas. E aí nós vamos ter dois tipos de mulheres, dois tipos de comportamento, que é essa mais ideológica, que aceita essa condição de submissão, e essa mais pragmática, que aí eu acho que a Michelle se enquadra nessa. Bia Kicis, a Zambelli, a Zanatta são deputadas, são senadoras que têm um protagonismo, que não se submetem a seus maridos, que têm esse discurso conservador, mas ao mesmo tempo não, né, usam essas pautas, usam inclusive esse discurso de que a mulher tem que ser submissa, mas para as outras, não para elas, né? E a Michelle, nesse contexto, ela passa a se constituir aos poucos como o grande nome da direita brasileira para o futuro, né? Esse futuro talvez seja 2030, ou, né, se alguma turbulência maior ocorrer efetivamente ainda, pode surgir ainda como uma opção nesse mesmo processo eleitoral, embora muito mais difícil de socorrer. E aí ela tem uma grande vantagem. Por um lado, ela continua sendo uma, né, uma representante dessa extrema-direita ideológica. Ela tem vínculos com essa extrema-direita ideológica, pela própria questão familiar, mas ela tem um discurso mais leve. Ela não tem um discurso tão duro, tão pesado, tão arrogante como é o caso do Flávio, do, né, do próprio Jair Bolsonaro, do Eduardo, né, ela tem uma postura mais leve de se comunicar com as pessoas. Ela aparentemente não tem vínculos diretos com o narcotráfico, com as milícias que a família Bolsonaro como um todo tem, mas ela diretamente, esse vínculo nunca apareceu. Ela é mulher, né, o que faz com que essa condição também, né, pese. E ela é mais inteligente do que o Flávio, só para pegar os últimos movimentos do Flávio e dela, né, para perceber que esse discurso mais ideológico do Flávio e do Eduardo faz com que eles tenham uma certa cegueira, e isso impede eles de serem pragmáticos. E quando tentam assumir a posição pragmática, eles fazem mais confusão do que efetivamente consolidam o avanço na sua base. Então, eu acho que a gente tem que prestar atenção para esse movimento que as mulheres de direito, da extrema direita, estão buscando construir, né? Que é um setor que está tentando aproveitar esse contexto e construir candidaturas que elas consigam, ao mesmo tempo que mantêm suas posições conservadoras, defendendo na essência o que é o pensamento dessa extrema direita, ela tem muito mais capacidade de, do ponto de vista eleitoral, do ponto de vista da disputa de consciência. É importante a gente perceber que, volto a dizer algo que eu já disse diversas vezes, que o nosso problema não é eleitoral. O nosso problema é fazer essa disputa de projeto dessas questões mais de fundo, né? Caso contrário, daqui a pouco... Da mesma forma como parecia um absurdo quando o Bukele, lá em El Salvador, ia fazer uma prisão, né, e todo mundo seria preso simplesmente por ter uma tatuagem, e efetivamente está alugando prisões para os Estados Unidos hoje. Os Estados Unidos manda presos para lá de forma irregular. Da mesma forma que a gente avaliava que seria uma coisa impensável o Trump assumir uma posição dessa repressão tão violenta, tão extrema aos imigrantes, mas que está a todo momento matando pessoas lá dentro, né, nós temos agora esse movimento de que as mulheres têm que se subordinar e abdicar do direito ao voto. Claro que é difícil, né, porque é um processo civilizatório difícil de voltar atrás, mas ele tende a ganhar algum espaço, né, no processo de debate público nos próximos períodos.
0: Renato Della Vecchia, obrigado por hoje, até a próxima.
1: Até a próxima.
0: Tá bem, muito obrigado. Agora 8 horas 47 minutos, programa Edição da Manhã, nesta quarta-feira, já temos mais um comentarista, Leonardo.
2: A gente recebe, agora na verdade é o espaço da JS Advogados de toda quarta-feira. No final do programa a gente recebe agora o Fábio Gebel. Bom dia, Fábio.
3: Bom dia, Leonardo. Bom dia, Caldenei.
0: Bom dia.
3: Satisfação em conversar aqui com os ouvintes da Rádio Com. Estamos hoje aqui trazendo para reflexão, dentro do direito penal, uma inovação legislativa desse ano de 2026, mas que na vida das pessoas ela ocorre com outro nome há muito tempo, que trata-se do crime de vicaricídio. Esse tipo de violência, quando o marido, né, o companheiro, atinge, maltrata, violenta, né, o filho ou aquele que está sob a guarda de uma mulher, descendente ou ascendente dela, para ofender sua integridade psicológica, para atingi-la indiretamente, é um crime de alta complexidade social e que nós devemos encarar de uma forma complexa, como ele é, com todo o cuidado, tanto para a parte do direito penal quanto social, a quem nós devemos e temos o direito no dia a dia estar discutindo sobre esses temas. Esse tipo de violência ele está inserido dentro do sistema da Lei Maria da Penha. Então, é considerado uma lei, é considerado uma violência doméstica quando esse crime é praticado com esse ânimo, né, de atingir os filhos, violentar os filhos, abusar dos filhos, matar os filhos, como o ápice, vamos dizer assim, dessa violência, para atingir indiretamente a mulher. Nós precisamos conversar sobre isso. Existem instrumentos legais para coibir isso após o ocorrido, mas que não chegam a tempo da vida. Ele é um crime estipulado agora no 121B do Código Penal, o crime de vicaricídio, com pena prevista de 20 a 40 anos, podendo ser aumentada se for praticado na frente da mulher ou em outras circunstâncias. O que nós temos aqui, gente, esse tipo, nós, talvez o Caldenei, o Leonardo já vem já de uma outra geração, nós somos pessoas nascidas e criadas num ambiente ainda patriarcal, em que a sociedade pesa muito isso. Então nós temos o direito de não ficar preso no nosso passado, mas nós temos o dever de não morrer dessa forma. Então a prática ela é diária, a prática é um exercício que todos nós ainda temos que botar a mão na consciência, conversar sobre isso e desconstituir essa forma social com que chegamos a essas crueldades imensas e que são capazes de ocasionar crimes dessa natureza. Então eu repito, né, nós temos o direito a não ficar preso no nosso passado, mas nós temos o dever de não morrer dessa forma. Temos que conversar entre nós, principalmente homens, né, possíveis e práticos agressores, e temos que estar à disposição do debate e amparar as vítimas no sentido de dizer que elas não estão sozinhas e que o mundo, o direito, ele pode nos trazer uma forma diferente, né, de enfrentar a vida. E para frente, é a educação para que a gente não tenha esse tipo de ato, né, mesquinho, complexo, machista, se perpetuando pelo longo da história. Exercite o seu direito, nós estamos à disposição na região, em Camaquã, São Lourenço e aqui em Pelotas, na General Neto, número 200. Meu nome é Fábio Gebel, sou advogado criminalista e estamos à disposição da luta, gente.
0: Tá bem, Fábio Gebel. Obrigado por hoje, até a próxima semana.
3: Até a próxima.
0: Um abraço, obrigado. Agora são 8 horas e 51 minutos, reta final do programa, edição da manhã de hoje, quarta-feira, temperatura 11 graus e 2 décimos, 92% a umidade relativa do ar, a sensação térmica chega agora a 11 graus e 4 décimos. Trazendo ainda informações nesta reta final do programa, a pesquisa Quest divulgada hoje, quarta-feira, mostra o presidente Lula 8 pontos à frente do senador Flávio Bolsonaro na simulação de segundo turno na eleição presidencial. Lula tem 45% das intenções de voto contra 37% de Flávio. Em junho, Lula tinha 44% contra 38% de Flávio Bolsonaro. Em maio, o presidente marcava 42 pontos e o senador 41%. Os números apontavam, naquela oportunidade, empate técnico. A pesquisa traz 4 cenários de segundo turno. Em todos, o presidente seria reeleito. A menor diferença é contra Flávio Bolsonaro. A vantagem mais folgada é contra Renan Santos, de 12 pontos percentuais. Bom, os cenários, então. Lula e Flávio Bolsonaro. Lula 45%, Bolsonaro 37%. Brancos nulos não iria votar, 14%. Indecisos, 4%. Já Lula e Caiado, Lula 45%, Ronaldo Caiado 36%, branco, nulo e não iria votar 15%, indecisos 4%. Próximo cenário, Lula e Romeu Zema. Lula 45%, Romeu Zema 35%, brancos, branco, nulo e não iria votar 16%, indecisos 4%. E por fim, o quarto cenário, Lula versus Renan Santos. Lula 45%, Renan Santos 33%, branco, nulo, não iria votar 18%, indecisos 4%. 8:54.
2: O governo poderá editar uma medida provisória para apoiar empresas brasileiras caso os Estados Unidos confirmem a aplicação de novas tarifas sobre produtos nacionais. A informação foi dada nesta terça-feira, dia 14, pelo ministro da Fazenda, Dário Durigan, que afirmou que a medida será avaliada conforme os efeitos da eventual taxação sobre os setores exportadores. Segundo o ministro, uma eventual MP seguiria modelo semelhante ao do programa Brasil Soberano, criado para mitigar impactos sobre empresas afetadas por barreiras comerciais. Abre aspas, não descarto, porque a gente precisa proteger as nossas empresas e os nossos empresários, mas isso vai ser feito com muita cautela para que a gente avalie qual é de fato o impacto que isso trará às empresas brasileiras. Fecha aspas, afirmou o ministro, após retornar de reunião na Casa Civil. Durigan ressaltou que o governo ainda aguarda a definição dos Estados Unidos antes de anunciar qualquer medida. De acordo com ele, as negociações são conduzidas pelo Ministério do Desenvolvimento, Indústria, Comércio e Serviços e pelo Ministério das Relações Exteriores. O ministro afirmou que, caso as tarifas sejam confirmadas, o governo pretende identificar os segmentos mais atingidos e dialogar com representantes do setor produtivo antes de definir ações de apoio, Calderinho.
0: Voltando aqui a mais um dado da pesquisa Genial Quest, que foi divulgada agora há pouco, né? A pesquisa indica que 48% aprovam o governo do presidente Lula, enquanto 47% desaprovam. Esta é a primeira vez que a aprovação supera a desaprovação numericamente, mas há empate na margem de erro. A tendência de reversão teve início há 3 meses. Em abril, o governo Lula era desaprovado por 52% dos eleitores e aprovado por 43%, um saldo negativo de 9 pontos percentuais. É a primeira vez desde dezembro de 2024 que o governo Lula tem saldo de aprovação positivo. Naquele mês, em dezembro de 2024, 52% aprovavam e 47% desaprovavam, a diferença de 5 pontos, portanto fora da margem de erro. A pesquisa Quest, contratada pela Genial Investimentos, ouviu 2.004 pessoas presencialmente entre os dias 10 e 13 de junho. A margem de erro é de 2 pontos percentuais para mais ou para menos, e o nível de confiança é de 95%. O levantamento foi registrado no Tribunal Superior Eleitoral. Agora são 8:57. Vamos ao preço aí dos combustíveis. Preço, ou preços promocionais, né? Publicados no aplicativo Menor Preço do programa Nota Fiscal Gaúcha.
2: Começando pela gasolina comum, Caldenei, R$ 6,07 na abastecedora Areal, na Avenida Domingos de Almeida, número 1985, bairro Areal. Na Domingos de Almeida, esquina com a rua Benjamin Gastal, R$ 6,07, a gasolina comum mais barata. Já a gasolina aditivada, no mesmo local e também no mesmo valor. Abastecedora Areal, Domingos de Almeida, número 1985, bairro Areal, R$ 6,07 a gasolina aditivada. Já o etanol, R$ 4,29 no posto Coqueiro da Avenida Domingos de Almeida, número 37, bairro Centro, o posto da Boca do Lobo, no entroncamento da Domingos de Almeida com a Gonçalves Chaves, R$ 4,29 o etanol mais barato segundo aplicativo Menor Preço. E por fim o diesel, Caldanei, hoje com uma diferença grande entre o diesel, o valor do diesel S500 para o valor do diesel S10. Começando pelo diesel S500, R$ 5,79 no posto Buffon 91, na rodovia BR-392, número 2600, bairro Fragata, posto para quem vem de Rio Grande em direção a Pelotas, também com acesso pelo Simões Lopes, R$ 5,79 no posto Buffon 91, o diesel S500 mais barato. Já o diesel S10, R$ 6,09 no posto Coqueiro da rua Almirante Barroso, número 2360, bairro Centro, R$ 6,09 na Almirante Barroso, esquina com a Doutor Cassiano, o diesel S10 mais barato, segundo o aplicativo Menor Preço, do Nota Fiscal Gaúcha, Caldeni.
0: Mais um programa, né? Estamos encerrando aqui, antes anunciando que vem aí o Manhã Cultural com Alexandre Salóis, às 10 horas, Comunidade Esportiva, e 11 horas, o Contraponto, com a Clarissa Hennig e o André Amaral, destaques do Contraponto. Ainda não tem?
2: Não tenho acesso ainda.
0: Ainda sem o acesso à pauta, porém, o Contraponto vai ao ar às 11 horas, aqui na Rádio Com. Chegamos aqui ao final, portanto, de mais um Edição da Manhã. Estaremos de volta amanhã, ainda sem chuva, né? Porque a chuva chega à noite.
2: Fica já com um pouquinho de calor preocupação, amanhã.
0: Né?
2: Vai chover, que hora vai começar a chover.
0: É.
2: Mas o final de semana é o que mais preocupa, né?
0: É, e o início da próxima semana, alguns modelos mostram bastante chuva para segunda-feira. Então, o final de semana vai ser assim, de chuva, para quem, né, para quem tem tarefas domésticas, né, e tinha algum plano para o fim de semana, já está mudando.
2: É verdade.
0: Alguma pintura para fazer, alguma coisa assim, né? Não dá. Bom, então, encerrando aqui, o Edição da Manhã estará de volta amanhã, às 7h30. Até lá, bom dia.
2: Tchau, tchau.

0: 9 horas.
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Então tá. Bom dia, pessoal. Estamos aí começando Manhã Cultural aqui na Rádio Com. E estamos com 12 graus e 7 décimos. Temperatura mínima foi lá no meio da madruga, hein? Às 13h24 marcou 7 graus e 6 décimos. Umidade do ar em 90%. Sensação térmica está igual à temperatura do ar. Pressão atmosférica em 1017 milibares. Nascer do sol foi às 7h28 e pôr do sol será às 17h43. E tem um acumulado aqui de chuva aí de 0,2 milímetros. Aqui, ó. Temperatura máxima prevista para hoje está em 21 graus, hein? Ó, já tem uma temperatura assaz agradável. 21 graus. Lá antes das 15 horas. Porém, aqui está marcando que será um dia encoberto hoje. Jorjão, querido Jorjão, abração. Jorge Luiz Alves. Então tá, pessoal, só para olhar aqui na imagem de satélite, a gente vê, vamos ver aqui as nuvens, né, então, para... Para ter certeza que no momento, às 9 horas, não tem muitas nuvens aqui. Nuvens finas, talvez. Deixa eu olhar na... Olha aqui, poxa vida, aqui olhando aqui nas imediações da 104.5. É um sol de... céu de brigadeiro, uma bela manhã. Bah, vamos dar um play aqui só para ver a partir das 9 horas se vai nublar à tarde. Olha só, meio-dia. E pessoal, acho que vai ficar assim, um tempo aberto, ao menos pelo site Wind aqui, com imagens de satélite, tá bem? Então tá, muito obrigado por estar aí com a Rádio Com. No momento estamos com Manhã Cultural. Sou Alexandre Salóis e agradeço quem está por aí, pessoal. Espero que tenha uma baita de uma quarta-feira, hein? Obrigado por estar na Rádio Com, essa rádio de expressão popular, uma rádio de comunicação democrática. Aprendimos a querer. Além do rádio da frequência 104.5, estamos nas plataformas digitais, na internet, nosso site é o radiocom.org.br também, o aplicativo próprio da Rádio Com, que você baixa no Google Play gratuitamente. Você ouve a rádio por esses veículos aí. E no aplicativo, tanto no aplicativo quanto no site, você pode ler também as informações produzidas pela nossa redação. Ouvimos aí uma banda de Porto Alegre, né? Do indie rock, Apanhador Só, com a canção Maria Augusta. Tá bem?

Tá bem, achei aqui, pessoal. 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As manchetes aqui. O Ministério Público abre apuração sobre suposto nepotismo em nomeações na Câmara de Pelotas. Crianças de até 5 anos já podem receber a pneumo 20, é isso? Nas unidades de saúde. Vou aumentar a fonte aqui, que o velho anda esquecendo óculos. Crianças de até 5 anos já podem receber a pneumo 20 nas unidades de saúde. Bafômetro flagra 3 condutores e 7 veículos. Vão para o pátio em fiscalização pela cidade. Interditada por falta de estrutura, a ponte do Telécio deve reabrir ainda esta semana. Trânsito no acesso à Fena Doce muda a partir de quarta e vai até o fim da feira. Mesmo lacrada, recicladora continua recebendo material de origem criminosa na Colina do Sol. Então tá, pessoal, essas foram as

0: Pérez, André Amaral. Depois, às 11 horas, Contraponto. E Contraponto vem com Clarissa Henning e o André Amaral. Vamos ver hoje. Hoje é quarta-feira. É, 15 horas, né? 15 horas. Tem o programa Vozes do Mundo com o professor Fábio Amaro Duval e o pessoal aí os alunos. 16 horas, Cotidianos no Espaço Navegando, a Didi Elô, a Eva Santos, que apresenta o programa Cotidianos, vem aí com, eu vou até entrar aqui no vamos ver aqui, Eva Santos, tá aqui, querida Eva, vamos ver, Cotidianos, com Eva Santos, no Espaço Navegando, isso às 16 horas, é no 104.5, também na internet, além das lives no YouTube e Facebook. Júlio das Pretas, resenha do Júlio das Pretas. E hoje, excepcionalmente, das 16 às 17 horas, pessoal, tá bem? Hoje, excepcionalmente, das 16 às 17 horas. Aí, depois, eu acho que vem um musical aí, e 18 horas... Nativismo Sem Fronteiras com José Luiz Moraes, traz música boa, aquela hora do mate, dá uma, já no fim da tarde, né, se você já tem esse privilégio, dá uma, já chegar em casa, baixar a bola, nada melhor do que ouvir aí Nativismo Sem Fronteiras e tomar um chimarrão ali tranquilão, tá bem, pessoal? E às 19 horas o Alcione Silveira aí vem com o Ecoar. 19 horas, todas as quartas-feiras, Ecoar com Alcione Silveira no Facebook e no YouTube, também no 104.5, tá? Vamos de sonzeira então, pessoal, quando são 9h23. Vamos lá, 1, 2, 3 e.
1: Meu irmão.
0: Daqui a pouco a gente volta.

É isso aí, pessoal. Fechou, 10 horas. Agora é hora de comunidade esportiva, com a apresentação do Leonardo. Leonardo Cardoso vem com o Caldeni Gomes, o André Amaral, Alexandre Salóis, este que vos fala. E a gente volta amanhã, pessoal. Tem muita coisa legal aí na Rádio Com, depois tem Contraponto, tem Vozes do Mundo, tem Cotidianos, tem Nativismo Sem Fronteiras, tem Ecoar, tá bem? Rapidamente aqui, transição de programas, e já voltamos aí agora com o Comunidade Esportiva.

0: 10 horas e 1 minuto.
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2: Bom dia! Começando mais uma Comunidade Esportiva aqui na Rádio Com. São 10 horas e 5 minutos. Quarta-feira, dia 15 de julho de 2026. Começando mais um programa aqui no 104.5 FM da Rádio Com, também nas rádios online, no nosso site radiocom.org.br, também no nosso aplicativo próprio, Rádio Com 104.5, que está disponível para celulares Android. A gente também está em live no Facebook e no YouTube, nossas lives nas redes sociais, com imagens aqui direto do estúdio da Rádio Com, e que ficam disponíveis na íntegra para quem quiser nos assistir logo após o final do programa. Só acessar nosso canal do YouTube, Rádio Com Pelotas. Lá tem disponível não só as lives do Comunidade Esportiva, mas também do Contraponto, Edição da Manhã e de todos os outros programas que compõem a grade da Rádio Com durante a semana. Nesta quarta-feira, a temperatura de 14 graus e 9 décimos, umidade relativa do ar em 85%, sensação térmica em 14,7%. Temperatura em elevação hoje, com possibilidade de chegar aí a um pouco mais de 20 graus, sem chuva por enquanto. Chuva a princípio vem a partir da noite de quinta-feira. Enquanto isso, a temperatura vem se elevando aí nesse possível veranico de julho, que é um veranico sem sol, né? Um veranico com chuva. Vai ter elevação de temperatura, mas com o aumento da temperatura também vem a chuva nesse final de semana. Começando o programa de hoje com os trabalhos técnicos de Alexandre Salois, também aqui ao meu lado, dentro do estúdio, o André Amaral e o Caldenei Gomes. Andrezinho, bom dia.
3: Bom dia, Léo, Caldenei, Alexandre Salois, todos aqueles que nos acompanham aqui na Rádio Com pelo 104.5 FM e também pelo nosso canal do YouTube e pelo Facebook. Nesta quarta-feira, dia de mais uma semifinal da Copa do Mundo, Inglaterra e Argentina, que espero seja um grande jogo como o de ontem, que um dos meus dois times ganhou, porque eu torcia, antes eu dizia que eu ficava dividido, né, por ter simpatia há muito mais tempo pelo time da Espanha, desde a época do Barcelona, né, isso lá quando o Guardiola treinava o Barcelona, e que o futebol do Barcelona, em algum sentido, ele era reproduzido na seleção espanhola. Mas nessa Copa também, quem não se apaixonou pela França, né? Até o jogo de ontem, porque ontem foi um jogo de muita, mas muita superioridade da Espanha, né? Tanto no sentido técnico, mas principalmente um time de muito bons jogadores, mas com um sentido de coletividade muito grande.
2: Caldenei Gomes, bom dia.
4: Bom dia, Leonardo, André, Alexandre, audiência da Comunidade Esportiva. O destaque é a vitória do coletivo sobre as individualidades destacadas, né? O coletivo da Espanha contra uma seleção que inegavelmente, né, se destacou nesta Copa do Mundo e faz uma trajetória nos últimos anos muito interessante, que é a seleção francesa, baseada na qualidade de seus jogadores. Além disso, dois modelos de jogos de jogo opostos, né? Um da posse de bola e outro da transição rápida, velocidade e força. O time, a posse de bola do jogo apoiado acabou sendo amplamente superior. Mas o fundamental foi o coletivo suplantando a individualidade.
2: Alexandre Salois, bom dia.
5: Bom dia, Léo, Caldenei, André, pessoal que nos acompanha, muito obrigado. É o jogo de ontem, né? Não vou dizer um nó tático, mas quase isso. A Espanha deu ali na França.
4: Eu acho que teve nó tático, sim.
5: Acha que, né? Sim. Foi o futebol do toque, talvez. Vamos ver se não retorna, né? O futebol de posse de bola. O ataque da França foi até neutralizado. O Mbappé nem chutou em gol, né? Chutou pra fora e tal, mas não chutou no gol. O Dembélé, o Lise também, né? Anulados ali. E deu certo o esquema da França, da Espanha. Eu aponto com uma certa ressalva, mas favorita para levar o título.
4: Quem vence a principal favorita se torna favorita.
5: É.
4: E a França teve ontem um pouco daquela sensação do Brasil de 82. Seleção favorita, com as melhores individualidades, mas não tendo um coletivo consistente, quando enfrentou uma seleção bem organizada, acabou sucumbindo. E aí vem a frustração.
5: E quem é o Júnior, o Júnior maestro deles, que falhou? Na...
4: Não. Não foi o Júnior.
2: Foi o...
4: O cara que teve atuação infeliz naquela oportunidade foi o Cerezo.
5: Será?
4: Sim.
5: Mas o Júnior entregou.
4: Não, o Cerezo teve...
3: O Júnior não entregou.
4: Não, foi o Cerezo que colocou a bola para trás.
5: Que errou o passe.
4: Foi marcação.
5: Aquela de cabeça do Rossi foi o Cerezo que falhou. Eu achei que era o Júnior.
4: Um jogador que acabou sendo... E a carreira dele é gigante, né? Mas acabou sendo extremamente criticado naquela oportunidade. Foi o Cerezo. Né?
3: Mas olha só, eu acho... Pode ser a semelhança pela grandeza das equipes de 82 do Brasil e a de hoje da França. Né? Mas eu vejo diferença maior na questão de... Naquele jogo, o Brasil tramou 3 gols. Mas o Brasil também... Ele dominou aquele jogo.
4: Aquele jogo, o Brasil, se fizesse 6, tomaria 7.
3: Pois é, exatamente isso que eu quero dizer.
4: O Brasil produziu muito.
3: Falhou na questão defensiva. Falhou, mas
4: eu tenho
3: tinha...
4: muito clara a lembrança daquele jogo. O Brasil produziu muito, jogou muito. Mas teve muita fragilidade defensiva. A Itália foi 3 vezes, fez 3 gols.
3: Exatamente. Mas ontem
4: não,
3: a França.
4: Ontem houve uma.
3: Eu acho que a França. Exatamente.
4: Não,
3: a França
4: fica nesse terreno assim.
3: Dos grandes times.
4: Dos grandes times eliminados, que eram favoritos, que tu não poderia imaginar que a França ficasse fora da final.
3: Correto.
4: Ficou, como o Brasil não poderia ficar fora daquela final, e ficaram, né?
2: Entrou no rol da Brasil de 82 e do Brasil de 50, né? Não, até o Brasil de 50 ficou, né? Caiu na final, né? Mas os dois times que não foram campeões.
4: E aí, na 50 também foi diferente, né? Porque ali era...
5: Outro mundo.
4: Tinha vantagem,
2: não era uma final, né?
4: Do empate, acabou tomando a virada, né?
2: Mas vai entrar no rol dos grandes times que não venceram.
4: Que não venceram. Nessa da... como a Holanda, em 74.
2: A Holanda,
4: que era
2: 54
4: uma a Hungria, de 54.
2: Também. Vai ficar nessa história.
4: São seleções que foram muito boas, excelentes, eram favoritas, encantaram, mas não chegaram ao título e algumas nem à final, como o Brasil de 82 e a França agora,
5: futebol,
4: que vai,
5: né,
4: decidir o terceiro lugar.
5: O futebol permite isso aí.
2: Exatamente.
5: Com frequência.
2: Então,
4: porque é um jogo eliminatório. Uma atuação fraca. pode resultar em eliminação.
2: E até os primeiros 20 minutos não era um jogo de supremacia de ninguém, né? Até o gol.
4: É, mas já se notava a dificuldade da França.
2: É, a França não estava conseguindo sair.
4: Dificuldade, mas... Porque ontem a Espanha teve uma atuação perfeita em todos os quesitos. A Espanha pressionou a saída de bola da França, ela dominou o setor de meio campo, ela forçou a França a erros de passe, que não é comum. Ela isolou os quatro atacantes fabulosos franceses. Então foi uma atuação perfeita da,
2: sim,
4: da Espanha.
2: Sim, perfeita. Conseguiu fazer tudo.
4: É.
2: Tudo que
4: e a Espanha nunca recuou as linhas. Continuou marcando lá em cima, dificultando a saída de jogo. Quer dizer, uma atuação estratégica, tática e de supremacia do coletivo sobre o individual inquestionável.
2: E passando aqui então, a Espanha venceu ontem por 2-0 a França. Gol do primeiro tempo, Mikel Oyarzabal, num gol de pênalti.
4: Até aí tem um simbolismo, né? Na equipe francesa. É uma equipe que tem bons jogadores, é verdade, mas o que vence é o coletivo. O goleador do time e que fez o primeiro gol da decisão de ontem é um jogador que não é astro, não é estrela. É um cara... Não sei qual é a personalidade dele, mas dentro do contexto do futebol mundial é um cara humilde.
2: Exatamente.
5: Sim.
2: E que é um jogador que joga. Que na Espanha ele joga diferente do que ele joga no time, né? Ele no Real Sociedade ele é um ponta. E aí na Espanha ele é centroavante, ele é camisa 9.
4: Ele
5: é
2: goleador.
5: Nem
4: faz,
5: é um cara muito
4: faz
5: alto, né?
4: O papel de 9.
5: Não é um grandão nem nada, né?
2: É, o cara de 1,81.
5: Não é grandão.
4: Pega a foto dele. Publica agora o episódio da Copa do Mundo, ele passa a ser mais conhecido, mas até algum tempo, algumas semanas atrás, pega a foto dele e publica aí para quem não é muito ligado no futebol, nem sabe quem é.
2: É verdade.
5: Não, mas se passa
4: não
5: na.
4: É essas carinhas conhecidas, famosas.
5: Se ele bate na porta aqui da rádio, eu não sabia quem era. Ah, pois não? O que deu?
4: O que deseja?
5: Tô por fora,
4: O difícil é aparecer aqui, né?
2: É verdade. Não, e o pior que é engraçado, que antes de cobrar o pênalti, ele tava se ajeitando pra cobrar o pênalti, e a minha namorada mandou uma mensagem, ela tava vendo o jogo. Ah, esse jogador da Espanha nem parece que é jogador de futebol, pela cara dele.
5: Não tem aqueles... Os jogadores são estilosos, né, geralmente.
2: É, o cara parece comum, assim.
5: É, não, cabelos estilosos e tal. E ele é um cara...
2: Se o Arzabal passar sem fardamento na tua frente, tu não vai achar que ele é um jogador de futebol. Tu nem vai lembrar que ele é o Arzabal. E ele foi o grande... O principal nome. Vencendo já o artilheiro da equipe, né?
5: Pô, eu olhei ele no primeiro jogo e falei, fraco, esse é fraco.
2: Tu falou esses dias?
5: Esses dias.
4: O Lamine Yamal, que é a principal figura, né, em termos técnicos da seleção espanhola, ele não tem tido atuações decisivas. Né? Ele está dentro também do coletivo.
2: É, mas ele...
5: Tanto, jogou bem ontem.
4: Há uma dificuldade gigante de escolher quem são os melhores jogadores da
5: Espanha.
4: Pega o jogo de ontem. Quem foi o melhor da Espanha ontem?
5: Puxa vida.
4: O Rodri faz uma Copa.
5: Acho que o Porro jogou muito. O Pedro.
4: Espetacular. Mas o Pedro também. Porro jogou muito. Lateral esquerdo jogou muito.
2: Correia com o Fábio cartão
4: Ruiz,
2: amarelo desde
4: jogou
2: da
4: muito.
2: Partida.
4: Então é uma seleção que não tem individualidades apontadas. É o coletivo que é muito forte e que eleva as individualidades.
2: É, tudo indica que o Messi vai acabar ganhando o prêmio de melhor jogador da Copa, né? Porque...
5: A não ser que faça um gol contra hoje.
3: A Espanha, eu acho que tem grandes jogadores, tem individualidades, mas num outro parte do campo. Por exemplo, o Rodri, ontem eu dizia que ele joga de terno, né? Ele joga de smoke.
5: Renovasse o teu.
3: É, renovei. Não sei porque eu me lembrei ontem, vendo o jogo, né? Porque o cara tá sempre de cabeça em pé.
2: Ele acelera,
3: acelera, para e.
2: Ele consegue fazer.
5: Dita o ritmo do meio campo.
2: Dita o ritmo do jogo com uma facilidade.
3: É altamente técnico, né?
2: Exato.
3: Pra passar uma bola.
2: O Yamal ontem, por mais que não tenha.
3: E o Yamal.
4: Eu acho que os grandes volantes, assim, dessa Copa do Mundo, assim, pra pegar alguns, né? tu tinha o Rabiot e Rodri. Não há dúvida que a atuação de ontem levou o Rodri para um patamar mais alto.
2: Né? E o Rabiot ontem também
4: atuou. E o Rabiot, como todas as individualidades da França, teve dificuldade. Teve que até ser substituído no intervalo para não correr o risco de expulsão no segundo tempo.
2: Quase foi, né? Ele fez uma falta com o cartão amarelo.
4: É, mas ali não era para cartão
2: amarelo juiz,
4: naquela segunda ali, né?
2: A gente vai falar um pouquinho depois, disputa, mas o árbitro estava...
4: Era uma disputa que ele visou unicamente a bola, fez a falta, mas não era para cartão amarelo.
5: No Brasileirão era cartão.
4: Ah, bom.
5: No Brasileirão.
2: Não, mas a questão é que o outro árbitro... Ele deu uma estragada no espetáculo.
4: Ah, sim.
2: O jogo poderia ser bem melhor.
4: Não estava à altura, não é nenhum preconceito.
5: Ele não foi péssimo, mas...
2: Não,
5: né?
2: Ele foi péssimo.
5: Será que chega...
2: Das que eu vi nessa Copa das arbitragens que eu vi, foi uma das piores.
5: Ele estava irritando muito jogadores, dava para ver que os jogadores não estavam...
2: Parecia árbitro de Campeonato Brasileiro.
5: Não
2: e essas coisas de ficar inverter uma falta, depois aí ele... Deu escanteio, tirou o escanteio.
5: Aquela ali
4: não, mas voltando a outros volantes, eu tenho um outro
5: foi
4: volante
5: ele não
4: aí
5: botou.
4: Que não era titular e que entrou nos últimos jogos como titular e vem jogando muito. É o Paredes.
2: O Paredes, verdade.
4: Jogando muito na Argentina. Naquela superação, naquele heroísmo, naquela entrega absurda da seleção argentina, o Paredes vem fazendo uma ótima Copa.
2: Não, Desde que entrou no time. O Fabián Ruiz também.
4: O Fabián Ruiz, que não vinha jogando, estava com problema de lesão.
2: E ontem jogou
4: demais
2: muito.
4: Ontem. Então... Aliás,

0: Tanto que ele acabou indo depois para a ponta e o Dembélé veio pelo meio para tentar equilibrar e não conseguiu.
1: Foi complicado dele. E quando parecia que a França ia começar a entrar no jogo.
2: Caixa.
1: Não, aí não entrava, aconteceu alguma coisa.
0: Porque tem muito passe, erros que não são. Exato.
2: E aí tu tá tomando gol.
0: Com aquele nível de qualidade, assim.
2: Começa a ficar nervoso também, tá, já tá tomando dois.
0: Mas eu acho que até a França manteve a cabeça no lugar até muito tarde no jogo. Parecia que as coisas iriam acontecer normalmente. Ela foi só entrar mesmo naquele módulo desespero lá pelos 35, 40 minutos.
1: Quando entrou o Cherki.
0: Aí entrou no módulo desespero, porque antes parecia assim muito. Nós vamos reagir no jogo.
1: Sim,
0: muito
1: autoconfiante. Até porque aquele lance do Doué, que ele recupera uma bola no meio do campo com o Naissimon fora do gol. Ele dá um chute com uma displicência que parecia que tava tudo controlado.
0: O goleiro fora do
2: e era pra ter tocado
0: a bola bem altura. Não tem como, tinha que ter botado uma altura naquela bola pra tirar dos zagueiros. Tava,
1: exatamente.
2: Esse lance dava pra tocar ali, né? Na entrada da grande área ali. Eu acho que era a melhor solução.
1: Eu acho que o Mbappé tava ao lado dele.
2: A cabeça começa.
0: Mas eles custaram entrar no.
2: No nervosismo.
0: Eles pareciam acomodados, assim, nem parecia jogo decisivo no segundo tempo. Até o treinador estava sentadinho, tranquilo.
2: Olhando naquela tela.
0: Nós temos qualidade, vamos reagir.
2: É engraçado, né? Tu vê, toma o segundo gol na tela. Vamos lá, vamos fazer uma. Parece tudo muito. Já tinha esse clima mesmo de tranquilidade.
1: Qualquer momento a gente vai fazer um gol. Mas ontem o Caldeirinho estava falando do Yamal. Por mais que não tenha, ele fez um gol, mas estava impedido. Mas ele tem um papel fundamental no pênalti.
0: Sim.
1: Que é um erro do Dinier.
0: Mas o que você esperava ali no embate Lamine, Yamal e Dinier? A vantagem técnica do drible, na velocidade. E o lance acabou. Que originou o pênalti acabou acontecendo de uma forma completamente diferente, né?
3: Mas ele está sendo marcado, mas assim, eu acho que foi tu que falou esse dia, algum programa, não me lembro, mas talvez tenha sido a maturidade do Lamine Yamal.
0: Eu falei
2: tranquilo.
3: Porque ele não forçou, ele tentou jogadas individuais, ir para cima e tal, hora conseguia, hora não. Mas o que ele calmou o jogo, segurou... Passou, não, parecia um
0: e dentro tático. Desse conceito de maturidade, ele é um cara que se insere no grupo, naquele coletivo ali, sem querer ser diferente, né?
1: Exatamente.
0: De ser a estrela, de ser diferente, de ter algum privilégio. Não.
2: Não.
0: Ontem ele até levou o cartão amarelo. Uma bola que ele...
1: Deu um carrinho.
2: Ele tava chegava junto lá na defesa, participando.
0: E não é raro ver ele recompondo, auxiliando o lateral direito.
2: Né? Além de humildade também, né? Não é só...
0: Ele tá dentro de um coletivo. E é onde o coletivo é mais importante que a individualidade. Né?
3: Não, e os companheiros o procuram porque sabem da sua qualidade técnica. Não é uma imposição... De passar a bola.
0: Do time jogar em função dele, né?
3: Não, exatamente.
0: O time joga em
3: função
0: do coletivo.
3: Pode ver que procuram ele, sim. Mas é por uma imposição técnica dele,
2: sim,
3: que ele se impõe.
0: Aliás,
3: no
0: o Lamine Yamal é craque, vai ser melhor do mundo, tem uma trajetória que eu não sei qual o limite pela frente, mas hoje ele não é o principal jogador da Espanha.
2: Não.
0: O cara da Espanha é o Rodri.
3: Assim,
1: na verdade, o cara da Espanha é todo mundo. Né?
0: É o coletivo.
1: Porque
0: o da Espanha é o coletivo. Mas, mas dentro desse coletivo, o cara que tá jogando uma Copa assim extraordinária é o Rodri.
1: Mas tem o Cucurella também que.
2: Esse aí.
1: O Olise não.
0: Não, todos estão bem. Né? Mas eu acho que. É uma questão de opinião minha.
3: É que o Rodri...
0: Eu acho que entre todos. Ainda o cara mais emblemático desse coletivo, muito bem ajustado, é o Rodri.
3: Não, porque é que ele joga num setor que ele dita o ritmo

0: da Espanha.
1: E além disso, ele é um tiozão no meio dessa garotada aí, né?
0: Experiência, é. E assim, ele me parece, né? Que ele até parece, o City entendeu isso e ele se preparou, porque o Rodri sofreu muitas lesões. Sim. Ele não jogou essa... Ele jogou muito pouco, né?
2: Do ciclo, né?
0: A última temporada, tu via o jogo do City, cadê o Rodri? Não tá jogando. Cadê o Rodri? Não tá jogando. Ah, tá. Aí entrava num jogo. Então, o próprio City, o Guardiola, entenderam, eu acho, né? Então, ele se preparou. E é isso que é um exemplo, me parece, do jogador que se prepara.
2: Supera também, né?
0: Não vem bem fisicamente e se prepara para a Copa do Mundo, que são 30 dias.
1: E até cabe o trocadilho aí, né? O Rodri joga tanto e é tão importante nessa seleção espanhola que ontem a Espanha passou o rodo. Passou o rodo. É.
2: Foi a caixa.
0: Passou o Rodri.
3: Aí, a Espanha não precisou do Mikel Merino para fazer o gol na partida, né?
1: Nem precisou.
0: Outra, assim, eu acho que a gente tem que falar sobre tudo, mas principalmente sobre o, no caso, o vencedor, né? E o... Como é que é o nome do treinador da Espanha?
3: O Luis de la Fuente.
0: De la Fuente. O De la Fuente, ele fez, vem fazendo escolhas, ele começou com o Olmo no banco, né?
1: É.
0: E eu sempre, eu assim,
1: até
0: eu sou,
1: não lembro quem foi.
0: Eu sou admirador do futebol
1: qual
0: do
1: qual foi o meia? O meia mais avançado
2: foi da, bem da, também ontem.
1: Porque o meio-campo tinha Rodri, Pedro e eu não lembro.
3: Dani Olmo?
0: Não, mas no primeiro jogo, no segundo eu acho que não jogou.
1: Nos primeiros jogos.
3: Ah, nos primeiros jogos.
1: É, que o Dani Olmo estava no banco.
0: É que duas escolhas dele, assim, né? Se o Dani Olmo entrar e depois o Fabiano
3: Pedro.
0: Ruiz.
3: O Pedro, no contra o Cabo Verde teve o Pedro e o Gavi. É o Gavi.
1: Ah,
3: o Gavi,
1: isso.
3: Eram quatro meio-campistas.
1: Então tinha,
0: que são bons jogos, que são excelentes jogadores, né?
2: Sim.
0: Mas assim, ontem ele fez essa escolha já, eu acho que já do outro jogo, né?
1: O Fabião
0: pelo
1: já vem
0: Fabiano
1: do...
0: Ruiz.
3: É o Pedro Porro, não era titular?
1: Era o
3: Lorente.
1: Ele foi mudando o time, aqui saiu o Lorente e entrou o Pedro Porro. É, quem mais? Saiu o Gavi, entrou
3: o Pedro
1: e o Pedro foi substituído do Fabiano Ruiz.
3: Não, na verdade, o Fabiano Ruiz já era titular contra o Cabo Verde. Quem entrou foi
0: o
3: Baena.
0: Pedro.
3: Foi o Baena.
0: Ah, o Baena. O Baena não saiu jogando?
1: No
0: primeiro jogo?
3: No primeiro jogo, não. Era
2: o Pedro.
3: Era, o meio-campo era o Rodri, Fabiano Ruiz, Pedro e Gavi. E aí o Ferran Torres e o Arzabal, que o Yamal tava machucado.
1: Nem Lamine Yamal jogou o primeiro jogo.
3: Exato. Aí no segundo jogo aí já é praticamente a mesma configuração do time de agora, só que trocando o Pedro jogando como titular e o Fabio Ruiz tava machucado. Então, aí...
0: E outra coisa importante é a capacidade, porque não adianta só tu ficou com um meio campo com o Rodri e com o Fabiano Ruiz, com mais capacidade. Eu não gosto disso, de marcação. Mas eles têm capacidade de articular o jogo também.
1: Sim, são
0: e de sair.
1: Jogar, né?
0: Então,
1: é o volante que joga naquela linha de três volantes ali no PSG. Quer dizer, são três volantes que se tornam meias e, eventualmente, atacantes. Finalizam, fazem gol, né?
2: Nem combina falar volante.
0: Volante.
2: Fazem todas as.
0: Que é o nome, né? Era centro médio, ainda bem que tiraram.
1: O centro médio era aquele que ficava na frente da área.
0: Cabeça de área.
1: O para-brisa, aquele, né?
2: Limpa.
1: Só pra lá e pra cá. Só pra lá e pra cá.
2: Pô, esse aí tem seu espaço,
1: né?
2: Tem, mas não, mas tem sim, tem.
1: Tem no teu time.
2: No meu time tem.
3: Ah, o Alexandre, ele é afeiçoado.
1: É, a jogador defensivo.
3: Exatamente.
1: Ele adora Burgutu.
0: Aí os caras jogam com o Rodri, Pedro e Gavi. Não, é muito faceiro esse time. É. Tem gente que diz, né? Pô, os caras marcam bastante também.
3: Não, mas uma coisa que, agora, que é interessante...
1: Isso, fala.
3: Sobre uma comparação que foi feita entre a Espanha, que foi vice-campeã olímpica em 2020, perdeu para a seleção brasileira.
0: Que é 2021, né?
3: É, 2021.
0: Mas era 2020, a Olimpíada de 20.
3: Isso. Os jogadores que foram convocados daquela Espanha que estavam na Espanha de 2021. Onai Simon, Cucurella, Zubimendi, Pedri, Miquel Merino, Oyarzabal, Dani Olmo e Eric Garcia. Desses aí, são 4 titulares.
2: Estão mantendo.
0: E muitos estão, né?
3: Na seleção brasileira, só 2 foram convocados daquela seleção.
2: É. Tá, diferença muitos, no projeto.
3: O treinador da seleção.
0: Mas dessa lista tem um monte que até tá no grupo,
3: sim,
0: né?
3: Sim, não.
2: Yersa,
3: são os que estão no grupo.
2: O Oyarzabal até gol fez, eu acho, contra o Brasil.
0: Estão no grupo e 4 são titulares.
3: Exato. E desses daí, e além disso, o técnico em 2020 era o Luiz de la Fuente. Então é uma continuidade de trabalho muito grande.
1: Sim,
2: e aí, é fantástico.
1: Quantos técnicos teve?
3: Exato.
1: Só no time principal, não, sem contar o sub-20.
3: Não, e o técnico da seleção
1: do Brasil,
3: daquele ano, André Jardine, o André Jardine já está no Qatar.
1: É, quais foram os dois do Brasil?
3: É o Matheus Cunha e o...
0: Mas
1: dois apenas.
0: Tá, e quem era o treinador? Não era o Ramon?
3: Não, era o André Jardine.
1: André Jardine, que já está fora da CBF há muito tempo.
3: Ah, é verdade.
1: É, estava no México agora, assim, mas...
3: Agora está no Emirados Árabes
2: Unidos. Tem sequência os trabalhos.
1: A questão do goleiro da Espanha bateu recorde de tempo sem tomar gol em Copa do Mundo, né?
3: Matheus Cunha e Bruno Guimarães.
1: Mas ele é pouco exigido também, né?
3: É verdade.
1: Porque o coletivo permite que ele seja pouco exigido. Ontem ele fez 2 defesas só no jogo.
3: Mas ele é maluco.
2: É o mais fraco do time, será?
1: Ele é maluco.
3: Olha o jeito que ele sai no meio do campo. Ele se arriscou um monte de vezes.
1: Não, mas ele é o goleiro. Ele tomou um gol só até agora na Copa do Mundo. Mas passou 4 jogos sem defender uma bola.
3: É verdade.
2: Isso é a estrutura tática da Espanha.
1: Então, não dá pra escolher o melhor do mundo, né? O melhor goleiro da Copa tem que ser aquele bem exigido, né? Aquele que trabalhou bastante.
2: Ah, não, é só pelo número de tomar poucos gols. É,
3: mas
2: ficar
3: assim, eu acho que não sei quem vai ser o melhor goleiro da Copa, sinceramente.
1: Eu acho que
3: esses 4 aqui, não tem ninguém.
1: O goleiro da
2: Vozinha.
1: Argentina, o que fez nesse jogo?
2: Ah, o Vozinha.
3: Ele falhou também.
1: Ah, mas nesse jogo passado, a Argentina só classificou por causa dele.
3: Mas ele se atrapalhou contra...
2: Eu boto o Vozinha.
3: Se atrapalhou contra o contra o Egito.
2: Dá vontade.
1: O Vozinha foi o personagem, né?
2: Personagem.
1: Mas a Argentina tá na semifinal porque o goleiro fez, olha, pegou pelo menos 3 defesas gigantes nesse jogo passado.
2: Contra a Suíça?
1: Contra a Suíça.
3: Mas eu,
2: o Imbolô também, se ser expulso, ajudou a Argentina, né?
1: Olha,
2: segundo cartão ali.
1: Ali foi, mudou o jogo. Né? A Suíça não tinha passado na frente por causa do
2: goleiro.
0: Mas eu acho que a questão do melhor goleiro, ele é um conjunto de coisas, eu acho, para eleger. Também é minutagem na Copa, porque tu não pode. Ah, tu jogou um jogo.
2: Só e... pode, né, André? Pior.
1: E geralmente vai escolher alguém que chegou na fase quente, né?
0: Entre os 4, pelo menos, né? Exato,
3: eu não sei quem vai ser o melhor.
1: E aí, dentre os 4, pra mim, é o.
0: Quem?
1: O argentino.
3: O
0: argentino.
3: Nas outras fases, o Dibu não foi tão bem assim.
0: Como é que é?
2: Pickford.
0: Uau, que ele defendeu um jogo aí que eu vou.
2: Mas espera que a qualquer momento o Pickford.
1: Não, mas ele é bom. Ele na seleção
3: ele
1: é bom.
2: No clube.
0: Cara, eu vi ele fazer. Milagres esse da Inglaterra.
3: 10 horas.
1: O argentino também, o Martínez também fez um milagre contra
2: a Suíça. Jogou muito
1: a expressão milagre, mas fez grandes defesas contra a Suíça.
3: 10 horas e 36 minutos. Alexandre, intervalo rapidinho, daqui a pouco a gente volta com a comunidade esportiva aí para falar de Inglaterra e Argentina, decisão aí do segundo finalista da Copa do Mundo. Já voltamos.

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0: horas e 41 minutos. Comunidade esportiva de volta nesta quarta-feira, temperatura de 16 graus, sensação térmica de 15,9, umidade relativa do ar em 81%. E agora seguindo.
1: Seguindo uma questão Jordan. Senhor apresentador. Tem possibilidade do jogo do Brasil não sair domingo do Brasil.
2: Ué?
0: Ué, por quê?
1: Por causa da chuva.
0: Ah, é verdade, tem uma chuva forte.
2: Não, é a final.
1: Muita chuva, da... final de semana. Tempo severo, como dizem os meteorologistas. O Brasil já trabalha com a hipótese de fazer o jogo quarta-feira, às 8 da noite.
0: É mesmo. É melhor, né? A princípio não vai chover.
1: Isso.
0: Mas aqui tá marcando aí quase 100, mais de 100 milímetros, se somar todos os
1: então,
0: dias.
1: Então tem essa possibilidade. Hoje à tarde deve se resolver essa questão aí, o Brasil trocar a data do jogo.
3: Outra
1: contra o Gramadense.
3: Coisinha local aqui, tá marcada a assembleia, né? Até passei no nosso grupo ontem.
1: Do
3: Conselho
1: do Pelotas.
3: Deliberativo do Pelotas.
1: Dia 23.
3: Vai ser apresentado a proposta de SAF, né? Do Pelotas, que a gente já conversou aqui, que envolve a exploração imobiliária no entorno da Boca do Lobo. Está marcado para dia 23 de julho, né?
1: É, eu acho que o Pelotas já trabalhou outra época com a possibilidade de SAF, né? E depois teria que encomendar um estudo e aí tinha que despender de um valor financeiro e acabou recuando, né? Agora eu acho que não esse modelo está fadada não dá mais certo, né? E se vem uma proposta realmente concreta, eu acho que aprova. E aí vai para esses trâmites aí. Eu acho que o Pelotas até, não sei se precisa passar pela recuperação judicial, creio que não, acho que as dívidas estão mais ou menos pagáveis, né? Então, esse processo deve andar também no Pelotas, acho que deve ir para
0: até não sei se tem o número certo de dívidas do Pelotas.
1: Não sei, não tenho essa informação.
0: Mas não deve ser um valor
1: mas
0: tão
1: exorbitante,
0: né?
1: Um processo de negociação algum tempo atrás. Então, acho que está mais ou menos equilibrada essa questão aí. É, até ouvi uma entrevista do Clécio Santos, que é quem está trazendo essa proposta ao Pelotas, e ele falou ali, quando foi questionado sobre as dívidas, falando a Pelotense, que tem muita dívida de conselheiro que prestou dinheiro para o Pelotas e que está cobrando agora. Né?
3: É que não foi formalizado, eu acho.
1: É,
3: né?
1: É.
3: Não tem
1: então, mas ele não quer se meter nisso porque entende que é uma questão de conselheiros que, num determinado momento, fizeram algum repasse para o Pelotas que agora estão cobrando, talvez até ex-presidentes. Tal. E isso não sei como é que vai ser lidado, né, essa questão, porque não, não são dívidas trabalhistas, né? Eu não sei. O Brasil, no pacote aí de dívidas, e pegando como exemplo, né, de dívidas que estão na recuperação judicial, tem dívidas com ex-dirigentes também, né, vários ex-dirigentes. Então, não sei se isso vai para recuperação judicial ou não, Pelotas, ou não, se não for necessário, se tem como cobrir essas dívidas.
2: É muito alto.
1: E eu acho que vai para o... Também
0: não,
1: vai para a SAF.
2: Não tem.
1: Agora é a mesma questão que eu sempre disse em relação ao Brasil, isso não resolve tudo, né?
0: É,
1: não, é uma chave mágica que tu troca e
2: vira a chave
1: um outro clube com capacidade de investimento, enfim, de ascensão.
2: Mas o Brasil virou SAF, já ganhou um título e já está numa outra final. Ei?
1: É, virou.
3: Qual
1: vencedor.
3: O título que ganhou?
1: O é do Rui Carlos Oster, no ano passado.
3: Mas não era SAF ainda.
1: É, mas
3: já
1: tinha sido aprovada a SAF no Conselho.
3: Ah, tá,
1: né?
3: já começava.
1: Já estava sobre os efeitos da SAF.
3: Já estava sendo encaminhada.
0: Uma SAF muito ruim pode ser pior do que um associativo muito ruim.
1: Mas o Pelotas é uma coisa diferente, né? Tem um investimento atrelado, né? Explorar o patrimônio, então. Não sei, vamos esperar para ver. Mas eu acho que esse primeiro passo de aprovação no Conselho Deliberativo não tem como. Se tudo estiver muito claro, houver transparência,
2: não
1: acho que
2: passa,
1: não tem como não passar.
3: Tu coloca uma coisa que pode ser um facilitador para os investidores da SAF do Pelotas, que é a questão do patrimônio do Pelotas.
1: Tem algo a oferecer
3: do Pelotas que pode dar um retorno independente
2: do futebol.
1: Do futebol, não. Não, tu tem algo a oferecer. O Brasil quer que tenha a força da sua torcida.
3: Mas esse investimento tem que ser...
1: Agora, essa força da torcida, ela é variável, porque se o resultado de campo não for bom, não mobiliza o torcedor.
2: Mas o Pelotas tem a força da torcida também.
3: Essa aprovação dizendo, dessa
1: mas tem
3: SAF,
1: um patrimônio concreto, tem algo concreto também.
3: Mas sim, eu acho que esse investimento no Pelotas, ele tem que ser bem amarrado.
1: Ah, claro.
3: Que seja também um investimento imobiliário, mas que respalde o futebol.
1: E tenha as garantias também, né, de não comprometer esse patrimônio num negócio que não seja bem feito. Né? Tem que ser muito bem estudado isso aí, porque os investidores também querem garantias. Né?
3: Exato.
1: Mas eu acho que passa. Mas é isso, então o Brasil pode jogar no domingo de manhã.
0: E duas informações no âmbito local, teve contratação estrelada para a Série A2, né, Rodrigo?
1: Júnior Viçosa está vindo para o Lajeadense. Júnior Viçosa é aquele centroavante que jogou no Grêmio.
2: Gol de cabeça no Grenal.
1: Fez gol no Grenal e que veio para o Brasil em 2021. E foi dito na oportunidade que ele era o jogador para lotar, para fechar o entorno ali do aeroporto. Sim. Aí o time era ruim, ele também não deu resposta.
2: Não rendeu.
1: Ganhava um baita do salário, então virou uma frustração gigante. O Brasil acabou rebaixado na Série B.
0: Aí nada.
2: Mas seria um excelente atacante, né? Em tese, ele seria para levar o Brasil para.
1: Nunca foi excelente atacante.
2: Não, no Grêmio ele representou o manto. Representou.
0: Tá bom. Ele fez. Fez 10 gols no Grêmio.
2: É muito esforçado.
1: Aí, esses dados aí não são às vezes muito precisos. 2021
0: ele tem. Aqui tá que ele jogou 17 partidas e não marcou nenhum gol.
1: No Brasil?
0: É.
1: Ah, então é isso. Eu sei que foi um fracasso.
2: Foi no ano da descenso?
1: Vai jogar no Lajeadense.
3: Não, foi decepcionante. Né?
1: Foi decepcionante.
2: No Bolivianão, né? Ele jogava lá no Bolivianão.
1: Isso.
0: Na Bolívia aqui.
2: Não é na Bolívia que o
1: Viçosa... ele estava fora, ele estava num país aí...
2: Sul-americano, né?
1: Sul-americano.
2: Eu achava, eu tenho a impressão que era na Bolívia, mas eu posso estar...
1: Ele veio por empréstimo, assim. Sabe?
0: Agora ele está no Asa de Arapiraca, já jogou ficou 5 temporadas seguidas no Asa. Agora...
2: Pô?
1: Eu lembro que o Grêmio trouxe... Tinha Júnior Viçosa e Lins.
2: Lins,
1: o atacante rapidinho que era do Criciúma. Que fase do Grêmio, hein, ó.
2: É aqui, ó, falta de pila. Falta de pila.
0: Carinhosamente apelidado de Lins Vandowski.
1: O Inter tá contratando o goleiro Matheus Cunha, que é o quarto goleiro do Cruzeiro, que foi sacado do time depois de uma sucessão de falhas.
3: Da seleção, o jogador, não é Matheus Cunha também?
1: Esse é goleiro.
2: O homônimo.
1: Mas o que chama a atenção desse Matheus Cunha, além dele ser o quarto goleiro do Cruzeiro e ter entrado no time quando o Cássio se machucou, e aí a torcida do Cruzeiro queria a cabeça dele, porque ele estava tomando um peru atrás do outro. O mesmo empresário que está trazendo o Matheus Cunha para o Inter, ele já trouxe o Johan e o Natanael. Ele teve um aproveitamento excelente.
2: E não empolga nada, né? Isso aí, né? Essa contratação assim. O Rocher vai melhor, né? Se jogasse.
0: Ele teve uma amostragem ok pelo Flamengo. Só que depois.
2: Não
0: agora
2: deu certo.
0: No Cruzeiro não deu certo. No Flamengo ele vira titular porque o Santos machuca. O Flamengo tinha pré-contrato assinado com o Rossi. Mas o Rossi não conseguiu a liberação antes do final do contrato. Então aí ficou o Matheus Cunha por um tempo. E o Rossi chega no final, em setembro de 2023.
2: E aí
0: vira titular, o Matheus Cunha vira reserva. E depois.
1: No Cruzeiro foi muito mal.
0: Aí no Cruzeiro foi muito mal. Então,
1: mas é desalentador, assim, para a torcida do Inter a retomada do Campeonato Brasileiro. Porque. O grupo é o mesmo,
2: o grupo
1: quase caiu ano passado.
0: Só mudou, contratou um zagueiro.
1: E não. Essa parada da Copa não representou nada assim, em termos de esperança. Né?
2: O Inter não quis jogar amistosos, né? Não, como é que foi?
1: Não, ele
2: jogou?
1: Ele escondeu o time em jogos treinos.
2: Jogos treinos.
0: Jogou contra o Mirassol e contra o Chapecoense, não lembro qual. O Curitiba.
2: Bom, jogou os desafios razoáveis, né?
1: Vencendo os resultados.
0: Pois acho é. Que ganhou os dois também.
1: Ganhou do Cerro Largo, isso aí é um fato.
0: É, jogou contra o Cerro
1: importante.
0: Largo,
2: teve o resultado, então, o Castilhano aí tá aprontando alguma tática aí pra volta do.
1: É, agora falar de Copa. Pelo menos essa é uma notícia. Se não animadora, mas pelo menos.
0: Ele fica.
1: É.
2: Dá sim, um claro.
1: Um pouquinho, diminui um pouquinho do desalento do torcedor colorado, que fica o treinador que vem fazendo de tudo um pouco para tentar
0: acertar o time.
1: Tirar às vezes até alguma demais. Coisa desse grupo.
2: Às vezes ele erra, mas é normal,
1: às vezes,
2: né?
1: Às vezes ele faz até demais. Quem muito cria ali, quem muito inventa, acaba errando, né?
2: Eu vejo o Pezzolano não tem espaço de erro, né? Se ele dá uma erradinha, troca um cara.
1: Vem
2: entra um cara lá e.
0: Dá problema, é verdade.
2: O Grêmio é a mesma coisa também, com certeza.
0: Agora falando de Copa, a gente tem hoje às 16 horas Inglaterra e Argentina. Essa é outra semifinal, o jogo que decide quem vai enfrentar a Espanha no domingo. Passando aqui a provável escalação dos dois times, rapidamente. Não tem muita mudança, né? O goleiro da Inglaterra, o Pickford. Na defesa, o lateral direito, o Consa, que é zagueiro, mas está sendo usado como lateral. Zagueiros, os Stones e o Gueye. Na lateral esquerda, o O'Reilly. No meio-campo, o Rice, o Elton Anderson e o Bellingham. E aí no ataque, o Anthony Gordon, o Madueke e o Harry Kane. Então, praticamente o mesmo time, sem muita mudança. O outro zagueiro, o Kwanzaa, ele tá suspenso ainda.
1: Ele está com medo de suspensão. E já... o lateral direito, não lembro quem foi o lateral direito nos primeiros jogos da. Porque já andou jogando o Spence, que joga mais pelo lado esquerdo, embora seja destro. Zagueiros sendo improvisados na lateral direita. A Inglaterra tem problema na lateral direita ali, né? Joga com um zagueiro por ali.
0: É o Rich James que começou
1: a jogar. Isso, que agora estava machucado, agora voltou, mas entrando no segundo tempo como meia, como jogador de meio campo no jogo passado.
0: É que o Bruce James também está sempre machucado. Ele é um cara que não consegue ter sequência nem no Chelsea. Já a Argentina também, o time praticamente o mesmo. Sempre a dúvida na lateral direita, que são praticamente os mesmos jogadores. Né? O goleiro de Bruno Martínez. Na lateral direita, Molina ou Montiel.
1: Ou Montiel ou Molina.
2: Tanto faz,
0: é sempre assim, toda hora. Os zagueiros, o Coutinho Romero e o Licha Martínez. Lateral esquerdo, o Tagliafico. No meio-campo, o Rodrigo Depou, Leandro Paredes, Alex McAllister e Enzo Fernandes. E aí no ataque, Lionel Messi e Julian Alves, que agora provavelmente vai ser titular, né?
1: Sim.
0: Já
2: combinou.
0: Outro, fez gol, então...
2: Combinou com o Messi.
1: Como na Copa passada, ele ganhou a titularidade durante a Copa.
0: De novo, como titular.
2: E agora, o Paredes empurrou o McAllister pra frente e melhorou. Melhorou, ao meu ver. Melhorou o meio campo.
3: Um jogo que envolve uma rivalidade histórica, né?
1: E que vai além do campo.
3: Além do campo, da Guerra das Malvinas, 82, né?
2: 82.
3: Guerra das Malvinas, que.
0: 40 anos
3: pelo território.
0: Do jogo daquelas.
3: 86, a mão de Deus.
2: La
3: mão
2: de Deus.
0: O gol antológico do Maradona.
2: Esse título, hein? Se tivesse VAR. Mas não tinha.
0: Então, é um. E a chance da Inglaterra voltar a uma final de Copa do Mundo, que não vai desde 1966, né? São 60 anos. O país que criou o futebol está há 60 anos sem uma final de Copa. E tem essa chance de novo. Já jogou a semifinal da Copa do Mundo de 2018, não conseguiu se classificar. Então aí tem essa possibilidade da Inglaterra conseguir encerrar um jejum histórico, tanto de título quanto de final.
2: É. Eu pra mim, a Inglterra tem um favoritismo ali. Hoje.
0: Tem um favoritismo.
1: É tão histórico esse enfrentamento que foi exatamente por causa de um jogo Inglaterra e Argentina, em 1966, que se criou o cartão amarelo. Né? Foi a expulsão do Ratzin, que era meio-campista argentino, capitão do time, que na época a expulsão era verbal, né? E uma sinalização do árbitro. Vai pra,
2: tá fora.
1: Vai.
3: Ah, é?
1: E o argentino se negou em sair de campo. Aí na saída pegou uma bandeira, a bandeira de escanteio, que tinha o símbolo da real da Inglaterra, e amassou isso,
0: Isso nem tinha a rivalidade fora do campo ainda.
1: É, e isso gerou um descontentamento, um repúdio por parte dos ingleses. E toda essa confusão gerada, e a dúvida se o argentino efetivamente tinha sido expulso ou não, e a questão da língua também, né, porque o árbitro era alemão, isso determinou que a FIFA, para a Copa seguinte, em 1970, criasse
2: o cartão
1: amarelo e vermelho.
2: Tá aí, o amarelo...
3: 66 anos, Copa que a Inglaterra, a única Copa conquistada.
1: Então,
3: pela...
1: quer dizer, ele é tão importante nesse aspecto histórico, político,
2: sim,
1: também, que até o cartão amarelo veio por causa de um jogo Alemanha.
2: Mas como que se fazia?
1: Inglaterra...
2: Existia algo assim, tipo, que contava como um amarelo? Uma advertência?
1: Não tinha.
2: Era
1: amarelo, tu podia... Não tinha amarelo.
2: Tu não falava...
1: Não tinha essa classificação de falta mais ou menos violenta. A única coisa que havia era expulsão. E a expulsão ela era verbal e sinalização.
2: E antes disso era açougue. Era um açougue.
1: O jogador ele era comunicado verbalmente, às vezes em outra língua.
0: É, eu acho que o amarelo é mais uma, eu vou te tirar aí.
2: Na próxima...
1: E aí a sinalização...
3: O amarelo não avisa, eu vou te tirar aí.
1: E a sinalização era a comunicação que se tinha com o mundo externo, né?
0: É verdade.
1: E se o árbitro não era muito bom de finalização, ou era daqueles que ficar toda hora finalizando? Já pensou? Aquele
2: árbitro tem umas pessoas...
3: Hora, eu, no fundo, eu tendo a torcer para... Argentina, pelo Messi, pela trajetória do Messi, por gostar do Messi, né? Mas sabe que eu acho que sempre a gente coloca a Inglaterra que pode é, que é forte, que é
0: Inglaterra
3: forte.
0: É o cavalo Paraguai.
3: E nunca, na verdade, nunca confirma depois. Mas eu tô achando essa Inglaterra
1: mais forte.
3: Não sei se tem algum histórico, o Léo pode lembrar, o Caldenei. Eu tô achando essa Inglaterra com mais capacidade.
1: Eu acho que a Inglaterra
3: do que em outras Copas.
1: A Inglaterra outras vezes tinha bons jogadores, mas esse ano acho que tem dois craques.
2: O ataque, né? Não é? Os dois.
1: Bellingham e o Harry Kane.
0: É verdade.
1: E eu acho que a Inglaterra chega muito mais inteira fisicamente.
0: Isso é importante.
1: É importante.
2: O Tuchel fala quando
1: eu
2: um.
1: Eu acho que hoje é duas coisas. De um lado, a tradição, a garra, a entrega, nunca desistir da Argentina. E de outro lado, uma seleção...
3: Aliado com o Messi, né?
1: Além do Messi, claro. E de outro lado, uma seleção que está muito mais inteira fisicamente.
2: Isso aí pode contar hoje, sim.
0: É verdade.
2: Nem que leve prorrogação, o que, que a gente não vai fazer?
1: Não,
2: a gente vai babando,
1: ganho na prorrogação, mas esse limite de entrega da Argentina, essa capacidade de entrega da Argentina tem limite, né?
0: E é a primeira vez que a Argentina vai enfrentar uma seleção...
1: Ela não foi testada ainda.
0: Porque a Argentina, a melhor seleção que a Argentina enfrentou foi a Suíça, que não é nada.
1: E também o mesmo vale para a Inglaterra. Bom, aí tem a Noruega.
0: Que é mais forte.
1: E aquele ambiente que ela enfrentou, que eu acho que foi importante para a Inglaterra amadurecer, aquele ambiente tenso do México.
0: Ah, Inglaterra pegou o México.
1: E segurar a classificação com um jogador a menos.
0: É verdade.
2: Um nível de dificuldade razoável jogar o México em casa.
1: E com jogador a menos.
2: Jogador a menos.
0: E a Inglaterra estava no grupo da Croácia, então tinha aí pelo menos três
1: seleções. Ela teve Croácia, Noruega e aquele ambiente, não vou dizer hostil, mas tenso do México.
2: Teve enfrentamentos.
0: A Argentina pegou a Suíça, desfalcaram o seu melhor jogador na Copa.
1: E a Argentina veio a trancos e barrancos.
0: Mesmo tendo um caminho mais fácil, vem a trancos e barrancos.
2: Cabo Verde já foi uma dificuldade, né?
3: Eu tô achando que esse jogo vai pra prorrogação.
0: O Messi vai chegar.
1: Eu não torço pra nenhuma seleção, mas eu torço pra prorrogação. Ontem eu tava torcendo pra prorrogação. Eu tenho que desfrutar o máximo desse bom momento, porque depois vem a realidade.
2: O circo pega fogo,
1: depois,
2: é o teu esquema.
1: Como diz o Rogério Zimmer, na sequência, a partir da semana que vem, o sofrimento é ser bom.
0: 11 horas.
2: Vamos lá,
0: rapidamente.
3: Palpite.
0: Caldenei, palpite.
1: Eu acho que vai para a prorrogação e aí, mais inteira fisicamente, a Inglaterra ganha por 1-0.
0: André?
3: Vai para a prorrogação e a Argentina ganha de 1-0.
0: Alexandre?
2: Tá, eu acho que vai ser 2-1 no tempo normal para a Inglaterra.
0: Tá bom, eu acho que vai para a prorrogação, 2-0 para a Inglaterra na prorrogação.
1: Então, quero dizer, aqui a Inglaterra é favorita.
0: É. A Inglaterra é favorita. Comunidade Esportiva ficando por aqui. Daqui a pouquinho, o contraponto com a Clarissa Rene e com o André Amaral. A gente volta amanhã, repercutindo aí essa última semifinal da Copa do Mundo, já falando um pouquinho sobre a final que acontece no domingo. Bom dia a todos e uma boa quarta-feira. Tchau, tchau.

0: 11 horas e 9 minutos.
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Receita de hoje. Anote os ingredientes. Uma pimenta retirada diretamente do olho do seu inimigo, 2 grãos de papo de galinha, 300 gramas de pão recém-amassado pelo diabo, uma conserva de cerejas de bolo, uma xícara da penúltima Coca-Cola encontrada no deserto, meio pé de jaca e um doce recém-adquirido por uma criança cortado em cubos. A seguir, modo de preparo.

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2: Olá, bom dia. Sejam todos bem-vindos ao Contraponto de hoje. Quarta-feira, 15 de julho, agora são 11 horas mais 11 minutos, falando aqui dos estúdios da Rádio Com Pelotas, eu, Clarissa Henning, acompanhada na técnica do Alexandre Salois. Bom dia, Alexandre. Também lá na redação, o Pedro Vargas. E aqui no estúdio é o Cardoso, escondidinho, daqui a pouco ele entra. E André Amaral, bom dia.
3: Bom dia, Clarissa, Léo, Alexandre e todos que nos acompanham nesta quarta-feira, dia 15 de julho, hoje que é a abertura da Fena Doce, não é? E nos acompanham, né? Nossa audiência que nos acompanha no 104.5 e também no YouTube e no Facebook. E também nos segue no Instagram, né? Que ontem nós já comemorávamos que passava os 28 mil seguidores. O Léo, a última atualização do Léo era 28.400 seguidores.
4: Agora a gente está em 29, não está? Eu fui para 29?
2: Puxa.
3: Está crescendo, né?
2: 29. É verdade. Bom, 11 horas mais 12 minutos. No programa de hoje a gente vai conversar com o secretário de Defesa Civil, Milton Martins, vem conversar com a gente sobre essas previsões aí para os próximos dias, né? De várias tempestades, que estão dizendo que são as primeiras tempestades dos efeitos do El Niño, né? Que estão chegando, está chegando aí. Estava previsto para setembro? Né?
4: Setembro. Último trimestre do ano.
2: Mas já aparecendo então seus efeitos agora neste final de semana. Então vamos falar com Milton Martins, entender como é que a cidade está se preparando, como as pessoas devem se prevenir e qual a extensão dos danos esperados aí pela prefeitura. Também hoje, quarta-feira, dia de comentário do Manuel Porto Júnior, ele que é coordenador de ação do SINASEF, Seção IFESUL, e também sobre políticas educacionais, e também a Chica Francisca Jesus, ela que é presidenta do CONDIM, Conselho Municipal de Direitos da Mulher, e que participa toda quarta-feira aqui no Contraponto, trazendo demandas da periferia, das periferias de Pelotas. 11 horas mais 14 minutos, vamos para os destaques do dia. André Amaral.
3: Impasse entre Prefeitura e Câmara de Pelotas, de vereadores, paralisa quatro projetos na CCJ. As rejeições, né, travam contratações para educação e expõem falta de diálogo entre executivo e legislativo. E ônibus direto para o centro de eventos sai de hora em hora durante a Fena Doce. Uma linha especial complementa o transporte coletivo habitual durante os 19 dias da feira. e a prefeitura abre processo seletivo de estágio remunerado para mais de 60 cursos. Inscrições vão até 27 de julho e seleção prevê cotas para pessoas com deficiências e cursistas do ProUni.
2: Beleza. Agora são 11:15. Vamos com Léo Cardoso, boletim da edição da manhã. Bom dia, Léo.
4: Bom dia, Clarissa. Bom dia, André Amaral. Bom dia, Alexandre Salóis, está na parte técnica do programa. Bom dia especial a todos os ouvintes do Contraponto desta quarta-feira. Trazendo os destaques do Edição da Manhã, a gente conversou hoje com o Paulo Roberto Rodrigues Soares, que é professor da Universidade Federal do Rio Grande do Sul, e doutor em Geografia Urbana, professor do Departamento de Geografia e pesquisador do Observatório das Metrópoles. Falta foi a pesquisa que mostra que o Rio Grande do Sul se tornou o primeiro estado brasileiro a interromper o crescimento populacional, tendo a queda da natalidade como um dos fatores centrais dessa mudança. Então, a gente conversou sobre os efeitos desse tipo de situação que o estado vem se passando, também as principais causas da queda de natalidade, também o que mais gera esse envelhecimento da população, da média da população. Já trazendo agora as informações nacionais desta terça-feira, o plenário do Senado aprovou em 2 turnos, na noite desta terça-feira, a proposta de emenda à Constituição que cria regras especiais de aposentadoria para agentes comunitários de saúde e agentes de combate a endemias. Pelo texto, esses profissionais poderão se aposentar após 25 anos de exercício na função e de contribuição, com idade mínima de 57 anos para mulheres e 60 anos para homens. A proposta também prevê regras de transição e estende o benefício aos agentes indígenas de saúde e de saneamento. O governo federal, no entanto, deve recorrer ao Supremo Tribunal Federal para barrar a medida. Segundo o ministro da Fazenda, Dario Durigan, a PEC não indica fonte de compensação fiscal, como exigem a Constituição e a Lei de Responsabilidade Fiscal, e pode gerar impacto de 27 a 30 bilhões de reais em 10 anos. Além disso, o Senado aprovou também, nesta terça-feira, a medida provisória que trata da fiscalização do pagamento mínimo pelo frete rodoviário. O texto torna obrigatório o registro prévio das operações de transporte com dados de origem, destino, carga, valor e prazo de pagamento e prevê multas de 100 mil a 1 milhão de reais para quem contratar frete abaixo do piso, regra que passa a valer também para plataformas digitais. A tabela de frete deverá ser atualizada a cada 6 meses ou sempre que os combustíveis variarem 5% ou mais. Os senadores retiraram do texto o piso salarial nacional de R$5.000 para caminhoneiros de longa distância, aprovado na Câmara, sob o argumento de que seria inconstitucional. Foi mantida a anistia de multas aplicadas por bloqueio de rodovias após as eleições de 2022, trecho que pode ser vetado pelo presidente Lula. Além disso, o governo poderá editar uma nova medida provisória para apoiar empresas brasileiras caso os Estados Unidos confirmem a aplicação de novas tarifas sobre produtos nacionais. O anúncio foi feito ontem pelo ministro da Fazenda, Dario Durigan, que afirmou não descartar a medida, mas ressaltou que o governo aguarda a definição norte-americana antes de agir. O governo americano avalia uma tarifa adicional de até 25% sobre produtos brasileiros e outra de 12,5% ligada a denúncias sobre condições de trabalho no Brasil. Se as duas forem aplicadas, alguns produtos podem enfrentar sobretaxas de até 37,5%. Durigan disse ainda que o governo estuda retomar os procedimentos da Lei de Reciprocidade Econômica suspensos após a redução das tensões comerciais. E, por fim, o Conselho Federal da Ordem dos Advogados do Brasil protocolou ofício ao ministro do Supremo Tribunal Federal, Alexandre de Moraes, pedindo que seja assegurada a comunicação entre o senador Flávio Bolsonaro e o ex-presidente Jair Bolsonaro, que cumpre prisão domiciliar. A entidade argumenta que o senador é advogado do ex-presidente e que a comunicação é indispensável ao exercício da defesa técnica. Na segunda-feira, Moraes suspendeu as visitas do senador depois que ele divulgou nas redes sociais uma carta do pai, o que, para o ministro, desrespeita a proibição de Bolsonaro de usar as redes e desvia a finalidade do direito de visita. A OAB afirma que a manifestação é técnica e institucional e não entra no mérito da decisão. Moraes ainda não se pronunciou sobre o ofício. Então essas são as informações nacionais dessa quarta-feira, também os destaques do Edição da Manhã. A gente volta amanhã, quinta-feira, com mais algumas informações e os destaques do Edição. Então, bom dia a todos e até amanhã. Tchau, tchau.
3: Até amanhã, Léo.
2: Tchau, Léo. Obrigada pelas informações. 11 horas mais 20 minutos. Vamos então ver.
3: Tempo?
2: Essa questão do tempo.
3: Quente, né? Tá aquecendo, por isso que vem.
2: A chuva.
3: A chuva, né? Temperatura agora 17,4. A umidade relativa do ar caindo, 77%. Hoje pela manhã eu olhava, estava em torno de... Mais cedo, né? Pela manhã nós estamos ainda. Na manhã estava em torno de 93%. A sensação térmica de 17,4. Ainda... Hoje ainda não há previsão de chuva. Ontem a gente dizia que ela poderia chegar na sexta, Clarissa. Ela agora não está mais apontando para amanhã, no clima tempo, que segundo a gente costuma usar aqui para ver os próximos dias.
2: Não é? E agora está apontando chuva só para sexta, é isso?
3: Não, está apontando para sábado. Nesse momento, até olha aí.
2: Para sábado?
3: Para sábado. Começou mais no fim da semana passada. Nós dizíamos aqui que seria na quinta-feira. E eu acho que alguns institutos estão dando para quinta. Mas a nossa fonte, que é o Climatempo,

0: agora foi empurrada, nesse momento, está sendo empurrada para sábado. A mínima, e vai subir bem a temperatura na sexta-feira, mínima de 18, máxima de 27. No sábado, sim. Mínima de 17, máxima de 22, com uma chuva forte de manhã, no sábado, isso. Aberturas de sol à tarde e pancadas de chuva.
1: Eu abri ali a previsão de hora em hora para sábado, já começa a chover, marca a chuva já às 4 horas da manhã. E aí depois ela vai se intensificando, marcando chuva aí até 10, 11 horas, que é meio-dia. Não, meio-dia ainda é chuva. 2 horas da tarde ainda é chuva, entre, mas aquela chuva meio com sol, sabe?
0: Exato, tem uma abertura de sol e mas depois vem pancadas de chuva, né? E um volume de 24 milímetros. No domingo, mínima de 18, máxima de 23, com 33,5 milímetros. Chuva forte de manhã e à noite. Abertura de sol à tarde com pancadas de chuva. Na segunda, sol com algumas nuvens e chove rápido durante o dia e a noite. Volume de 27 milímetros. Mínima de 17, máxima de 23. E persiste, segundo o clima-tempo, até a quinta-feira da próxima semana. Na segunda, 27 milímetros. Na terça, 28 milímetros. E na quarta e na quinta, cerca de 10 milímetros cada um dos dias, né? Mas o que aponta é que nós teremos constantemente durante os dias chuva, pelo menos a partir de sexta-feira.
1: Uhum.
0: Aí praticamente não, praticamente não. Todos os dias, se as previsões, né, se essa previsão se confirmar, nós teremos dias chuvosos durante, a partir de sexta, por uma semana. A ver, Clarice.
1: Olha, vou dizer uma coisa. Nem digo nada. 11 horas mais 25. Então, seguimos com os destaques do dia. O impasse entre a prefeitura e a Câmara é a entrevista da Fernanda Miranda dada, concedida à edição da manhã, na segunda-feira, acho que foi, segunda de manhã, justamente falando aí sobre os embates, né, a CCJ, que barrou 4 projetos enviados pela prefeitura em uma única reunião. Foram rejeitadas a contratação temporária de 186 profissionais para a educação, também a reestruturação do Conselho de Proteção e Bem-Estar Animal, a criação de um programa de estudos sobre a tarifa zero no transporte coletivo e o parcelamento de débitos previdenciários com o Previpel. Os pareceres contrários foram aprovados com base em argumentos de ordem técnica e jurídica, mas o resultado repercutiu como um movimento político da oposição. E, segundo a avaliação da vereadora Fernanda Miranda, a análise técnica virou instrumento de disputa política e a população é quem sente os efeitos das rejeições. Essa entrevista foi concedida à edição da manhã, justamente, fazendo uma avaliação aí, né, das forças, a disputa de forças entre o governo e o parlamento. Tem coisas interessantes. André Amaral, é uma entrevista bem longa.
0: Exato, e foi segunda, não é? Ou ontem, pela manhã?
1: A entrevista foi segunda, acho que foi segunda.
0: Foi segunda, né? Mas a rejeição do projeto que autorizava a contratação temporária de 186 profissionais foi o caso citado pela vereadora como de efeito mais imediato sobre a população. Ela afirmou que escolas municipais já operam com equipe

0: incompletas e que a falta de servidores tem encurtado turnos e, em alguns casos, inviabilizado as aulas. O projeto barrado previa a contratação de 90 auxiliares de educação infantil, 33 cuidadores, 32 merendeiros, 23 secretários de escolas e 8 motoristas. A vereadora relatou que a secretária municipal de educação esteve na Câmara para expor a situação ao presidente da Comissão de Educação, vereador Marcelo Bagé, do PL, e que o parecer contrário foi apresentado no mesmo dia, com o argumento de que o município deveria realizar concurso público. Esse é o que mais ela enfatizou aqui, né? Embora tenha falado nos
1: outros. O que eu tenho
0: outros, né?
1: ouvido dizer, eu não cheguei a ler esses projetos, mas o que eu tenho ouvido dizer, pelo menos o Previpel, com certeza, faltou uma previsão de impacto financeiro nas contas da prefeitura. E que essa falta de previsão de impacto financeiro está acontecendo reiteradamente nas mensagens que a prefeitura encaminha ao parlamento. Então, acho que, claro, a gente precisa de vários projetos, e eu não estou dizendo que isso aconteça em todos eles, todos esses que foram recusados, mas acho que está havendo uma falta aí de especificação de impacto orçamentário também.
0: Até porque,
1: por parte da prefeitura.
0: Até porque, às vezes, a prefeitura, em algumas vezes, a prefeitura também, né, argumenta que a Câmara, ao aprovar alguns projetos, ao tomar algumas iniciativas autorizativas, a prefeitura também tem que enviar o impacto, né, de onde vai ser os recursos.
1: Pois é, exatamente. Bom, seguimos então com as informações, os destaques de hoje. Quem quiser ir a Fena Doce sem depender das linhas habituais de ônibus, tem a partir de hoje uma opção direta. A Secretaria de Transporte e Trânsito, a STT, colocou em circulação uma linha especial que liga o centro de Pelotas ao centro de eventos lá na Fena Doce, com saídas a cada 60 minutos, todos os dias da feira até o dia 2 de agosto. O atendimento especial funciona em conjunto com as linhas habituais que já passam pela região, como Gotuso Circular e Gotuso Lauro Ribeiro. O ponto de partida é na Rua Marechal Floriano, no mesmo local de embarque da linha Gotuso, entre as ruas General Osório e Marechal Deodoro, no centro da cidade. Então, itinerário Centro-Bairro, Floriano, Barão de Santa Tecla, Bento Gonçalves, Duque de Caxias, Pinheiro Machado, até o portão da Fena 12. E o itinerário Bairro Centro, sai da Avenida João Goulart, depois passa por Antônio Satialã, Rua 5, Avenida Pinheiro Machado, Duque de Caxias, Bento Gonçalves, Marechal Deodoro, Lobo da Costa, General Osório e Marechal Floriano. Os horários de saída na Floriano com Osório é às 13, 14, 15, 16, 17, 18, 19, 20, 21 e 22 horas. E a saída do centro de eventos, sempre também de uma em uma hora, a partir das 13h35 até às 22h35. Esse período aí de funcionamento se estende então aí todos os dias da Fena Doce, começando hoje. A feira se estende aí até o dia 2 de agosto.
0: Eu, seguindo na toada da Fena Doce, tá, para aproveitar o gancho, né? O ensejo. O trajeto até o centro de eventos ganha nova iluminação antes da abertura da Fena Doce. O serviço recupera pontos de luz ao longo de 5 quilômetros da rodoviária até a região da feira. Na manhã de terça, foram recuperados 19 pontos de luz ao longo da avenida, com troca de luminárias, além de um ponto na Avenida Pinheiro Machado, também nas proximidades do centro de eventos. Hoje, outros 17 pontos recebem manutenção pela equipe do DIP, Departamento de Iluminação Pública, concluindo a ação no mesmo dia em que a Fena Doce abre suas portas. além da iluminação, a Secretaria de Serviços Urbanos e Infraestrutura mantém há mais de 10 dias cerca de 50 trabalhadores da limpeza urbana mobilizados na região do centro de eventos. As equipes atuam em atividades como raspagem, pintura de meio fio, roçado e recolhimento de entulho, preparando o entorno para o volume de visitantes esperado durante a feira. Pode até ter, não sei se a chuva pode, não acho que a chuva pode ter um impacto nessa primeira, se confirmar nessa primeira semana de Fena Doce, não é?
1: Pois é, né? Ai, eu me lembro, nunca mais fui na Fena Doce, mas quando
0: eu era
1: bem mais nova, criança até, eu ia, mas eu me lembro do barro. Não sei como é que tá hoje.
0: É, o estacionamento, o estacionamento não é num terreno calçado, assim, com algum piso, né?
1: Sim.
0: E é um problema mesmo.
1: Pois é. 11 horas mais 33 minutos, vamos fazer um intervalo rapidinho. Acho que o Miltinho daqui a pouco deve entrar, 11h35. Então vamos aproveitar para fazer o intervalo agora e a gente já volta com o contraponto.
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0: Voltamos então com o contraponto de hoje, dia 15 de julho, quarta-feira. Agora são 11 horas mais 39 minutos. Vamos seguir então com notícias. O Milton Martins, secretário da Defesa Civil Municipal, ele vem conversar com a gente sobre essas previsões, né? Aí do final de semana, de várias chuvas, tem alertas de muitas mídias. Então, vamos ver se conseguimos falar com o Milton Martins. Daqui a pouquinho mais ele deve entrar por aqui. Enquanto isso, a gente segue com notícias.
1: Pode ser que eu já vou...
0: A Prefeitura abre processo seletivo de estágio remunerado para mais de 60 cursos. Esse edital, né, o edital 416 de 2026, disponível no site da Prefeitura, também linkado na matéria divulgada em radiocom.org.br, é para formação de cadastro reserva de estágio remunerado, com vagas destinadas a estudantes do ensino médio, técnico e superior. As inscrições podem ser feitas até o dia 27, seja 27 de julho, pelo site do Centro de Integração Empresa-Escola, o CIE, sendo exigida a idade mínima de 16 anos completos no momento do cadastro. A classificação vai ser definida por meio de prova objetiva aplicada de forma remota, no dia 2 de agosto. A carga horária é de 6 horas diárias e o valor da bolsa varia conforme a escolaridade. R$ 1.215,75 para estudantes do ensino médio e R$ 1.621 para os de nível técnico e superior, com possibilidade de auxílio transporte referente aos dias de estágio. O edital reserva vagas para estudantes que integrem famílias beneficiárias do Bolsa Família e sejam beneficiários de bolsas integrais do ProUni, os autodeclarados pretos ou pardos e os que tenham deficiência nesse último caso, desde que as atribuições do estágio sejam compatíveis com a sua condição de saúde. As vagas vão ser abertas conforme a necessidade da Prefeitura, sob demanda da Secretaria de Recursos Humanos. Os cursos contemplados, ensino médio e técnico, ensino médio regular e integrado, técnico em administração, edificações, elétrica, eletrônica, eletromecânica, design gráfico, design de móveis, desenho industrial, informática, comunicação visual, telecomunicações, química e mecânica. Na graduação, é uma galera, mas eu vou ler porque eu acho que é importante, né? Um estágio em um poder público, no poder público municipal, executivo, é uma baita oportunidade e um bom valor, né, de bolsa estágio. Na graduação, então, vários cursos, vamos lá: administração, agronomia, antropologia, análise e desenvolvimento de sistemas, arquitetura e urbanismo, artes visuais, ciências biológicas, biotecnologia, ciência da computação, ciências sociais, ciências contábeis, ciências econômicas, cinema e animação, conservação e restauro, dança, design gráfico, design digital, direito, educação física, bacharel e licenciatura, economia, enfermagem, engenharia civil, engenharia da computação, engenharia de produção, engenharia geológica, engenharia hídrica, farmácia, filosofia, fisioterapia, geografia, gestão ambiental, gestão da tecnologia da informação, gestão de eventos e hotelaria, história, informática, jornalismo, letras, matemática, medicina veterinária, meteorologia, música, museologia, nutrição, pedagogia, português, psicologia, química, relações internacionais, serviço social, tecnologia em gestão pública, tecnologia em processos gerenciais e terapia ocupacional e turismo. Então tá, isso aí, relação de cursos que podem, então, concorrer aí ao cadastro reserva de estágios remunerados, um edital lançado pela Prefeitura de Pelotas.
1: As inscrições no site, reforçando, né, do CIE, que é ciers.org.br. As inscrições até 27 de julho, a prova remota em 2 de agosto. A bolsa de R$ 1.215,75 para o ensino médio, 1.621, que é o valor do salário mínimo para técnico superior, mais auxílio transporte, né? Mais informações do edital completo disponível no portal da Transparência da Prefeitura.
0: Muito bem. 11 horas mais 45 minutos. O Milton Martins já está com a gente aqui nos bastidores. Vamos chamá-lo, então, para conversar sobre essa previsão aí para os próximos dias de bastante chuva. Milton Martins, secretário de Defesa Civil Municipal, seja muito bem-vindo ao Contraponto. Bom dia.
2: Bom dia, Clarissa. Bom dia, Caldenei. Bom dia, ouvintes da Rádio Com. Estamos aqui em preparação, né? Já a partir da reunião que fizemos ontem com o prefeito Marrone e junto com o secretariado municipal, principalmente aquelas secretarias que têm a responsabilidade de tratar com a infraestrutura da cidade, né? A gente traçou um plano de contingência para este evento, que ainda não está claro ainda a intensidade dele, né? Em função, hoje pela manhã tive uma reunião com a Chamadém, direto de Brasília, agora à tarde nós vamos a Rio Grande, lá no CIEX, né? Que é o Centro Integrado de Observação a Eventos Severos da FURG, estamos trabalhando no CPMET também, para fazer uma sintonia fina. Qual é a intensidade, né? Chuva, vento, granizo, se vier, e quando é que entra a previsão da entrada dele na nossa região e na nossa cidade. Mas, enquanto isso, as máquinas já estão sendo deslocadas para os pontos críticos para já ir fazendo a preparação.
1: O secretário, aqui o André, porque ontem, porque parece que vai se afastando, não existe uma previsão, a previsão agora, ontem era que sexta começasse a chuva, agora já foi para sábado. O que que isso impacta, na verdade, na preparação?
2: Isso ajuda, né? Porque quanto mais tempo a gente tem, mais a gente pode preparar a cidade. O que é preparar a cidade? É ter uma boa previsão, segura. Exatamente isso que tu falou, André, os meteorologistas lá do INPE, a nível nacional, de Semadem, nos colocaram. Estava prevista para sexta-feira a entrada, antes estava prevista para quinta, final do dia, foi sexta. Agora a ideia é madrugada de sexta. E quanto mais tempo a gente tem para disparar o aviso, se for menos intenso, se for mais intenso o alerta, né? Os cuidados que a cidade de Pelotas tem que ter, que a sociedade tem que ter, principalmente aqueles que moram cerca das áreas de risco, e o preparo que a gente tem que fazer, né, para fazer o enfrentamento. Né? A gente está vivendo já a entrada do fenômeno El Niño, já está avisando que está chegando, né? E até o pico que é esperado pelos meteorologistas, por toda a base científica, que ele poderá chegar lá para final de setembro, outubro, né, e se estender até janeiro. Mas, enquanto isso, teremos eventos, teremos sistemas, né, entrando na nossa região, né, com frente fria, né, com ciclone extratropical, mas esses, todos eles tem uma previsibilidade, isso nos ajuda. Com 72 horas, é possível que o meteorologista enxergue esse sistema entrando. Então, a partir daí, a gente começa já a preparação. Né? As obras que a gente conseguiu os recursos não estão prontas, o recurso demorou a ser liberado, tem todo o processo licitatório, mas o prefeito Marrone pediu mobilização das secretarias, trabalhos integrados, para preparar a cidade, para as mitigações, também com as ações emergenciais que a gente tem que fazer. O SANEP já está bem adiantado com o serviço de limpeza dos canais de macrodrenagem, né? Mutirões de prefeitura em ação estão sendo feitas nos bairros. Mas, claro, é importante que a gente ressalte, né, que não tem nenhuma cidade do mundo 100% preparada. Né? Então, essa resiliência, essa adaptação da cidade, né, com o fenômeno climático, com as mudanças climáticas, com as emergências climáticas, ele é um trabalho que a gente tem que fazer, é um processo que a gente tem que fazer com a cidade e com a sociedade.
0: Secretário, quais são os pontos mais críticos da cidade e que estão recebendo esse trabalho preventivo?
2: Bom, a partir da determinação do prefeito Marrone ontem, nós estamos reunindo todos os dias às 8 da manhã no SANEP, né, com a Secretaria de Infraestrutura, e disparando já os trabalhos, né? Então, nós vamos começar um trabalho lá no final da Fernando Osório, que pelo evento de ter chegado naquela região ali uma expansão imobiliária em conjunto, são mais de 11 loteamentos ali que foram liberados, né? Mas quase que uma cidade tá sendo construída ali e claro, o pessoal vai edificar, levanta as cotas e a vizinhança fica numa situação difícil, né? E a água vem invadindo a ponta da Fernando Osório em direção a Leopoldo Brode, né, já sobre a pista, e causa todo tipo de transtorno para os moradores, né, mais antigos, né, que ficaram com as suas cotas mais baixas. Então nós vamos trabalhar a partir da Vila Princesa, já estamos com as máquinas lá sendo deslocadas, né, já para identificar os problemas de acesso da valeta, da microdrenagem, do canal de macrodrenagem, abrindo os canais. Os loteadores ali fizeram algumas intervenções que têm que ser corrigidas. Nós já avisamos que estamos lá, hoje à tarde vou de novo, tem que abrir mais as valas, né, para receber as águas da Fernando Osório. E essas águas vão por dentro do Pestano Getúlio Vargas, chegam no Arco-Íris. Nós também vamos lá no Arco-Íris também fazer algumas intervenções para trabalhar a espera das águas. Né?
0: Estamos trabalhando no areal. É um baita caminho de lá da ponta do Fernando Osório até o Arco-Íris.
2: Exatamente, ali é por isso que a gente está trabalhando, né? Porque a Fernando Osório, ponta norte, leste, as águas vão para Sanga Funda e para o Arco-Íris. Do Arco-Íris percorrem a região do Passo Fundo, passam no areal Fundos e entram no Arroio Pelotas. O lado oeste da Fernando Osório sai por trás do Cidade Alta ali, o Sítio Floresta, e entra na Sanga da Barragem. Então, esse divisor de águas que a gente tem que fazer para evitar que as águas cheguem todas no Arco-Íris, que já tem problema. Então, a gente está dividindo essas águas com os impactos da expansão imobiliária. Então, é responsabilidade, né, do governo, né, em proteger os bairros e a cidade, fazendo esse trabalho que foi liberado, esses loteamentos, sem muito medir os impactos. E agora a gente está administrando essa situação e mitigando esses efeitos sobre a zona urbana.
0: Vitinho, comentou então os loteamentos do final do Fernando Osório, a Vila Princesa. Como é que tá os trabalhos preventivos no Laranjal?
2: Laranjal, tem o canal do Pepino, né, que já houve aquele desabamento das casas. Se vier chuva forte, recebe muita água. O Santa Bárbara, se vier chuva forte, recebe muita água, né? A Sanga das Três Vendas, que deságua no Santa Bárbara, também recebe muita água. Então, todos esses lugares estão sob o nosso olhar, porque são os considerados pontos críticos em cada região. Laranjal tem os seus pontos críticos, não é o perigo, e aqui eu aproveito para chamar a atenção dos ouvintes, que não temos nada de com essa intervenção na imprensa, não é? A gente não quer criar um sistema de pânico na população. A gente quer dizer que essas situações de chegada dos sistemas atmosféricos sobre a zona urbana não são inéditos, né? Já aconteceram na década de 80, de 90, 2010, 2015, 2023, 2024, né? E nós vamos enfrentar, não é, atentos, agora com uma secretaria organizada e com ações integradas, nós vamos enfrentar, primeiro, para proteger a vida. Bom, se a situação vier, como o Jornal Nacional esse dia falou, e virou um uma situação de pânico na população. Não, vai chover 300 milímetros, 350 milímetros. Né? Mas isso, essa conta é para todo mês de julho, se a gente for comparar com os meteorologistas. Bom, agora vamos sintonizar, fazer a sintonia fina amanhã de novo, todos os dias, 9 horas da manhã, eu reúno a nível nacional com os meteorologistas do INPE, do CEMADEM e da nossa região, para a gente atualizar, fazer a sintonia fina e saber sábado o que que vai chegar. Bom, se vai chegar uns 150, 200 milímetros, é um aviso, um alerta. Se vai chegar 50, 60, é um aviso, um alerta. Se vai chegar vento de 90 km por hora, como está sendo anunciado, avisos e alertas. Então vai ser tudo dito, né, com fontes oficiais. Nós não estamos nos orientando pelos lacradores do YouTube ou do Facebook, não. Nós estamos nos orientando para os órgãos oficiais. A partir daí, nós vamos disparar os alertas no sentido de proteger a cidade e as zonas de risco da nossa cidade.
1: O secretário, em que pese as enchentes de 2024 tenham sido eventos climáticos extremos, né? Inclusive todo o Rio Grande do Sul, como é que qual é a diferença... Claro que nem esperamos esse evento, né? Mas como é que Pelotas está em relação a 2024, em relação à preparação para esses eventos, em relação a 2024? Qual a diferença hoje?
2: Então, 2023, 2024, nós enfrentamos uma situação, né, que está colocada no nosso plano de contingência, que é um protocolo de inundação, de risco de inundação. O que que é isso? É quando chove muito na bacia do Guaíba e essa água tem que entrar no mar, então ela vem pressionando as costas de Tapes, de Arambaré, de São Lourenço, de Pelotas, e vai sair lá em Rio Grande. E do outro lado da Taipa também, São José do Norte, Gustavo, essa água faz esse percurso, se chove muito lá na bacia do Guaíba. Se chove muito lá no Uruguai, né, a água desce pela Lagoa Mirim, passa pelo São Gonçalo. Então nós estamos aqui, o sistema Patos Mirim e São Gonçalo, ele pressiona a nossa costa, né? Pelotas, na sua posição geográfica, ela é assim porque a natureza assim fez, né? E a nossa cidade é baixa, né? O nível da nossa cidade é baixo. Por isso aprovamos o Pelotas 4M, né, que para levantar as cotas dos nossos diques, e inclusive o caso do Porto até a ponte do Rio Grande, né, aprovando na Câmara, estamos com os trabalhos em processo de licitação, né? Então, a pergunta é, o risco é de inundação? Hoje não é de inundação. O risco é de chuvas intensas sobre a bacia do Pelotas, o Arroio Pelotas, né, chovendo em Canguçu, por exemplo, muito, vai descarregar aqui pelo Arroio Pelotas, aí vai pressionar o Areal Fundos, vai entrar no São Gonçalo. Nós estamos com os níveis baixos, isso vai nos ajudar, né? E ou chover forte no interior de Pelotas sobre a bacia do Santa Bárbara, que aí vai encher a barragem, que vocês todos estão acompanhando, né, quem passa ali vê que a barragem está muito baixa. Se nós não tivéssemos a ETA São Gonçalo, nós já estaríamos racionando a água. Então, nós temos assim, hoje, uma situação bem mais favorável, respondendo a tua pergunta, do que 23 e 24, porque os níveis internos e externos estão muito baixos. Então, hoje, como nós não temos um risco imediato de inundação, nós estamos preparando essas ações emergenciais na cidade para dentro do nosso território, né, as zonas críticas, porque se vem um pico muito forte de chuva, é como uma pia das nossas cozinhas, vem tudo ao mesmo tempo, mas derrama, não vai dar alagamento, e a gente tem com a risco de enxurrada, né, que é correnteza, que pode arrastar carros, né, e a gente nos alerta, vai recomendar à população, não se exponham a risco, não passem correnteza, cuidado com a rede elétrica, e cuidado com a questão, né, de queda de árvores, né? Então, essa situação ainda nós não temos clara, né? Então, amanhã, depois de amanhã, a gente vai liberar os avisos de alertas e, se Deus quiser, vamos passar ilesos, se Deus quiser, por essa situação.
0: Milton, a gente sabe que Pelotas tem uma capacidade de escoamento limitada. E aí a gente até já conversou antes com o senhor aqui, o senhor estava explicando justamente que há um desenho da própria cidade que tem um limite quando chove demais em pouco tempo. E aí, nesse sentido, que eu queria lhe perguntar, essa capacidade de escoamento, a partir de quantos milímetros por hora ela se torna realmente problemática?
2: Pois é, Clarissa, deu uma cortada na tua pergunta, mas não é a minha internet está boa.
0: A pergunta tem a ver com a quantidade de chuva em muito pouco tempo que Pelotas não tem e nem terá capacidade de escoamento. A gente já conversou sobre isso e há limitações para que Pelotas consiga escoar quando a água é demais em poucas horas, Miltinho. E aí, nesse sentido que eu queria te perguntar, qual é, a partir de quantos milímetros por hora que dá este problema específico, que não tem muito o que fazer, a gente só consegue remediar
2: e proteger a vida. Exatamente isso que os avisos e os alertas vão dizer. É o que a gente tem conversado. O fenômeno El Niño está confirmado, ele vai acontecer. E ele vem, segundo os meteorologistas, ele será forte ou muito forte, né? Dizendo de novo que nós vamos estar numa situação mais favorável que 23, 24, que os nossos níveis estão mais baixos. Os níveis mais baixos nos favorecem porque as águas internas, respondendo a tua pergunta, Clarice, elas vão sair por gravidade, pelas comportas e por bomba. Então nós multiplicamos por dois a nossa capacidade de tirar as águas da cidade. Quando os níveis estão mais altos, elas só saem por bomba e as comportas fecham. Então, o nosso sistema está defasado. Está defasado há 50 anos, né? Quando foram instaladas as primeiras casas de bomba, foi erguido o nosso sistema de proteção com dique, é da década de 70. E ele segura 100 milímetros de chuva em 24 horas. Né? Então, se chover 50 milímetros de chuva em 2 horas, dá alagamento, pode dar enxurrada, dá problema. Então, o recado vai ser: protejam-se. Não se exponham a risco. E logo ela vai baixar, porque os níveis estão baixos. Se chover 100 milímetros de chuva em 36 horas, vai dar menos impacto. Né? Então, a gente vai trabalhar muito a partir de uma previsão mais segura e vamos avisar. Olha, vai vir, a previsão é de tantos milímetros de chuva, o que que nós vamos fazer e o que que nós vamos dizer para a cidade, né, no sentido da gente se proteger. Não, vai vir. E também não é só chuva, né? Tem previsão de ventos de 90 km por hora. E o vento também é risco, estrelamento. E às vezes é o combo, né? Granizo, vento e chuva. Então, tudo isso a gente vai saber, né, acompanhando uma sintonia fina com a previsão, para a gente poder fazer os avisos e alertas da cidade.
0: Pois é, Miltinho, aí nesse sentido dos avisos e dos alertas, há uma previsão de quando que eles vão ser divulgados? Se hoje, se amanhã, se só na sexta-feira?
2: A partir de hoje à tarde nós já vamos começar a fazer, conversar com a cidade, preparando a cidade com calma, né, com serenidade, vamos enfrentar, né, e fazendo a prevenção, né? Então hoje à tarde já vai começar a sair, hoje à tarde, tardinha, já saem os primeiros sistemas, já dando um recado para a cidade, né? Mas o aviso e o alerta a partir de amanhã, né, às 9 horas da manhã, de novo, nós vamos ter uma reunião para que os meteorologistas possam examinar isso que o André está dizendo, né? É o quanto, né? E que volume, que intensidade, que ainda não está claro para os serviços de meteorologia, tanto nacionais, estaduais, quanto da nossa região.
0: Beleza. Eu tinha só mais uma última pergunta, então. Contatos, para que as pessoas façam os contatos, se for necessário aí durante o final de semana, com a Prefeitura e a Defesa Civil.
2: Então, muito bom, Clarissa. O nosso telefone de plantão 24 horas é o 997-007575. nos avisos e alertas nós vamos liberar esse telefone. Então a gente tem o plantão, né? E nós vamos estar, se for tempo severo, nós vamos estar dia e noite, né? Mobilizados com máquina, com caçamba, para fazer o trabalho. E esse trabalho é integrado também, integrado com os bombeiros, integrado com a Equatorial, integrado, porque às vezes o risco de uma ventania, a árvore derruba, fica fios pelo chão, então a gente faz esse trabalho integrado. E aí sim, a gente vai fazer esses avisos, né, e o nosso plantão está sempre em estado de alerta, principalmente nessas horas de tempo severo. Mas sempre, sempre o nosso plantão atende nesse momento, porque não é só o tempo severo, às vezes é um incêndio, às vezes é uma outra situação que acontece que nós também temos que fazer a articulação de um trabalho, de uma ação de resposta que é da nossa competência.
0: Maravilha. Compartilhando aqui contigo, Miltinho, a Vivian Filgueiras está comentando: oi, excelente explicação, sou geógrafa, que depois ela diz que é. E ela segue dizendo que bom saber que estão atento às mudanças. Bravo. Bem, obrigada, Vivian, pela participação. Miltinho, alguma coisa não foi dita que tu gostaria de destacar?
2: Não, só dizer para a população, a gente dizer que a gente tem que fazer que nem o velho marinheiro, né? Eu sempre insisto nessa frase. Nós não podemos controlar a tempestade, não podemos controlar o vento, não podemos controlar a chuva, mas nós podemos amarrar bem as velas do nosso barco. E é isso que a gente está fazendo. Estamos nos preparando, né, para a gente dar a resposta que a cidade precisa, né, e no limite avisar, proteja-se.
0: Maravilha. Tá bem. Muito obrigada, Milton Martins. A gente deseja aí um excelente trabalho para todos vocês. Muito obrigada.
2: Muito obrigado. Um abraço.
0: Igualmente. Aí, meio-dia mais 6 minutos, conversamos com Milton Martins, ele que é o secretário municipal aí da Defesa Civil, conversando com a gente sobre essa previsão de tempestades dos próximos dias aqui na cidade de Pelotas. Essa entrevista vai receber sua versão escrita, vai ser publicada no site e depois nas redes sociais da Rádio Com Pelotas. Meio-dia, mais 7 minutos. Está aqui nos estúdios com a gente Manuel Porto Júnior, ele que é coordenador de ação do Sinasef, seção IFSU, e que participa com a gente fazendo comentários sobre políticas educacionais. Seja bem-vindo, Manuel. Bom dia.
3: Bom dia, Clarissa. Bom dia, André. Alexandre, que está aqui na técnica, né? E todos os companheiros e companheiras que nos ouvem nessa manhã de quarta-feira na Rádio Com. Primeiro, né, todo mundo preocupado, né, com essa questão toda. Ainda bem que o município está se preparando, né, para essas intempéries, né, para essa possibilidade. Talvez a primeira grande intempérie desse El Niño, que parece, né, todos estamos muito preocupados, né. Estão prevendo que talvez lá para novembro, dezembro, chegue a 6 graus de aumento da temperatura no Oceano Pacífico. Isso deverá ter estragos muito grandes, tomara que não seja as piores previsões, né? Mas é claro que ignorar a ciência tem levado a humanidade a essa situação. Então é muito importante a gente estar atento, tomara que não aconteça o pior cenário, né? Mas vamos cuidar da gente, cuidar da nossa família, cuidar, né, dos amigos, nesse final de semana aí, a partir de amanhã, né, sexta, está se prevendo bastante coisa. Então, bueno, vamos aí seguir as orientações do Miltinho, da prefeitura, das universidades, né, centros de pesquisa. Eu acho que isso é bastante importante. Clarissa, eu começo aqui, né, dando uma informação muito tenebrosa, né? Uma informação muito triste, né? Que na quarta-feira passada, não sei, não foi na... É, isso foi na quarta-feira passada, teve uma invasão do Instituto Federal Sul Rio Grandense, Campus Sapucaia do Sul, né? Quatro sujeitos, né? Foi no dia 9. 9 não foi quarta, né? 9 foi.
1: Uma olhadinha.
3: Quinta. Foi quinta-feira. Isso estava achando estranho. Mas foi na quinta-feira, é isso mesmo. Na quinta-feira, adentraram as instalações do IFSUL Campo Sapucaia. Sapucaia do Sul fica ali na Grande Porto Alegre, né? É conhecida porque tem o zoológico
1: de
3: Sapucaia, né? Mas é uma cidade que tem um instituto, um campus grande nosso, o nosso terceiro maior campus do Instituto Federal. Tem muita gente lá. Até pela facilidade de acesso ali de Porto Alegre, muita gente estuda lá. É o campus que a gente tem o maior número de estudantes de EJA, de Educação de Jovens e Adultos. Bem interessante mesmo. Mas quatro sujeitos... invadiram o local dizendo que iam buscar um histórico escolar. Houve uma pequena falha de segurança, tá? Não era para as pessoas entrarem no ambiente assim. Mas, bueno, normalmente as pessoas, até porque é um campus que tem estudam vários adultos e tudo mais, o pessoal precisa de documentação, não, às vezes.
1: Não foi uma invasão forçada. Adentraram.
3: Não, foi na maldade, foi na sem vergonhice mesmo, foi na mentira, né?
1: Não, tá.
3: Prática da extrema direita, né? Eles entraram e daí começou a funcionar aquele protocolo normal da extrema direita, né? Já tinha o que era responsável pela filmagem, o que era responsável por brigar, o que era responsável por ficar implicando com as pessoas, crianças, menores de idade, professores, servidoras terceirizadas, e começaram a arrancar cartazes das paredes. E cartazes o quê? Cartazes que ainda tinham da questão da visibilidade trans, da visibilidade LGBT. E eles começaram a gritar, xingar as pessoas, ameaçar estudantes menores de idade, né? Dizendo que era um absurdo, um espaço público, né? Defender pessoal trans, pessoal LGBT, igualando isso como se fosse pedofilia. São umas coisas loucas, né? Cabendo salientar que hoje transfobia é crime. LGBTfobia é crime, né? Então eram cartazes elaborados por estudantes. Né? A maioria desses cartazes elaborados pela gestão do Grêmio Estudantil daquele local. É interessante nos institutos, né? Os institutos, eles têm até nível superior. Lá, naquele caso, tem engenharia mecânica, tem cursos de plástico superior, tem tudo mais. Mas o pessoal tem Grêmio de Estudantes e tem os diretórios acadêmicos dos cursos de graduação, né? A gente não tem DCE como tem na universidade. A gente tem toda essa pluralidade, né? De situações, que vai da EJA, passa pelo ensino médio integrado, tem os cursos subsequentes, tem os cursos de graduação, tem pós-graduação lá também, né? Aqui em Pelotas nós temos até doutorado no Campus Pelotas, no KVG tem mestrado, né? Então é uma instituição bastante heterogênea. Mas os cartazes do Grêmio Estudante, né? Trabalhando uma questão que é legal, e que é uma questão que passa por amor aos outros, por amor ao próximo, né? Que é entender que existem diferenças entre as pessoas. Ninguém vai virar transexual por ver um cartaz. Vamos e venhamos, né, pessoal? Pessoal que é contra a união homoafetiva, cara, tu não tá sendo convidado para casar, não. O pedido de noivado, de casamento, não é para ti. Né? Mas esse pessoal faz um horror.
1: Se identificaram com algum grupo?
3: É um discurso de ódio. Eu acho que talvez, inclusive, alguns casos psicologicamente poderiam ser discutidos. Né? Eu acho que uma sociedade que onde muitas famílias, devido a, às vezes, questões religiosas, às questões preconceituosas, conservadorismo, às vezes não deixa as pessoas sair do armário, né? E eu acho que os mais raivosos são as pessoas que têm algum problema com a sua própria identidade de gênero, sabe? Mas, bem, esses quatro pessoas que se dizem héteros, né, foram até lá ameaçar crianças, ameaçar servidores administrativos, ameaçar professores, um em especial, que quis saber o que eles estavam fazendo, arrancando cartaz. Né? E, bem, de maneira correta, a direção do campus os chamou, né? Chamou a polícia. Eles saíram de lá, segundo notícia do Correio do Povo, detidos. Né? Eu não sei muito bem como é que foi isso, né? Ainda não consigo conversar com calma com as pessoas da direção do campus lá, mas a notícia do Correio do Povo é que saíram de lá detidos. E bem, foi feito um boletim de ocorrência na Polícia Civil, colocando todas essas questões. E a partir desse boletim de ocorrências também se levou a Polícia Federal, porque os prédios públicos são de responsabilidade da Polícia Federal, e se levou ao Juizado da Infância e da Juventude, né, aos conselhos tutelares da criança e do adolescente, né, porque a gente não vai poder conviver com isso, pessoal. Isso é o início. Essa campanha eleitoral, no desespero que está a extrema-direita, esse tipo de pauta que confunde preconceito com conservadorismo, com ódio às pessoas diferentes e, às vezes, questões psicológicas muito internas dessas pessoas que talvez não saíram do armário, né? Então, essas coisas vão ser muito usadas durante a campanha. Então, pessoal, eu estou aqui para dizer que, no nosso caso do Instituto, nós estamos vendo como é que a gente pode também atuar juridicamente para punição dessas três pessoas. Eu vou falar o nome inicial de cada um deles, as três pessoas. Era o Klaus, o Pedro, o Fábio e o Luan. Um deles, né, esse tal Klaus, será candidato a deputado estadual pelo Partido Liberal, partido do Bolsonaro. Pelo menos a informação que se tem, né, pelo que saiu na mídia. E ele mesmo se apresentou que estava lá como representante do PL. Né? Então, um militante partidário que se acha no direito de invadir uma escola, mentindo, que vai buscar documentos, atacando e ameaçando menores de idade, servidores terceirizados, servidoras terceirizadas, servidoras federais, docentes e administrativos em educação, não vão ficar impunes, não, pessoal. Além de pagar todo esse bico e mostrar todo o seu ódio à diferença, os seus problemas psicológicos, as suas faltas de autoentendimento, essas pessoas vão sofrer os processos legais que cabem em relação a isso. Espero que também pela instituição, o IFESUL, né? Mas vão sofrer por parte da entidade sindical que representa os trabalhadores e trabalhadoras lá de Sapucaí. Estamos vendo os caminhos para isso. É tudo muito bem documentado hoje. As nossas instituições têm câmera por tudo. Né? Tudo que é feito lá, nada é escondido. Se tem cartazes que dizem que a gente tem que ter amor a quem é travesti, isso está corretíssimo. Que a gente tem que ter amor a quem é da comunidade LGBT, isso está corretíssimo. E a gente amar essas pessoas, a gente respeitar essas pessoas, não quer dizer que a gente vai ser travesti, ou a gente vai ser gay, né? Ou vai ser bissexual, ou seja o que for. Né? Mas a gente saber que essas pessoas existem, elas merecem todo carinho e cuidado. Merecem que tenha, às vezes, inclusive cartaz nos espaços públicos, dizendo que eles são importantes ali, porque eles sofrem muitas e muitas discriminações nos vários lugares. Nos institutos federais isso não acontece. Nas escolas públicas não pode acontecer. Não pode acontecer nas universidades públicas, como também não pode acontecer nas particulares. Em qualquer espaço. Porque é crime esse ódio, né? Então, falando de um Estado, pessoal, dos, né, já citando esses absurdos, uma política também da extrema-direita aqui do Rio Grande do Sul chamou a Erika Hilton de ele ontem, né? São ataques que as pessoas sofrem todo o tempo. Por isso que dentro do espaço público tem que dizer, cara, tu é amado mesmo sendo trans. Ou tu é amada mesmo sendo trans. Ou sendo trans, não é mesmo, né? É uma questão de identidade, é uma questão de, né? Diferente, que muito pensa, não é uma escolha. É um sentimento que às vezes vem com a pessoa desde sempre, né? Então, primeiro, não vão intimidar, não vão fazer com que as instituições fiquem com medo de cumprir o seu papel, que é de respeito às diferenças. As respostas dos meninos do Grêmio Estudantil de Sapucaia do Sul são maravilhosas, as falas deles na internet. Não vou reproduzi-las aqui, mas se alguém quiser ver, o nome é bem sugestivo da gestão do Grêmio Estudante de Sapucaia do Sul. É Revolução. Né? E eu estou falando isso, né, um dia depois da queda da Bastilha. Né? Ontem a França jogava e apanhava da Espanha, mas era comemorado, né, a queda da Bastilha. Então, bueno, Revolução, a própria burguesia fez a sua. Então tem alguns nomes que parecem, né, que são palavrões. Esse grupo que hoje comanda, e que são os empresários e tudo mais, tomaram o poder na França com uma revolução sangrenta. Inclusive foi uma revolução que invadiu uma prisão e botou as pessoas, libertou as pessoas que eram presas, a maioria presas políticas do antigo regime, né? Que foi a tomada da Bastilha. Então, um Grêmio que tem nome de Revolução respondeu muito bem a isso e diz que seguirá fazendo a defesa da solidariedade, do respeito às opções dos outros. E eu volto a dizer, pessoal, respeitar os outros, tu não vai ser convidado a casar numa relação homoafetiva, tu não vai ter que virar transgênero. Mas saber que as pessoas existem, são capazes, né? Estão ocupando seus espaços.

0: material. Às vezes as pessoas não têm outra forma de viver, porque expulsas da escola, expulsas da família, expulsas de qualquer espaço de trabalho, às vezes restava a prostituição somente. E hoje em dia está se abrindo espaço para essas pessoas nas universidades, nas instituições públicas, e tem que abrir em todos os espaços, né? Então, esse ataque ridículo, né, feito pela extrema-direita, e que terão outros, infelizmente, né, tem que fazer com que cada um coloque a mão na consciência e pense de que lado está. Nós vamos ver o momento que tem o lado certo e tem o lado do caos, o lado do fascismo, o lado do ódio. E é o momento, inclusive nessa eleição, de dar resposta a isso.
1: Eu queria te fazer uma pergunta, posso? É um comentário,
0: Pode.
1: mas é que eu quero fazer uma pergunta.
0: Não
1: Você
0: pode.
1: comentou justamente essa questão da falha na segurança. Vão botar catracas aqui no IFSUL, né?
0: Botaram já.
1: Já botaram?
0: Botaram. Eu vou ser bem sincero, tá? Eu não gosto da catraca. Tá? Eu não gosto da catraca. Porque o Instituto é um local público. Tem uma biblioteca maravilhosa lá que eu acho que alunos de outras instituições deveriam usar. Ao mesmo tempo, o Instituto sofre muita pressão, sobretudo no Ministério Público, às vezes, ou de pais de alunos, mães de alunos. Alguns deles, muito poucos, acostumados com algumas culturas de escolas privadas. Vale lembrar que hoje menos de 30% dos alunos do IFSUL vêm de escolas privadas. A grande maioria vem de escola pública, né? Seja pela questão de cotas, seja também pela queda de qualidade das escolas privadas também, né? Em alguns casos. Então acaba que no regime de acesso universal, muita gente da escola pública tem passado no Instituto, não só aqui em Pelotas, como é uma análise que a gente faz o país inteiro, né? Tem uma série de razões para isso, Fundeb ajuda para isso, piso de salário dos professores ajuda para isso, uma série de coisas ajuda para isso. Mas existe uma pressão para que se tenha um controle desses alunos. Eu acho que faz parte da pedagogia do Instituto. E eu sou de um tempo que a gente se formava no Instituto e às vezes com 17, 18 anos a gente ia embora de Pelotas. Isso existe menos hoje. Até porque o mercado para técnico não é mais tão bom como antes. Tinham estatais que empregavam grande parte do nosso pessoal que saía daqui. Telepar, aqui você
2: Santa
0: tem
2: Catarina.
0: MR, né, em Pelotas, mas tinha CRT, tinha Copel, que eu trabalhei na Copel, Companhia de Energia do Paraná, CE, Embratel. Então o pessoal todo saía, ia pelo país afora trabalhar de técnico, e às vezes muito cedo. Então tu ter um espaço de mais autonomia fazia parte da formação. Eu acho que essa geração está menos preparada para isso, está menos preparada para isso. Muitos sofrem quando chegam no IFSU porque não tem aquele controle rígido de ter que estar dentro da aula. O IFSU é enorme. Tem gente que gosta de ir para o jardim, tem jogo de xadrez, tem um monte de coisa. Nosso filho, o Jonas está lá, nosso filho, ele acha maravilha aquilo lá. Ele passa o dia lá de vez em quando. E a gente passa o dia lá. A gente não sabe quem é daquele turno, quem não é daquele turno, e que está no clube de xadrez, que está no, nos clubes de informática, nos clubes de robótica, tem clube de astronomia, tem clube de um monte de coisa acontecendo sempre. Então, eu acho que essa liberdade é um fator pedagógico importante. Às vezes ele sofre no início para entender e conseguir lidar com essa autonomia. Mas eu acho que faz parte da formação desse que pode daqui a pouco ir para qualquer lugar do país trabalhar ou estudar, seguir seus estudos. Mas tenho pressão contra a minha vontade de hoje. Boa parte das pessoas hoje tem catraca lá.
1: E já está funcionando?
0: Cara, estava em fase. Semana passada estavam pegando identificação visual dos estudantes. Vai ser por identificação visual. Eu acho que a gente está virando tudo um grande Big Brother, né? Mas vai ter essas catracas, né? Eu acho que os casos que a gente teve até hoje de problemas não justificariam ter uma atitude dessas. É contra a minha vontade, mas vai ter catraca no IFSU a partir de agora. Espero que a gente supere isso logo, logo.

0: nós só então aproveitar o ensejo, como estava repetindo aqui o meu amigo André, falou isso mais cedo. O Grêmio Estudantil do UFSul vai escolher a sua nova gestão, foi anunciado. Os estudantes, então, do Campus Pelotas vão escolher a nova diretoria do Grêmio Estudantil. A COI, a Comissão Eleitoral, definiu o cronograma da disputa com inscrições de chapas. As inscrições estão abertas até o dia 7 de agosto e a votação está marcada para os dias 17 e 18 de agosto também. A apuração acontece no mesmo dia 18, então depois do fechamento das urnas. O Grêmio, a nota vai descendo lousa aí, ó, o Grêmio Sapucaia. O Grêmio é o principal, é a principal instância de representação dos alunos, né? Então, cabe à entidade defender os direitos da comunidade discente, organizar atividades culturais, esportivas, sociais e levar a voz dos estudantes aos fóruns internos de decisão do campus. A eleição define quem vai ocupar esse espaço pelo próximo ano letivo. Então, o calendário estabelecido aí pela comissão, inscrições das chapas até o dia 7 de agosto, campanha eleitoral entre o dia 8 e o dia 16 e a votação entre 17 e 18 de agosto com a apuração. Depois do fechamento das urnas, ainda no dia 18. Está dado o recado, então, uma boa eleição para vocês.
1: A gente fica muito feliz, né, dos estudantes se organizando. É uma informação, inclusive, eu vi aqui pela Rádio Conta, e eu soube pelo Jonas, que estuda lá, que estava tendo essa assembleia para organizar. A gente fica muito feliz. Tu sabe que a pandemia causou um problema sério no movimento estudantil. Instituições maiores, o Campus Pelotas deve ter de alunos do integrado por volta de uns 4.500 por aí. Então é muita gente. Reorganizar um Grêmio depois de uma pandemia, depois de tudo isso, não é fácil. O Grêmio do Campus Pelotas foi muito atuante durante a pandemia, inclusive para garantir que só começassem a ter atividades chamadas remotas depois de ter um edital para quem não tinha dinheiro para ter uma coisa, ganhasse valores. Por volta de R$2.000 foi dado para estudantes para comprarem notebook aqueles que tinham necessidades. Então, a gente só começou atividades depois de estudantes comprarem seus notebooks, né? Eu acho que não teve instituição fora instituto, outros institutos que tenham feito isso. Não teve rede de estudos que tenha feito uma coisa desse tipo. A gente fez edital para o pessoal poder comprar e um edital, além disso, garantia pagamento de internet de qualidade para o pessoal poder acompanhar as aulas. Quem sabe que isso foi um estrago em grande parte das redes, porque o pessoal às vezes tinha um celular para acompanhar aulas, que o pessoal colocava gráficos, colocava materiais e tudo mais, o professor dava aula e a pessoa num celularzinho vendo. Te garantia que pelo menos a pessoa tivesse uma tela de notebook para poder trabalhar com isso, né? Minimizou um pouco os problemas daquele período que a gente não quer que volte com esse El Niño, né? Porque as enchentes também causaram transtornos no calendário escolar das nossas redes, né? Oremos que não volte de novo. A gente fica muito feliz porque Grêmio garante a luta dos estudantes. No momento que a gente está vivendo de interrupções de pagamentos, de bolsas, uma série de problemas orçamentários e tudo mais, ter Grêmio atuante é muito importante e a gente fica feliz e orgulhoso dessa gurizada que está se organizando. A gente fica olhando de longe, né? Os estudantes têm que se organizarem a partir do movimento deles, a gente fica torcendo e no que eles precisarem, o sindicato está à disposição para ajudar.
0: Maravilha, tá bem. Dado o recado, então, obrigada, Manuel Porto Júnior. Manuel, que é o coordenador de ação do SINASEP, seção IFSUL, professor do Campus Pelotas, participa aqui toda quarta-feira fazendo comentários sobre políticas educacionais.
1: Só para dar o tchau, tá?
0: Claro.
1: Viva a mobilização do CEPERS, não deixem vender 98 escolas desse estado. Tá bom? Abraço.
0: Importante lembrança, está marcado para quando mesmo? 23, né? 23 de julho, acho que é o leilão.
2: É lá.
3: E paralisação amanhã.
0: Paralisação amanhã. Tá bem? É, importante. Tá bem, Manuel Porto Júnior, muito obrigado. Está aqui a Rosa Alice Ferro Amaro comentando. Manuel Porto Júnior, um exemplo de lucidez no sindicalismo. Obrigada, Rosa. Beleza, meio-dia mais 33 minutos. Contraponto vai ficando por aqui. A gente agradece a presença de todos vocês. Nós voltamos amanhã, a partir das 11 horas da manhã, aqui na 104.5 FM e também nas redes sociais da Rádio Com Pelotas, no Facebook e no YouTube. Beijo, excelente quarta-feira. Até amanhã.
1: Até.

0: Meio-dia e 34 minutos.
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0: Boa tarde, ouvintes. Começa mais uma vez pelas ondas livres da 104.5 Rádio Com FM, mais um Vozes do Mundo. Este programa que é um projeto de extensão vinculado ao curso de Relações Internacionais da Universidade Federal de Pelotas. Eu sou o professor Fábio Duval, apresentador desse programa e coordenador desse projeto. E esse é um projeto que está no seu nono ano aqui na Rádio Com. Na operação da parafernália eletrônica temos José Luiz Moraes, sem quem nada disso aqui seria possível. E amanhã, Alexandre Saluá me manda o áudio para a gente colocar no Spotify. Esse que é o 144º programa gravado do Vozes do Mundo no Spotify. Como o ouvinte que nos acompanha sabe, e o que sabe que não nos acompanha e está acompanhando agora não saiba, esse programa tem como objetivo trazer os grandes temas da política internacional numa linguagem palatável e acessível ao grande público, de modo a fazer com que a pessoa entenda como os fenômenos internacionais se relacionam com a nossa vida cotidiana, com a nossa vida prática. Eu apresento esse programa sempre com os alunos do curso de Relações Internacionais e a gente tem uma mesa de discussões nas quais nós não damos notícias. Nós fazemos análises, nós pegamos pautas do que aconteceu na semana passada ou nas últimas semanas ou o que vem acontecendo no mundo e fazemos análises internacionais como internacionalistas que somos. Hoje teremos uma entrevista muito especial com Roberto Zetti. Roberto é teólogo e está indo para o Fórum Social Mundial no Benin esse mês. Benin, que é um país na África, vizinho de Togo, Burkina Faso, Gana, Nigéria, está do lado ali do Ibrahim Traoré, de Burkina Faso, que está fazendo a luta malineira, a luta do Sahel contra o imperialismo francês. E de outros lugares do mundo, já que a África tem a dor e a delícia de ser o continente africano. Tantas vezes vilipendiado, mas dono de riquezas extraordinariamente importantes para o mundo contemporâneo. Eu vou pedir para que os membros do projeto se apresentem, depois eu vou passar a palavra para o Roberto. Vai lá, Gabriel Eli.
1: Boa tarde, Fábio. Boa tarde, mesa. Boa tarde, ouvinte. Muito obrigado por mais uma vez receber em sua casa. Fique com a gente. Boa tarde também ao nosso entrevistado de hoje, Roberto. Hoje, a minha pauta vai ser relacionada, assim, com a América do Sul, mas com um acontecimento que vai acontecer, né, logo mais, que é o jogo da semifinal da Copa do Mundo entre Argentina e Inglaterra, quem estudou história sabe que tem contornos históricos e políticos em relação a esse ao encontro desses dois países, desses dois estados. E também vou trazer um pouco sobre o mito da Argentina branca, sobre como vem ocorrendo o apagamento da história negra e indígena, que acabou moldando o racismo, né, nos nossos vizinhos do Prata.
0: Que se diga a região de Jujuy, na Argentina, que é eminentemente aimará. Rodrigo Cardoso, já prochega aqui do microfone.
2: Boa tarde, pessoal. Boa tarde, Roberto. E fiquem conosco até o final do programa. Não vou falar sobre as fotos.
0: Valeu. Marcelo Parmigiani.
3: Boa tarde, professor Fábio, boa tarde aos componentes da mesa, ao nosso convidado, o senhor Roberto, teólogo, que está se preparando para uma viagem tão importante. Afinal, não é todo dia que acontece o Fórum Social Mundial. E, claro, eu destaquei, professor Fábio, uma questão super atual, atualíssima mesmo, que é a que envolve Gibraltar e os direitos de circulação. O espaço agora entre Gibraltar e Espanha está liberado.
0: Beleza. Nós vamos fazer a entrevista primeiro, depois nós passamos para os tópicos. Eu tenho um tópico sobre a OTAN e a Turquia também, que é bastante importante. Mas vamos fazer pelo menos meia hora de entrevista aqui com o Roberto, porque o Fórum Social Mundial é importante. Eu estive no primeiro Fórum Social Mundial, 95...
2: Não, 2001, provavelmente.
0: 2001. Porto Alegre. Isso, eu estudava. Ah, não. 95 eu entrei na faculdade. Eu estava saindo da faculdade em 2001 e aconteceu o Fórum Social Mundial em Porto Alegre, né? E de lá para cá vem acontecendo recorrentemente. Esse ano vai ser no Berlim. E dentro do Fórum Social Mundial tem o Fórum da Teologia da Libertação, que, na qual o Roberto vai ter representação em nome do Brasil e dos teólogos da libertação. Roberto, fala um pouco da tua viagem, da tua trajetória, em primeiro lugar. Te apresenta para o público. Roberto, que tem um sobrenome que se diz Zet, mas se escreve com 200 consoantes. Vai lá, Roberto.
4: Eu agradeço, Fábio, por esse convite, eu também para estar aqui com os companheiros, né? Gabriel, Marcelo e Rodrigo. É uma honra para mim. Eu sou um ouvinte intermitente desse programa, que eu gosto demais. E é a primeira vez que eu estou aqui participando, então isso para mim é uma honra. Eu queria dizer inicialmente, antes de entrar no tema do Benin, eu sou teólogo, fui professor de teologia durante 25 anos na Faculdade Zest em Porto Alegre, uma pequena faculdade de teologia, mas que desde os meados dos anos 80 galgou o status de uma faculdade que começou a fazer pós-graduação, começando com mestrado, depois com doutorado. A partir de 2000, vocês sabem que a teologia foi incorporada no ensino superior brasileiro. Até então, teologia era um curso livre, então os nossos diplomas não tinham nenhuma validade perante a sociedade em termos de formação superior, mas a partir de 2000 a teologia foi incorporada. E muito interessante, porque vocês sabem que a Universidade de São Paulo, a filosofia da Universidade de São Paulo, ela é dominante no Brasil. E por causa da filosofia, nós ficamos, incorporados na CAPES, naquele setor de pós-graduação do Ministério da Educação, dentro do campo da filosofia. E até hoje nós estamos lutando para dizer que nós somos parceiros da filosofia, evidentemente, isso desde o mundo antigo, mas temos as nossas especificidades. Em todo caso, como teólogo, eu trabalhei na área, limite dos trabalhos das igrejas cristãs, já que nós somos uma escola eminentemente ecumênica, trabalhamos junto com muitas outras igrejas, além da nossa igreja, que é a Igreja Evangélica de Consolo Luterano no Brasil, que desde a sua origem é uma igreja ecumênica, e isso nos fez, parceiros de muitas escolas de teologia de renome no Brasil, como a PUC de Porto Alegre, a PUC de Curitiba, de São Paulo, do Rio de Janeiro, a UMESP Metodista de São Bernardo do Campo, e assim muitas outras faculdades de teologia que também instituíram seus grupos de pós-graduação. Mas eu tenho uma particularidade que o Fábio conhece, porque ele já leu algumas dos meus alfarrábios, não é? Eu, durante 10 anos, antes de fazer a pós-graduação e me tornar professor de teologia, eu trabalhei na Amazônia com povos indígenas. E na época, no final dos anos 70, nós nos integramos a um grupo grande de missionárias e missionários que começou uma experiência nova junto aos povos indígenas e que na época foi, defendida, publicamente pelo Conselho Indigenista Missionário, que era um setor da Igreja Católica e que também renovou os trabalhos missionários da Igreja Católica, superando aquele modelo da catequização por um modelo que na época a gente chamava de encarnação, ou seja, viver dentro das comunidades e assumir a luta, por vida e por direitos desde as comunidades. E a gente se integrou dentro desse caminho, e ali a gente então trabalhou em Rondônia, trabalhamos no Acre, na fronteira do Brasil com o Peru, e essa experiência nos deu a mim e a minha esposa, que depois da experiência de 10 anos se tornou antropóloga, por isso que ela veio trabalhar na Universidade Federal de Pelotas, e eu acabei vindo para cá também, junto com ela, né? Então é um pouco isso a nossa história pessoal. Mas esse, só para situar então o tema do Benin, desde 2005, no Fórum Social Mundial em Porto Alegre, em 2005, surgiu dentro do Fórum Social um espaço para teologia da libertação, mas aí a gente tomou o cuidado de chamar Fórum Mundial de Teologia e Libertação, para, digamos assim, abrir um pouco o leque e incorporar outras diversidades na área da teologia, por exemplo, como a teologia queer, ou a teologia, as teologias feministas, ou as teologias negras de distintas origens. Por exemplo, a teologia negra africana é muito diferente da Black Theology dos Estados Unidos, ou a teologia afro-brasileira dos nossos teólogos e teólogas brasileiros. Então, isso foi, digamos, foi o motivo para a gente chamar o Fórum de Teologia e Libertação, para que a gente pudesse trabalhar com o tema central, que é a libertação dos nossos povos e das culturas dos nossos povos, de uma forma mais plural. É por isso que eu estou indo para o Benin, porque desde lá eu faço parte desse fórum, e depois de alguns anos eu passei a integrar o Conselho Internacional, e isso fez com que eu recebesse o convite para ir para o Benin. Última informação interessante, eu era para ter ido para o Fórum Mundial de Teologia e Libertação, junto ao Fórum Social Mundial, que aconteceu em 2024 no Nepal. E na época eu não pude ir. Então eu fiquei chorando porque eu não pude ir para o Nepal. Mas agora na África eu vou.
0: E o que tu vais defender no Fórum Social Mundial no Benin esse ano, Roberto?
4: A pergunta é interessante e eu... olha só, colegas, numa rápida pesquisa que eu fiz no Google, eu descobri, por exemplo, que a colonização francesa no Benin, que começou já no século XIX, provavelmente, ela terminou só em 1960. O Benin se tornou um país independente só em 1960, é recentíssimo.
1: Há exemplo, né, desculpe interromper, Roberto, mas há exemplo também de vários países africanos, né, com o movimento da descolonização, também só vieram se tornar países independentes na década de 60, do século XX.
0: 1960 foi o ano da África, foi o ano que a maior parte dos países africanos se tornou independente. Mas eles se tornaram independentes, desculpe fazer essa intromissão, eu até vi que tu tem anotado aqui, eles não têm capacidade de fazer, eles têm soberania, mas não têm capacidade de fazer política cambial e monetária, porque eles usam o franco colônia francesa da África. É um absurdo, não é livre.
4: São as contradições da descolonização. A descolonização é um processo que vai longe ainda, que vai muito longe. Mas, em todo caso, eu, por exemplo, descobri que se o francês hoje, por imposição colonial, mesmo na independência, continua sendo a língua oficial, o francês é falado no Benin apenas por 35% da população. E vocês sabem quantas línguas nativas num país menor do que o Rio Grande do Sul? É um país que tem 15 milhões de habitantes. O Rio Grande do Sul tem um pouco mais de 10 milhões. Ou seja, é um pouco maior do que a população do Benin, é um pouco maior que o Rio Grande do Sul. Mas o Benin cabe dentro do Rio Grande do Sul. Eles têm 70 línguas vivas. 70 línguas vivas num país pequeno. Uma delas, que é o Adja, tem 1,3 milhões de pessoas falantes. E essas línguas não são admitidas no ensino oficial do país. O ensino oficial, quem quer fazer escola naquele país, desde o ensino fundamental, tem que ir para o francês. Para vocês verem aonde chega...
0: A colonização das mentes, né, Roberto?
4: Da língua, das mentes, da cultura e assim por diante. E, não obstante isso, a resistência existe. É isso que eu quero ir descobrir lá, podendo visitar, assim, com muita alegria, esse país. Você ia perguntar sobre o Fórum Social Mundial. É importante
0: saber... O que tu vais defender lá?
4: Pois é, o Fórum Social Mundial, ele vai acontecer de 4 a 8 de agosto, e tem como principais, digamos assim, temas, porque não tem um tema... O tema oficial é Outro Mundo é Possível.
0: Sim.
4: Desde Porto Alegre, Outro Mundo é Possível. Como? A gente vai ter que ver lá, vai ter que discutir. Em todo caso, alguns dos temas que vão ser a pauta de diferentes encontros, vai ter lá centenas de fóruns, de grupos e assim por diante. Decolonização e soberania. Tudo a ver com o Brasil e com a América Latina.
0: E com o Benin.
4: E com o Benin. Democracia e justiça social. Crise ecológica, justiça climática e transição justa. Então são temas do Benin, são temas africanos, mas são temas nossos também. E o nosso grupo de trabalho, que vai estar representado por diferentes pessoas de diferentes países, o nosso grupo tem uma pessoa da Índia, tem um para um companheiro nosso, professor de antropologia da Universidade de Montreal, Canadá, temos uma participação da Indonésia, além do Brasil, e uma participação muito importante, que é uma família Já, que se serve J-A-H, família Já, lá do interior do Benin, que faz agroecologia. E eu quero saber se eles têm algum contato com o nosso povo aqui da agroecologia no Brasil, que está avançando muito, né? Então vai ser um painel muito interessante e que tem como tema Derecho de la Tierra. Eu vou ter que falar em espanhol, porque são quatro línguas que vão estar presentes no nosso painel. Evidentemente o francês, o espanhol, o inglês e... eu não sei qual é a outra língua, esqueço agora. Sim. Eu vou falar em espanhol. Derecho de la Tierra, direito da terra. Derecho de los pobres, direito dos pobres. E cambio climático. O câmbio climático, que na minha fala eu vou dizer que nós já temos que falar mais do que câmbio climático, nós temos que falar já do colapso climático. Nós estamos à beira de um colapso climático. Não é pouca coisa.
0: E dentro do colapso climático, como tu apontas esse colapso climático?
4: Eu começo falando da...
0: Eu falo porque eu li o texto, que o paper que o Roberto vai submeter lá no trabalho.
4: Eu tive que fazer, gente, porque é o seguinte, nesses fóruns internacionais, o filho do maldito teve 5 minutos lá nos Estados Unidos, há poucos dias atrás, cujo nome eu não falo. Todo mundo vai entender. Eu vou ter 10 a 15 minutos, o que é uma barbaridade de tempo num evento desses. Então eu elaborei um texto mais longo, eu tive que reduzir o texto para 4 páginas para caber dentro desse espaço de tempo, porque eu tenho que dividir o tempo com outros colegas que estarão na mesa e nós vamos ter 2 horas para trabalhar esse tema, que é um tema amplo. Mas eu começo citando a Carta da Terra da ONU de 2000, uma carta super importante, mas depois de 25 anos, os temas da Carta da ONU, que foi assumida pela Unesco por 149 países e 4.500 organizações no mundo inteiro, continua sendo a pauta do dia. Depois de 25 anos, para vocês verem a dificuldade que é trabalhar com a questão climática, o câmbio climático, já que os principais países do mundo não admitem uma vírgula na mudança do sistema que domina o mundo hoje, baseado nos combustíveis fósseis e em outras questões que são, digamos, afetas a esse tipo de sistema econômico. Eu volto a falar, por exemplo, de uma contribuição interessantíssima de um filósofo e antropólogo francês, que é o Bruno Latour. O Bruno Latour tem teses interessantíssimas e ele diz o seguinte: hoje nós não podemos falar de humanos, nós temos que falar de terrestres. E terrestres significa humanos e não humanos. Temos que falar das pedras, temos que falar dos animais e das plantas e até do subsolo. Eu faço referência a uma estudiosa, uma bióloga norte-americana de ascendência asiática, Anna Tsing, que falou sobre a vida nas ruínas do capitalismo. Ela é uma pesquisadora reconhecida no mundo inteiro porque pesquisa cogumelos. E sabe o que ela descobriu? Ela descobriu que depois de se jogar a bomba atômica em Hiroshima, depois de muitos anos, a primeira forma de vida que surgiu naquelas ruínas da bomba atômica foram cogumelos. Para mostrar que esse tipo de digamos, de espécie é uma espécie diferente, não é nem planta e nem animal. É uma outra espécie. Ela define como uma outra espécie. Ana, sim, interessantíssimo. Depois eu faço referência a um colega que é teólogo e que fez teologia pós-colonial, Vitor Vester, que foi colega brasileiro, que depois foi trabalhar nos Estados Unidos. E, por fim, eu menciono a pedagogia da terra. O Moacir Gadotti é um professor que fez parte da equipe do Paulo Freire, e ele é um continuador da pedagogia da esperança, mas ele, em 2000, também escreveu um livro muito interessante chamado Pedagogia da Terra, e que eu aqui no meu trabalho eu vou chamar de Pedagogia de la Madre Tierra, ou de la Tierra Madre. E tem toda uma teoria a respeito de como se trabalha com as pessoas, com as crianças, com os jovens, a partir dessa relação nossa com a terra. É isso que eu vou falar.
0: Perfeito. Roberto, como tu avalias o impacto real dos fóruns sociais mundiais desde 2001, em Porto Alegre, até o desse ano no Benin?
4: Então, nós podemos dizer assim, de uma forma muito, digamos, resumida, o Fórum Social Mundial teve um ascenso em termos de repercussão mundial, porque o Fórum Social Mundial surgiu como

0: até os anos, sei lá, 2010, 2012, 15, o Fórum Social Mundial tinha uma força tremenda no mundo inteiro. Quando se reuniam, nós reuníamos 1.500, 2.000, até 4.000, 5.000 pessoas nos fóruns. Hoje em dia, muito menos, né? Essa onda da direita mundial e da extrema direita no mundo repercutiu também nos movimentos sociais, e isso atingiu também o Fórum Social Mundial. Mas eu estou muito curioso para ver em que ponto nós chegamos agora, quando o Fórum volta para a África, porque ele já passou da América Latina, por exemplo, para o Canadá. Eu estive uma vez em Montreal, depois ele foi para a Ásia e agora volta para a África.
1: Beleza. Gabriel, ele quer fazer alguma pergunta para o Roberto?
2: Não, pergunta não, mas um ponto que me interessa muito no que o Roberto vai apresentar é justamente na urgência dessa crise, né, que nós estamos enfrentando, que ele justamente, né, Roberto, tu não falas em mudança climática, tu falas em colapso climático. E isso realmente denota a urgência, né, da crise que nós já estamos passando, né, nesse momento. Né, quem dirá, né, por exemplo, as enchentes de 2024 aqui no Rio Grande do Sul.
0: Então, eu estou levando alguns dados aqui nossos, e se eu tiver tempo no debate eu vou querer colocar. Por exemplo, nós estamos nos preparando para a chegada do El Niño. Eu faço isso como uma pergunta: estamos preparados para enfrentar o El Niño? Depois de 24, o que se passou no Rio Grande do Sul foi quase nada. E o governo do estado, por exemplo, é omisso. Ele recebeu verbas extraordinárias do governo federal, mais de 100 bilhões. E onde foi parar esse dinheiro em termos de preparação para enfrentar o que vem? Nós temos que tomar consciência de que o que vem por aí com o El Niño não vai ser fácil. Pelo menos o que eu tenho lido dos principais climatologistas, como o professor Carlos Nobre, né, que atualmente mora em Florianópolis, é uma coisa espantosa. Nós não podemos brincar com isso, não. Isso vai atingir milhares e milhares de pessoas, talvez milhões, como foi em 24. Em 24 foram 2 milhões e meio de pessoas que foram direto ou indiretamente atingidas no Rio Grande do Sul. Aqui em Pelotas nós tivemos muita sorte, porque nós pudemos nos preparar com 15 dias em relação a Porto Alegre e a Grande Porto Alegre. E é por isso que aqui a coisa foi um pouco mais contida. Além do trabalho da defesa civil do município, nós tivemos uma ampla mobilização da sociedade civil. Eu mesmo participei de 2 cozinhas solidárias e eu sei que houve muitas cozinhas solidárias aqui na cidade.
1: Marcelo.
3: Senhor Roberto, com o término do Império e nascimento da República no nosso Brasil, acabou aquela realidade do padroado, aquela realidade de igreja apostólica, católica, romana, enfim, oficial, né? E aí, logo depois, nós tivemos no cenário mundial, com o Papa Leão XIII, a Rerum Novarum, as coisas novas, denunciando as mazelas do capitalismo. Avançando para o 40º ano do Papa Pio XI, em 31, quando ele vai criticar, inclusive, o autoritarismo e tal. E justamente nos anos 60, com as transformações já da teologia da libertação, né, popular um progresso, Mater Magistra, o Concílio Vaticano II, enfim, opção cada vez mais voltada para aquelas populações mais vulneráveis. Teologicamente, nesta atividade que o senhor vai desenvolver lá na África, como o senhor, na qualidade de teólogo e seus pares, enxergam o neopentecostalismo a partir de uma vertente cada vez mais marcada pela prática religiosa e política da extrema-direita?
0: É muito boa a sua pergunta.
1: É
0: muito boa a sua pergunta, porque é um tema cabuloso. Toda vez que a gente vê ações, por exemplo, da Polícia Federal chegando ao banco do grande nome da Igreja Universal, nada contra o povo da Igreja Universal, mas da sua liderança, a gente fica espantado, né? Quando, por exemplo, na bancada evangélica, dominada por esse tipo de pessoas que vêm do neopentecostalismo, desses

0: parlamentares estão defendendo a redução de tributos quase total para aquilo que essas igrejas estão fazendo para se locupletarem e instituírem verdadeiros impérios econômicos, como é o caso dos bancos. Por exemplo, um dos... Isso tudo está vinculado, Marcelo, você sabe, àquilo que se importou da teologia norte-americana, da extrema-direita, que é a teologia da prosperidade. E que é uma teologia que aposta no indivíduo, na meritocracia, que é o que nós temos que derrotar a partir de um outro projeto de vida e de sentido de vida. Né? Mas então, recentemente, a Igreja Universal comprou um helicóptero que aparece nas informações para a divulgação do evangelho. Sabe quanto custou o helicóptero? 35 milhões. E eles não querem pagar imposto sobre isso, como eles não querem pagar imposto sobre suas propriedades. E agora o escândalo do Digimais, que é um banco vinculado, assim como aconteceu na Igreja da Lagoinha. De novo, não sou nada contra o povo batista, mas a Igreja da Lagoinha fez coisas impressionantes, porque está vinculada a todo esse esquema do Vorkari.
1: E também tinha um banco, Forte Bank.
0: E que é o tipo de uma fintech, né? Mas então, eu queria dizer uma coisa, Marcelo, que é interessante nesse resgate que você faz dos diferentes documentos, digamos assim, de cunho mais social na Igreja Católica Romana, que são os documentos dos últimos papas. Eu tenho o maior interesse em conhecer como esses papas trabalharam, sobretudo o Papa Francisco. O que esse homem deixou como legado teológico ainda vai ser lido e vai ser, digamos, orientação para muita gente nesse país e na América Latina. Eu vou fazer isso, citação especificamente da Laudato Si, que é a encíclica sobre a ecologia integral, né? E tem uma canção que eu aprendi com meus companheiros da SEBS aqui de Pelotas: tudo está interligado, e vem da encíclica Laudato Si. E agora, para minha agradável surpresa, eu acabo de ler uma das últimas exortações do atual Papa Leão, que também está surpreendendo, porque ele é um sujeito um pouco mais calado, assim, ele não é tão midiático como o anterior. Ele escreveu de Lexite, que é sobre o amor da Igreja pelos pobres. Ele resgatou a teologia da libertação do jeito dele. E eu digo que eu acho que não é por acaso que ele faz isso. O Papa Leão, ele fala espanhol muito bem. Ele é norte-americano, fala espanhol muito bem, fala português, e escreveu essa sua... É um pequeno caderno de 50 páginas, porque ele conheceu Gustavo Gutiérrez, o principal teólogo do início da teologia da libertação. Ele viveu no Peru 20 anos. Ele conhece de cátedra o que ele está escrevendo. Então, isso é muito importante, saber a história desses líderes mundiais. Né?
2: Rodrigo. Fala, Marcelo.
3: Temos
2: que fazer um intervalinho. Antes do intervalo, vamos encerrar aqui a entrevista com o Roberto Zetti. Depois a gente passa para os assuntos do mundo. Quero te agradecer, Roberto. Muito obrigado. Boa sorte lá no Fórum Social Mundial. Que a tua ida para lá dê muitos frutos. Obrigado.
0: Agradeço também.
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2: Boa tarde, ouvintes. Continuamos com o segundo bloco do Vozes do Mundo, depois dessa entrevista maravilhosa com Roberto Zetti, que está indo para o Fórum Social Mundial no Benin. País africano... vizinho ali do Togo, Burkina Faso, Gana, Nigéria, na região do Sahel. Mas semana passada nós tivemos um assunto poderoso e importante, que reflete dos assuntos que a gente vem tratando ao longo das últimas semanas, que rodam em torno da guerra Israel-Estados Unidos contra o Irã. Na semana passada, nós falamos que o Pentágono começou a pensar uma nova estratégia a partir de uma matéria que saiu no New York Times, no Wall Street Journal, que disse que o Pentágono estava pensando uma nova estratégia de posicionamento das bases americanas no Golfo Pérsico. Por que isso? Porque o Irã bombardeou várias bases militares estadunidenses no Golfo Pérsico, no Catar, no Bahrein, no Iraque, na Síria, na Arábia Saudita. E todas essas eram bases grandes que serviam como ponta de lança para a movimentação das forças militares estadunidenses no Golfo Pérsico, notadamente para proteger o Estreito de Hormuz, tão falado nas últimas semanas aqui no Vozes do Mundo. Pois bem, um assunto que se relaciona com isso, não diretamente, mas indiretamente, foi discutido em Ankara, semana passada. Na quarta-feira da semana passada, uma semana atrás, em Ankara, capital da Turquia, teve a cúpula da OTAN, a cúpula da Organização do Tratado do Atlântico Norte. A Organização do Tratado do Atlântico Norte é aquele instrumento por meio do qual o Ocidente está empreendendo a sua guerra contra a Rússia na Ucrânia. A OTAN foi criada em 1949, no início da Guerra Fria, para se contrapor ao Pacto de Varsóvia, que era a aliança militar da União Soviética com seus aliados. No início, a OTAN tinha 12 membros. Em 49, 12 estados europeus e mais Estados Unidos e Canadá que se reuniram e formaram a OTAN. Só que a OTAN veio se expandindo com o tempo e chegando cada vez mais próximo das fronteiras russas, como uma forma de conter a Rússia, não mais a União Soviética, mas a Rússia. Vamos lembrar que a gente sempre fala que a nova Guerra Fria é entre Rússia, China e Ocidente. Rússia, China, Irã e Ocidente agora. Suécia e Finlândia, em 2023, entraram na OTAN, que eram neutros. Estão nas bordas da Rússia. Há um convite para que a Geórgia e a Armênia se tornem membros da OTAN. E a Turquia já é membro da OTAN. Com isso, a OTAN faz um contorno em volta do território russo e chega até as bordas do Mar Cáspio. E durante a reunião de Ankara na semana passada, o presidente estadunidense disse claramente que o Tayyip Erdogan, o presidente da Turquia, era um grande aliado, um grande amigo dos Estados Unidos. Porque eles querem colocar a Turquia como uma ponta de lança da OTAN no leste do Mediterrâneo, na região do Cáucaso e no Oriente Médio. Mas tem uma questãozinha complicada. Em 2019, a Turquia comprou um sistema de mísseis russo avançadíssimo, o S-400. Comprou esse sistema de mísseis russo e instalou na Turquia. Rússia e Turquia têm uma boa ligação em função desses negócios e desses acordos militares, de troca de material militar. Mas a Turquia quer comprar os F-35 dos Estados Unidos, os aviões. E os americanos não querem vender para os turcos se eles tiverem o S-400 no seu território, por causa da engenharia reversa, a aliança com a Rússia, etc. Então os turcos estão querendo passar o S-400 que eles compraram em 2019 por 1,25 bilhões de dólares, bilhão de dólares, para o Qatar, um dos principais alvos dos mísseis iranianos e uma base para lançar mísseis para o Irã extraordinária e para dominar o Golfo Pérsico. Além disso, além de querer colocar a Turquia como uma ponta de lança no Golfo Pérsico, já que existe a iniciativa de Istambul. Istambul fica também na Turquia. A iniciativa de Istambul existe desde 2004, trazendo um arranjo diplomático entre os estados do Golfo, Emirados Árabes Unidos, Catar, Bahrein, a própria Arábia Saudita, com a Turquia. É importante notar que a Turquia estreitou laços com Israel depois da Guerra da Síria. Então a Turquia é um swinging state. Não dá para confiar muito. Até o Marcelo, nós estávamos conversando aqui no início, ele disse, será que dá para confiar nos turcos? Eles são um swinging state, um estado que balança. Mas eles estão sendo convidados a serem a ponta de lança da projeção de poder estadunidense no Golfo Pérsico e no Cáucaso. E por que o Cáucaso e por que o Mar Cáspio? É para comer as ovas do esturjão do Mar Cáspio, que é o caviar verdadeiro? Não, não é para comer caviar. É para colocar areia num projeto russo, iraniano e indiano que existe e está em desenvolvimento, que é o Corredor de Transportes Norte-Sul. Corredor Internacional de Transportes Norte-Sul, que sai de Moscou, chega aos portos do sul, do multimodais de transporte, né? Que saem de Moscou, atravessam o Cáucaso, passam por mar, pelo Cáspio, descem até os portos do sul do Irã e depois vão por via marítima para a Índia, que também é um swinging state. que é um estado que oscila. Vide-se as suas arquiteturas do Quad, né? Aquele acordo Índia, Japão, Reino Unido, Estados Unidos, para dominar o chamado Indo-Pacífico e colocar areia nos planos da China de expansão pelo Mar do Sul da China. Então, esse é um dos aspectos que a gente tem da reunião da OTAN na semana passada. A Turquia vai entrar no jogo. E as bases americanas não vão mais se expandir pelo Golfo, da forma que se expandiam pelo Golfo Pérsico. Elas vão ter que ser muito mais nodais do que fixas. Porque uma base fixa é fácil do Irã mandar um míssil explodir. Elas vão ser subterrâneas e nodais com nós que funcionam em rede para continuar a surveillance, a vigilância estadunidense sobre o Golfo Pérsico. Mas falando em Golfo Pérsico, vamos falar em outro lugar com água. O Estreito de Gibraltar. Marcelo.
13: Pois então, professor Fábio, o Estreito de Gibraltar, que caiu na mão dos árabes bérberes lá no distante século VIII, com a expansão árabe sobre a Península Ibérica, passou para controle inglês no começo da modernidade, aí no século XVIII passou a ter o controle inglês, e agora nesse mês de julho de 2026, uma vez que a Inglaterra não faz mais parte do cenário da União Europeia, teve as barreiras físicas e alfandegárias, agora, há poucos dias, derrubadas. Então, a população espanhola tem livre acesso à área de autonomia, né, da população de Gibraltar e vice-versa. Portanto, nós temos aí mais uma queda de fronteira, uma busca de aproximação que favoreça comércio, integração cultural, favoreça também intercâmbios e até mesmo facilidades no aspecto da indústria do turismo, porque pesa muito o turismo para essa região, né? De La Concepción, na Espanha, que é uma área da Andalucía, que é, por sinal, uma das regiões que tem bastante desenvolvimento turístico, e propriamente Gibraltar. Isso igualmente vai favorecer, me parece, uma aproximação estratégica já para o norte da África. Porque nós temos do outro lado ali, né, algumas cidades autônomas espanholas e o próprio país, o estado de Marrocos.
2: E temos também um probleminha ali do lado do Marrocos, que é o Saara Ocidental, que os espanhóis não querem abrir mão. Falar em espanhóis, abrir mão, ingleses, Estreito de Gibraltar, vamos passar para o Gabriel Eli, que ainda não falou, falar sobre o jogo que vai ter hoje, hoje não. A final da Copa do Mundo.
14: Agora, o jogo vai ser minutos. Hoje.
2: Daqui a 12 minutos é hoje, sim, então.
14: Sim, exatamente. O jogo que vai acontecer daqui a pouquinho.
2: Pra ver como eu entendo de futebol.
14: O jogo que vai ter, né? Daqui a pouquinho, daqui a poucos minutos, é a semifinal da Copa do Mundo entre a Argentina e a Inglaterra. Só que quem estuda, né, a história sabe que, né, trazendo aqui essa informação, a exemplo, né, do Marcelo que trouxe semana passada sobre França e Marrocos, só que quem estuda a história sabe que tem muito mais por trás desse conflito, né, desse jogo aí, dessa rivalidade, que é a Guerra das Malvinas. A guerra que durou de abril a junho de 82, uma ferida aberta na memória argentina. O conflito, iniciado pela ditadura de Leopoldo Galtieri para tentar retomar o arquipélago ocupado pelo Reino Unido desde 1833, resultou em derrota e na morte de 649 militares argentinos, né, tornando a soberania sobre as ilhas uma causa nacional, né, que atravessa gerações, né. Inclusive, né, gerou desentendimento até com o Brasil, porque eu me lembro que em 83 foi um avião inglês, ele acabou pousando na base aérea de Canoas para reabastecer, e aí acabou, né, gerando desentendimento da Argentina, né, com o Brasil, especialmente com o nosso estado, né, com o Rio Grande do Sul. Falando de Argentina também, tem também outra questão, né, que é o apagamento, né, da história negra indígena.
2: Só um pouquinho, Gabriel. Sim. Vamos passar sobre o Marcelo, que tinha uma questão sobre a vice-presidente argentina.
13: Exato. A vice-presidente da República Argentina destacou que não aceita um fair play, claro, o jogo dentro das regras, mas com o máximo de crueza, porque é muito mais do que um jogo de futebol, segundo ela, uma vez que ela considera as Malvinas um território argentino, e nem poderia ser diferente, porque é preceito constitucional na Argentina, todo presidente, quando faz juramento sobre a Constituição, e na Constituição está bem claro que as Malvinas precisam ser defendidas e reivindicadas. Então é uma cláusula constitucional e também uma questão histórica que vai para o plano emocional e está dando muito o que falar. O FBI nos Estados Unidos considera a partida de logo mais a partida de maior risco nessa Copa do Mundo 2026, professor Fábio.
2: Vai ter muito carrinho no jogo.
14: inclusive, né?
2: E bola dividida.
14: Em contraponto, inclusive, com a Constituição Argentina, né? Ao meu ver, tem também essa política de desmalvinização que foi que o Brasil de fato falou, né? Que seria o governo do Javier Milei apoiando a decisão da FIFA de proibir a entrada de torcedores com bandeiras, camisetas ou qualquer alusão às Malvinas lá no estádio. Isso já vai de encontro, inclusive, com a própria Constituição Argentina.
2: Mas vai lá, Gabriel, a tua próxima pauta sobre a Argentina.
14: Exatamente, que seria a questão, né, desse mito da Argentina branca, que seria esse apagamento da história negra e indígena que acabou moldando o racismo no país. Um dos casos emblemáticos que eu trago aqui é o da Maria Remedios del Valle. É uma mulher negra que acompanhou Manuel Belgrano, que é um dos principais nomes do processo de independência de países como Argentina e Paraguai, em várias das batalhas que marcaram a libertação do domínio espanhol. A Maria del Valle, ela chegou a ser proclamada, inclusive, mãe da pátria na Argentina, mas depois ela acabou sendo eliminada dos livros de história. Somente em 2024, a imagem dela passou a circular nas cédulas de 10 mil pesos na Argentina, ao lado do Belgrano. Esse processo teve início durante os governos da ex-presidenta, né, Cristina Kirchner. Para a jornalista, né, Erika Jiménez, que é a coordenadora da Argentina, a AG Medios, a força do mito na Argentina afeta até a relação da maior parte da sociedade com a própria genealogia, porque ela resume: nenhum de nós é plenamente 100% europeu. Mas também tem outro ponto, que segundo o advogado Alejandro Roma, que é fundador do coletivo Identidade Marrom, o racismo na Argentina, ele tem uma peculiaridade. O foco principal nos povos originários, que é o foco principal nos povos originários, porque essa ideia tem a ver com o próprio uso da palavra negro no país vizinho. Porque é o seguinte: quando alguém diz negro na Argentina, a maioria dos argentinos não imagina uma pessoa afrodescendente. O que imagina? Imagina uma pessoa de ascendência indígena usando roupas urbanas. O exemplo está da própria seleção argentina, que disputa esse mundial, inclusive. Ele formulou a seguinte imagem: perguntado se há negros no elenco, alguém do Brasil ou dos Estados Unidos tende a dizer que não, um argentino que sim. Esse é o exemplo que o próprio Roma dá. Seria essa a questão, né, desse mito da Argentina branca. Eles não veem mais uma pessoa afrodescendente, como quando usa o termo negro. Eles veem uma pessoa de ascendência, né, indígena.
15: Queria fazer um comentário, professor, sobre a guerra nas Malvinas. A Copa que vem depois das Malvinas foi de 86, que teve um jogo clássico entre a Argentina e a Inglaterra nas quartas de finais, onde o Maradona faz um dos gols mais emblemáticos da história das Copas do Mundo, e um gol de mão, e tira a Argentina, e não só isso, vai para a final e é campeã daquela Copa no México. Então é um jogo que tem muita história por trás, né?
2: Deixa eu só fazer um comentário. Botaram aqui: os turcos não são aliados de Israel, são inimigos históricos. Isso é óbvio. O que eu falei aqui é que em 2022 houve uma reunião entre o primeiro-ministro israelense e o Erdogan durante a guerra da Síria, na Assembleia das Nações Unidas, nas quais se arrefeceu um pouco essa rivalidade. Então, portanto, eu não disse que eles são aliados, mas que a Turquia é um aliado da OTAN, é um membro da OTAN, aliado do Ocidente, aliado queridinho dos Estados Unidos agora, e que provavelmente vai arrefecer suas rivalidades com Israel, e isso eu afirmo e reafirmo aqui.
15: Eu tinha aqui sobre as tarifas do governo Trump, mas acho que é chover no molhado, professor. A gente já está chegando quase no final do programa. O Trump é tarifa, tarifa, tarifa. E hoje termina o prazo para que o escritório do representante do comércio dos Estados Unidos divulgue a decisão final da investigação que pode resultar na aplicação daquelas tarifas de 25%.
13: E, Rodrigo, a recomendação foi, assim, a pior possível para o governo norte-americano. Sim. Foi de estabelecer pesadas tarifas, professor Fábio.
15: E aí, para o Brasil se defendendo de toda essa questão, o presidente Lula afirma que a origem da crise está na atuação da família Bolsonaro junto ao governo dos Estados Unidos, classificando a ação como entreguismo. O presidente também menciona que o Eduardo Bolsonaro, defendeu publicamente medidas econômicas contra o país e busca ampliar a pressão sobre as autoridades brasileiras, chegando a condicionar o fim das tarifas à aprovação de uma anistia ao próprio pai. Com isso, me despeço.
2: Vai lá, Marcelo.
13: Me parece aí, professor Fábio.
2: Não, te despede depois quando a gente fizer a roda de despedidas.
13: Me parece aí, professor Fábio, que uma das pedras que estão no sapato do Donald Trump se chama PIX. É a Sim. perda das riquezas das grandes empresas de cartões de crédito.
2: Cartões de crédito, exatamente, exatamente. E o fluxo bancário das transações comerciais, as internacionais ainda não são possíveis por PIX, mas está se falando em fazer um PIX com transferência internacional. Imagina, se faz isso, é que nem a criptomoeda, não passa pelo sistema SWIFT, os americanos vão entrar em loucura. Gabriel, vai lá, fala mais uma aí do Peru que tu tinhas.
14: Assim,
2: ainda temos um tempinho.
14: Assim, uma delas seria, inclusive, né? Bom, o professor falou do Peru, então vamos nessa, que seria o líder de esquerda e ex-candidato à frente Juntos por el Peru, né? O Roberto Sánchez, candidato derrotado nas eleições peruanas, convocou na segunda-feira uma mobilização popular para hoje, exigindo a libertação do ex-presidente Pedro Castillo. E a data coincide, né, com a entrega das credenciais à candidata de direita, né, a Keiko Fujimori, né, filha justamente, né, do ditador, o Alberto Fujimori. Posse lá vai acontecer, né, no
13: Desculpa,
14: dia
13: 28. Perdão, o presidente Lula está afirmando que não irá à posse da Keiko.
14: Perfeitamente. A convocação acontece após divulgação na sexta, dia 10, do parecer do Grupo de Trabalho sobre a Detenção Arbitrária das Nações Unidas, composto por especialistas independentes, que considerou arbitrária a prisão do ex-presidente peruano e recomendou a sua libertação, né, imediata. É basicamente o que a gente tem visto, né, professor? E, ao meu ver, né, o Peru tem a democracia mais frágil da América do Sul, ao meu ver, né? Não sei se tu ou até o Marcelo também, né, compartilham dessa opinião.
2: Eu estava, agora eu me distraí aqui porque eu estava vendo o poema do Roberto sobre, e eu vou dar uma vou ler esse poema aqui porque a gente está falando em Copa do Mundo e teve uma coisa brilhante nessa Copa do Mundo.
14: Sim, exatamente.
2: Que foi o Cabo Verde.
14: Exatamente.
2: Que foi o Cabo Verde. E o Roberto fez um poema sobre o Cabo Verde e o futebol. O futebol arte. Lembrando que o Roberto é poeta, também tem um livro recente chamado De Cara Lavada, no qual eu participei do lançamento e fiz um lançamento conjunto com ele.
0: E fez um pós-fácil belíssimo que está na
2: contracapa. Isso, e fiz o pós-fácil. O futebol arte. Somente a poesia será capaz de registrar o que se viu na noite de 3 de julho de 2026 na partida entre as equipes da Argentina e Cabo Verde. Para além dos bilhões investidos, da maquinaria escondida no brilho do certame, dos inconfessáveis interesses em jogo, há escondidas neste esporte surpresas imprevistas, brilhos não calculados, criatividade que somente a dança dos pés com uma bola e a paixão dos corações é capaz de realizar. O que assistimos ficará marcado nas nossas retinas, como algo belo, inefável talvez, mas que consagra o esporte coletivo. A comunhão de quem conduz a bola, a relação fraterna entre jogadores consagrados ou menos famosos, a maravilha, enfim, do que supera regras, palpites, apostas e que esconde também o trabalho minucioso por trás da dança de campo dos técnicos, treinadores, auxiliares, cuidadores, mulheres e homens invisíveis dedicados às equipes. O que se viu foi, de certa forma, algo transcendente, na simplicidade de um esporte que exige apenas a destreza do trato com a pelota, que no passado foi feita de borracha da seringueira e hoje de outros modernos materiais resistentes, brilhosos, de encher os olhos. Mas o que, de fato, brilhou foi a dança dos jogadores, a sua resistência, o esforço até a última gota de suor, a dignidade de competir com justiça, a maravilha dos lances, das soluções impensáveis, a inteligência de cada jogador. A equipe argentina saiu vitoriosa, com justiça, sim. Fez por merecer as estrelas impressas em sua camisa. Mas sua vitória também consagrou a briosa equipe do Cabo Verde, que representou maravilhosamente o pequenino país-ilha de 500 mil habitantes. Pela primeira vez presente num evento dessa magnitude. Magnitude de um sistema, mas também de uma humanidade, cheia de beleza em meio ao caos do mundo marcado hoje por violência sem conta, por destruição de gente, de territórios, plantações, rios e florestas, de invasão criminosa de países, cidades, culturas, numa onda trágica e mortal. Nesta noite, porém, vigorou a beleza do esporte, a magia da ginga de quem fez da bola companheira, e dos companheiros, irmãos de luta, de uma arte que supera a resistência ao coletivo. Um futebol arte que contesta o glamour do self-made man. A ilusão do individualismo tacanho e servil. A maldição da superioridade de uns poucos sobre bilhões. A arrogância de quem pensa ser dono do mundo. Viva o futebol arte! A aposta verdadeira na partilha de sonhos e conquistas. De inversão de prioridades. De justiça amorosa e sem perdedores. Do amor feito relação restauradora do humano, da esperança que resiste tudo e todos. Viva a equipe do Cabo Verde. Viva a maravilhosa garra argentina e seus consagrados jogadores. Viva especial as equipes africanas nessa Copa, que trouxeram para o evento força, criatividade e a paixão de milhões de crianças e jovens em seus países. Marrocos, Gana, Senegal, Costa do Marfim, Cabo Verde, África do Sul e Egito. Esses países brilharam e nós que os vimos jogar nos irmanamos com eles na incansável busca de paz e justiça. Mas esse poema ficaria incompleto se não ousasse registrar um nome. Uma verdadeira apoteose do futebol. Vozinha, o arqueiro da equipe de Cabo Verde. Talvez o mais adiantado em idade desta Copa. Josimar, José, Évora, Dias foi criado por sua avó. Daí vem o codinome que ele agora imortalizou, na homenagem à velha senhora que fez dele o grande jogador que é, um ser humano exemplar. Vozinha hoje se tornou o símbolo de uma geração, herói sem fama que vai elevar a estima de crianças e jovens de seu pequenino e belo país. E quem sabe, de milhares de outros jovens mundo afora. Vozinha, sem perder a compostura, traduz para o mundo o que o esporte não é tão simples e capaz de realizar. Apesar das manipulações e jogos de interesse, um viva mais do que justo a este extraordinário goleiro Vozinha. E com esse lindo poema do futebol, arte e essa homenagem ao Vozinha, ao Cabo Verde, que tem uma música extraordinária, Cesária Évora, etc., um pessoal extraordinário na música, a gente termina mais um Voz do Mundo. Eu vou passar para a última roda de despedidas aqui. Está me estourando no tempo. Vai, Gabriel.
14: Muito obrigado a todos que nos acompanharam no programa de hoje. Obrigado, professor. Obrigado, pessoal da mesa. Obrigado, Roberto, por ter aceitado o nosso convite. E convido a todos para nos acompanharem na semana que vem. Fique bem até o próximo programa. Tchau.
2: Roberto, que continuou no programa aqui depois da entrevista, nosso parceiro.
0: Eu agradeço por essa oportunidade e eu queria me fazer um compromisso com você, Fábio, e com os colegas. Se for possível, do Benin nós vamos falar no programa.
2: Beleza, vamos fazer uma live direto do Benin. Rodrigo Cardoso.
16: Agradecer o pessoal que ficou com nós até o fim, agradecer ao Roberto e até a semana que vem.
2: Marcelo Parmegiani.
13: Agradecer ao senhor, professor Fábio, também o nosso convidado Roberto, o senhor José Luiz, que está lá na técnica, sempre muito atento, trabalhando uma área bastante espinhosa, que é a parte técnica de uma rádio. Felicidades para todos, até a próxima.
2: Valeu. Lembrando que amanhã o programa 144 do Vozes do Mundo estará no Spotify para quem quiser assistir depois. Agradecer ao José Luiz Moraes na operação da parafernália eletrônica. E eu me despeço de todos desejando paz e bem.
17: E 5 minutos.
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0: Boa tarde, estamos no ar. Na Rádio Com, eu estava orientando aqui a Michelle sobre o posicionamento na tela, né?
1: Boa tarde, Eva.
0: Boa tarde, Michelle. Já inicio agradecendo
1: o convite. Eu fico meio ansiosa, assim, confesso que ainda não sou muito mansa ainda de...
0: Mas a... estar na rádio e na tela, ao mesmo tempo nós ficamos visíveis para muitas pessoas através das redes sociais. O programa é transmitido pelo YouTube, pelo Facebook da Rádio Com. E tu também será escutada pela rádio. Portanto, a tua imagem não aparece. Então, já vou te pedir de início, Michelle, que tu te autodescreva, para quem não está te vendo, saber minimamente como é que está a Michelle. E quem...
1: A Michelle é uma mulher negra, com cabelo black, preto. Uso óculos, um óculos de armação redonda, vermelho. Estou vestindo uma blusa branca com uma manta vermelha também e um batom marrom. E de brincos, um brinco dourado. E com uma corrente de Ogum, sempre com meu protetor.
0: Muito bem, Michelle.
1: Mas é um exercício, assim, é importante a gente começar a ter essa consciência de também se autodescrever e dar essa possibilidade de quem não consegue nos vendo, poder, né, minimamente perceber como somos, né?
0: É isso. Então, para quem já nos acompanha, esse é o programa Cotidianos, na quarta-feira, no horário do programa Navegando Rádio Com. É um programa que a gente compartilha com a DJ Elô. E na quarta-feira, geralmente, estou eu aqui, Eva Santos, uma mulher negra, de cabelo crespo, uso cabelo pintado, e geralmente ele está com três cores. Mas é assim mesmo, estou de blusa preta, um brinco vermelho com fundinho preto. E nós faremos o programa hoje, vai ser encurtado, né? Já começamos um pouquinho depois do horário. Mas hoje, a partir das 17 horas, então nosso programa acontecerá das 16h15 até as 17 horas, pois participaremos de uma conferência, que está sendo um convite que aceitamos, né, para participar de uma conferência dentro da Universidade Federal, com pós-graduação da Ciência Política, que é uma discussão sobre mulheres negras, a questão da democracia, o enfrentamento ao racismo, ao machismo. E estaremos lá a partir das 17, no CHUS, que fica ali no campus da Alberto Rosa, 171, se não me falha a memória. Também já fica esse convite aberto para quem puder comparecer. E hoje à tarde, então, a Michelle aceitou, já deixo de antemão, viu, Michelle, um convite para um outro momento, a gente poder explorar outros temas, mas estamos no mês de julho, que é também, tem sido conhecido no Brasil, enfim, como Julho das Pretas, que não é uma invenção nossa, né, mas é uma produção coletiva de muitas mulheres negras neste país, e que já há alguns anos vem configurando esse chamamento coletivo do Julho das Pretas. O Julho das Pretas, ele se dá num assentamento a partir do reconhecimento, né, do dia 25 de julho, acho que em torno de 1992, a Michelle é convidada hoje para conversarmos sobre a origem, a importância desse dia 25 de julho, e é também um momento de marcação da junção das lutas, das histórias, das nossas conquistas como mulheres negras, latino-americanas, afro-caribenhas e mulheres brasileiras, mulheres negras brasileiras, onde... leva o dia 25 de julho o nome da nossa quilombola, né? Tereza de Benguela. Então, esse é o cenário para a nossa conversa de hoje à tarde. Vai ser um início. Já deixamos o convite que dia 25 de julho, a partir das 10h30, ali no mercado, no pátio interno, estaremos nos juntando para realizar a segunda marcha regional aqui das mulheres negras de Pelotas e região sul. Michelle, a palavra é tua.
1: Então, Eva, essa data ela surge, né, do encontro de mulheres latino-americanas e caribenhas que se dá em Porto Rico, se eu não me engano, em 1992, né? É um encontro que reúne essas mulheres na República Dominicana. Né? Tô com a minha colinha aqui. O encontro acontece em 1992, na República Dominicana, né? Nesse sentido de tornar, de fazer essa pauta, essa discussão que era contra o racismo, contra o machismo e contra as diversas vulnerabilidades e opressões que nos atravessam. E aí se firma essa data, o 25 de julho, como esse Dia Internacional da Mulher Negra e Caribenha. As brasileiras que estavam lá, algumas das brasileiras que estavam lá, que são as nossas referências nesse marco, era a Lélia Gonzalez, que marcou presença, já estava, né, a Lélia faleceu em 1994, já estava em processo de adoecimento, mas se fez presente. A Sueli Carneiro, né, uma das nossas mais velhas, que ainda está aí na militância, está na caminhada, está produzindo, é uma das minhas principais referências hoje, né, por ser filósofa. Eu sou formada em filosofia e sigo muito esse caminho, que é um caminho acadêmico, mas também um caminho de estar no movimento, de estar sempre nessa coletividade de mulheres. E a nossa gaúcha, Luísa Bairros, que foi né, militante do movimento negro na Bahia, foi nossa ministra da Igualdade Racial, né, que agora, há poucos dias, nós fizemos memória dos 10 anos do seu falecimento, mas que nos deixa como herança essa luta e trouxeram dessa conferência esse posicionamento de fazer, né, que essa data se instituísse no Brasil também. Então, nós temos uma lei, que é uma lei de 2014, que é que reconhece o 25 de julho como o dia de Teresa de Benguela e o dia da mulher negra. Né? E aí eu já vou fazer o gancho para falar um pouquinho de quem é Teresa. Teresa de Benguela é uma quilombola que foi líder do quilombo Quarititerê, no Mato Grosso. Né? Foi um dos quilombos de grande importância, não tanto pela sua duração, mas pela sua organicidade. Né? A Teresa de Benguela, ela tinha uma estrutura de organizativa dentro do quilombo, no qual ela montou um conselho, né, que administrava junto com ela, e uma estrutura de parlamento. Então, para além de fazer a luta quilombola, para além de fazer esse processo de ser essa referência nesse espaço, nesse território de resistência ao colonialismo, ela deixou também um modelo de estrutura política e organizativa dentro desse quilombo, né? Eles plantavam algodão, eles produziam tecidos, eles tinham uma economia muito bem organizada, que estruturava e ajudava a manutenção do quilombo. Então, a Teresa

0: profundamente marcada pela questão da escravização, que permanece com traços muito fortes até hoje, né? E esse encontro, quando acontece, ele junta mulheres negras de muitos lugares, né? E que nesse período já havia o que é identificado como um movimento feminista, mas que havia, né, diferenças, divergências, enfim, de concepção mesmo da organização das mulheres negras, né? Então, na tua análise, assim, no que tu vem estudando, ou mesmo na experiência, né? Porque a gente vai bebendo, a nossa experiência nos informa o que a gente pesquisa e a nossa pesquisa fortalece as nossas experiências, né? E o que foi discutido como prioridades nas lutas naquele período, na década de 90, né? Permanece hoje? Como é que tu tem avaliado dentro da pauta política que juntou aquelas mulheres e o que nos junta hoje? Tu vê similaridades?
1: Eu acredito que sim. Eu acho que nós construímos avanços, né? Eu acho que aqui, por exemplo, a construção das próprias marchas, né? As marchas das mulheres negras demonstram que nós temos um avanço organizativo, nós temos um avanço na forma como os coletivos dialogam, nós temos hoje mais mulheres na própria academia, nós temos mais mulheres ocupando espaços de poder, nós temos hoje mulheres nas esferas legislativas, que há 3 décadas atrás era um número muito menor. Sabemos que hoje ainda somos muito poucas nos espaços, mas a gente vem construindo, pavimentando esse caminho. Os desafios continuam, porque conforme a gente dá um passo, a estrutura de poder também dá um passo. A gente vem sofrendo sistematicamente, principalmente as mulheres negras que se colocam nesse lugar público. A gente tem sofrido um aumento de ataques violentos, misóginos, não só racistas, mas principalmente misóginos, né? Esses dias eu estava olhando ali as pesquisas, esse campo da rede social, por exemplo, as mulheres, o alvo principal dos ataques misóginos são as mulheres negras, né? Então, a gente continua lutando contra o machismo, a gente continua lutando contra o racismo, a gente continua lutando contra essas vulnerabilidades que nos atravessam, mas eu entendo que a gente vem dando passos e vem fazendo crescimentos nessas construções, né? Bebendo sempre na fonte dessas mais velhas e procurando pavimentar um caminho para as mais jovens. E aí, quando eu penso, né, nesses processos, nessa caminhada, e você falava da diversidade dessas mulheres, né? Todo julho eu faço novas reflexões. Esse julho eu parei muito para olhar o que significa o 2 de julho na Bahia, né? Que é a independência da Bahia. E o que essa independência na Bahia, que teve essa figura da Maria Firmina dos Reis, que teve a figura de tantas mulheres invisibilizadas ao longo da história, e que esses nomes vêm sendo resgatados pouco a pouco, agora, coisas muito recentes. Como que isso foi pavimentando essa ideia de independência do Brasil que nós temos hoje, né? O 7 de setembro foi um acordo político, mas que realmente expulsou a presença portuguesa do Brasil, se dá a partir do 2 de julho na Bahia. E a gente não tem contato com isso dentro da história oficial, né? Eu não aprendo isso na academia, eu não aprendo isso na escola. Eu aprendo isso dentro dos coletivos, né? Nesse processo de nós estarmos sempre dando visibilidade às nossas pesquisas, às nossas conversas, à sabedoria dos mais velhos. E acho que um papel nosso dentro da academia é justamente esse, né? É construir caminhos para o reconhecimento das nossas próprias epistemologias, dos nossos próprios saberes. A gente aprende a nossa história nos nossos territórios. A gente não vai para aprender isso na academia. Na academia, a gente vai para se ferramentar justamente para se defender do apagamento que a própria academia quer nos fazer. Né? E isso gera um enorme de um desgaste. Quando eu digo que a Lélia foi para a conferência já num processo de adoecimento, porque ela viveu esse enfrentamento a vida acadêmica toda dela e de militância, né?
0: Eu acho que é interessante isso que tu traz, Michelle, e é um,

0: Eu sou anterior à tua, acho que provavelmente umas duas décadas antes de ti. E eu estudei, enfim, numa universidade, que não era uma universidade pública, mas era o lugar onde as pessoas pobres que não entravam na Universidade Federal, estudei com bolsa, na época era bolsa de governo federal, enfim. E na turma que eu estudei isso, eu me formo na década de 80. Então, assim, as referências do ponto de vista acadêmico, né, a Lélia já existia, enfim, a gente tinha conhecimento de algumas mulheres negras, alguns autores negros que discutiam a história do Brasil, enfim, produziam algumas coisas. Mas, por exemplo, era inexistente, nesse cenário que eu estudei, a existência do Milton Santos, que já produzia, né? Mesmo os escritos, as análises da Lélia Gonzalez, a gente encontrava pelas lutas do centro acadêmico, né, que no caso a gente chamava de diretório acadêmico pós-ditadura, e nunca era usado como referência. Eu fiz um curso de serviço social em que trabalha, desde o início a gente já sabe que majoritariamente a população com qual a gente trabalha são populações que é classificado sociologicamente como populações vulneráveis, né? E os vulneráveis no Brasil, ele tem a ver com a questão de gênero, né? Com, pelo menos o gênero onde transitam as mulheres, mulheridades em geral, e a questão racial, né? Nós vivemos num país onde, do ponto de vista do censo, é majoritário o número de pessoas consideradas negras, e nos negros aí estão inseridos pardos e pretos. E é um país que não consegue lidar ainda hoje, né? A gente vai falando isso de não apenas nesse programa, mas que a gente não consegue pensar em políticas públicas emancipatórias ou reparatórias, mas ficamos ainda sempre no sentido das políticas assistenciais, que não são negativadas, mas elas não trazem exatamente isso que a gente... Demorou séculos, né, Michelle, para ter o reconhecimento, por exemplo. Ainda vivemos todos os dias uma luta aí, porque todos os dias tem alguém que quer derrubar as cotas de ingresso, por exemplo, nas universidades. Mas que ainda não tem obrigatório no ensino, na formação dos profissionais que trabalharão como educação, a formação que englobe, né, toda uma construção e referências de autores e autoras negras que discutam a história do país, a formação do país, discutam as questões das tecnologias. Enfim, a gente ainda vive, né? Eu sempre disse, eu fui educada no mundo ocidentalizado, né? E a gente é uma batalha muito diária, né? E tu traz um pouco nesse teu relato inicial, assim, para fazer esse enfrentamento. Então, tu continua. Eu, há muito tempo, me desliguei da experiência acadêmica mais regular, assim, da aula um dia após o outro, mas sigo muito próxima, bebendo dessas pequenas produções. Então, mas tu é uma mulher que seguiu, né? Tu seguiu, segue estudando, enfim, acho que tu gosta. Eu gosto, mas eu não tenho a minha persistência, é o chão, né? Queria que tu fizesse um pouco dessa reflexão, porque o 25 de julho ele é um dia de marcação, mas ele também carrega, não sei se vai dar tempo hoje, mas essa construção, por exemplo, quando tu traz a Teresa de Benguela com a experiência do quilombo, que era um quilombo onde tinha um parlamento, que tinha toda uma discussão de funcionamento político, da economia, da sobrevivência, enfim, é também um contraponto de pegar isso e fazer uma linha que não é reta com o que a gente vai chamando de democracia no Brasil. E essa afirmação que também se usa, que não há democracia com racismo, né? E eu diria também que não há democracia frente a essa mortandade e violência em relação às mulheres e crianças, enfim, que a gente tem acompanhado. Então, deixo isso aberto, assim, a gente vai fazendo um programa nesse sentido, assim, né, Michelle? Tu vai trazendo, a gente vai fazendo uma aproximação. E vou dar uma boa tarde aqui muito rápido para a Rita, Ritinha. A Rita diz que a gente tinha contato com esses autores e autoras, estudiosos, que era através dos textos mimeografados e fotocopiados, enviados pelo correio via Movimento Estudantil. É isso mesmo, Ritinha.
1: É essa experiência dessa produção e dessa troca que passa por dentro dos movimentos, né? Dos diversos movimentos negros dos nossos territórios, eu sempre digo, né? A minha base de formação de história, de formação da cultura negra, vem por parte da minha família, porque meu avô era sindicalista, né? Eu venho de uma comunidade que hoje eu consigo entender que ela é uma comunidade remanescente de quilombolas, né? Meu bisavô era liberto do vento livre. E aí, Eva, tu fez uma provocação agora que passou mil coisas na minha cabeça, porque eu sou da área da filosofia, né? Então, assim, fazer o poder de síntese agora para...
0: Não, mas pode abrir. Pode abrir.
1: Trouxe, porque pode abrir. Assim, olhando para a crítica às cotas, né? E aí a gente não tem como passar pela questão da democracia sem olhar a crítica às cotas.
0: Uhum.
1: É muito fácil as pessoas pregarem no Brasil meritocracia e falarem sobre críticas às cotas, mas não pararem para refletir de que o Estado só assumiu como dever a educação para todas as pessoas a partir de 1988.
0: Uhum.
1: Até 1988, a escola não era dever do Estado. A educação não era dever do Estado.
0: Que é o período da consolidação da Constituição em vigência, né, em vigor
1: isso,
0: ainda.
1: Né, a nossa querida e estimada Constituição cidadã, que vem sendo espancada praticamente diariamente, né? A gente hoje tem um legislativo e um congresso nacional que trabalha paulatinamente para tentar retirar todos os avanços democráticos que se construiu a partir da Constituição de 88. Né? A Constituição de 88 traz ali já a obrigatoriedade do ensino da história e da cultura negra e afro-brasileira. Né? E depois a gente vai fazendo os acréscimos, a gente consegue levar isso para a LDB, 1996. Aí a gente tem o avanço 2003, que é depois da Conferência de Durban, onde o Brasil reconhece o racismo, né? O Brasil só reconhece o racismo ali naquele contexto de uma pressão internacional muito grande. E aí nós temos de novo a figura da Luzia Bairros, de uma enorme delegação, a maior delegação que participou da Conferência de Durban em 2001 foi a delegação brasileira. A relatoria dessa conferência foi feita, então, assim, o Estado brasileiro foi constrangido a assumir, foi constrangido. Então, a conquista da 10.639, que é um processo que remonta lá o período já da frente brasileira, né, da frente negra brasileira, todos os movimentos negros, historicamente, antes ainda da abolição, já pautavam a liberdade e a educação. Né? Então, os processos são muito lentos, né? E aí já se passaram de 2003, né, quase 30 anos aí de lei, e a gente sabe que ela ainda não está efetivada nas escolas. E aí nós fomos olhar para a história e cultura indígena só em 2008.
0: Uhum.
1: Né? E aí a gente tem feito esse esforço de trabalhar com as duas leis, né? A gente sabe que é 11.645 substitui a 10.639, mas a gente entende que é um marcador político e a gente traz essa referência porque é uma construção que não é linear. Né? A gente faz essa cronologia, mas a gente entende que a cada passo que se dá no avanço dessa legislação, a gente também entende que os retrocessos, tanto de poderes institucionalizados quanto da sociedade, que é uma estrutura racista, também tenta nos embarrear, né? Eu trabalho filosofia e eu estava olhando o livro de filosofia, o livro didático desse ano. Ele deu um avanço, ele não nega uma filosofia fora do contexto greco-romano, mas ele também silencia uma filosofia produzida, por exemplo, no continente africano, no continente asiático. É um passo. Um livro de 2016, que eu encontrei lá na escola, dizia explicitamente que a filosofia era grega, que não existia produção filosófica em outros espaços e contextos. Então, a gente vem conseguindo, paulatinamente, construir a efetivação dessas legislações. Porque, sim, nós temos uma produção filosófica, sim, em outros contextos. E muito do que se diz que é filosofia grega não é filosofia grega. É fruto de pilhagem, é fruto de exploração colonialista. Mas é um processo lento e é um processo que exige uma organicidade. Por isso da importância, né, da gente ainda continuar coletivamente fazendo essas construções junto aos diversos movimentos, junto ao movimento negro, junto aos movimentos indígenas também. Sempre eu tive um desconforto muito grande, porque às vezes parecia que a gente olhava as histórias de luta do povo negro de era um Brasil e a luta do povo indígena era outro Brasil. Não, essas lutas aconteceram paralelamente e inúmeras vezes essas lutas foram construções coletivas. Os quilombos se constituíram, se fortaleceram muito nessa relação com os povos originários nas mais diversas regiões, né? Mas o Estado, por exemplo, quando ele tutela os povos indígenas até 1988, ele vai fazendo aquela política do dividir para conquistar, né? Então, esse marcador, e quem me conhece sabe que eu bato muito nesse marcador da Constituição Cidadã, porque é quando, de fato, é a primeira lei no Brasil que garante cidadania igual. E a gente sabe que, embora ela esteja na nossa Constituição, a gente não vive isso no dia a dia. Né? A gente sabe que gênero, raça e classe criam uma hierarquia de cidadania onde alguns simplesmente são desumanizados e não têm nem mesmo a garantia dessa cidadania institucional reconhecida.
0: Eu acho que esse elemento que tu traz agora no final, né, do que são os nossos marcadores, enfim, vamos nos assentar, embora a gente esteja discutindo que somos mulheres latino-americanas com uma origem, e que eu acho que é interessante isso quando tu traz esse elemento da filosofia, né? Eu teve uma vez que eu fui estudar filosofia, eu não me formei, não quis me formar. Era em busca da origem desse pensamento que nos orienta até hoje, né? E que é chamado de grego, que é chamado de racional, que depois bebe lá no iluminismo, enfim, assim, é uma vida que eu tenho cá para mim, né, Michele, e não só comigo, que a gente faz muitos enfrentamentos cotidianos, né? Até por uma questão que é isso, assim, a construção simbólica, psíquica, econômica, cultural dos povos, seja os povos indígenas, seja os povos de matriz africana, é um eterno romper com amarras que não são amarras simples, né? Então, se tu trabalha lá com a ideia da libertação, entre aspas, dos escravos, né? O 13 de maio, que foi só um ato simbólico da caneta, a gente sabe também que no dia seguinte, anos até 88, basicamente era proibido o acesso à educação formal, né? E que isso tem um peso onde, quando se vive numa sociedade, que o conhecimento formal ele é fundamental para acesso a muita coisa, né? E até para o debate, enfim. E isso soma-se às violências, que elas não são simbólicas, elas são violências ampliadas atualmente pelas redes sociais no que se tratam em relação aos corpos, né? E aqui vamos pegar os corpos, é só uma questão de um corte, não é nem recorte, é um corte, né? Dos corpos de mulheres, e aí que as mulheres, a tradução que a gente faz nesse programa são as mulheres cisgêneras, transgêneras, né? Mulheres nas suas diversidades, e que são atacadas diretamente, né, Michele? E aí, hoje eu estava conversando com uma pessoa e a gente pensando assim, quais lugares e momentos, né, que as mulheres acabam indo para a luta política, né? Então, tem mulheres que vêm a partir do movimento estudantil, sei lá, estou eu aqui, tu aí, a Ritinha aqui no bate-papo, nós somos oriundas também de uma luta política ainda dentro das universidades e talvez um pouco antes do movimento estudantil. Mas que ela vem formada, tu diz no teu relato, meu pai foi sindicalista, né? Então, tu podia até divergir dele, mas tu tinha uma experiência, né, que de alguma forma... de uma luta que fosse no campo econômico. E aí, quando a gente vai trazendo isso, eu tenho pensado e tenho visto, enfim, que não é novidade nesse país, é histórico, que muitas mulheres entram na luta pela questão da sobrevivência, né? A luta política pelo direito a trabalhar, inclusive, não que as mulheres negras não trabalhem, né? Porque esse é um dos enfrentamentos com o feminismo clássico. Né, que a luta pelo direito a trabalhar, e a gente vem dizendo que a gente sempre trabalhou, né, mas que os piores trabalhos ficam sempre, né, para as mulheres negras. Então, a violência em relação aos filhos se dá em todos os âmbitos, mas em relação aos filhos das mulheres negras, a gente tem acompanhado e tem vivenciado a um extermínio, né? Então, esses elementos, né, Michelle, vou te aproveitar, nossa filósofa, que não é grega, para poder refletir, né, as matrizes que nos orientam nas nossas lutas. Elas são matrizes que não... O avanço delas vem também no enfrentamento ao tipo de Estado que se vive. Não sei, isso para mim esse é um entendimento que eu tenho, que tu não consegue fazer só uma luta identitária, né, do que somos acusados permanentemente, inclusive por setores de esquerda, né, que a luta, quando se leva na radicalidade, ela não tem espaço. Tu vai ter que entrar no enfrentamento pela questão da garantia de espaço. Esse espaço não é um espaço burguês, porque o espaço burguês não nos incorpora, não abre, não cede. Então, tu tem que construir novas relações, novas formas de poder. Então, se tu te sentir à vontade, vamos fazer um comentário, assim, né, nesse campo aí da política, do perfil das lutas.
1: A luta, olhando para a mulher negra, a luta da mulher negra, ela nunca passa pelo indivíduo, né? Ela nunca passa por essa mulher quanto indivíduo. Ela passa por uma constituição de indivíduo que é coletivo. Nós somos coletivas, né? Quando a gente vai para a luta, a gente vai para a luta pelos nossos próprios companheiros, pelos nossos filhos, pelas nossas comunidades, pelos nossos territórios. É qualquer agressão, qualquer uma dessas individualidades nos agride. Então, assim, não é quando eu venho para cá, não é a Michelle que está aqui. É a Michelle, mas um coletivo de mulheres que constituíram essa Michelle. Né? Eu tive em casa, tive com a minha família no final de semana. Eu sou da região da fronteira, sou da Lídia Ceguá. Era aniversário da minha mãe, minha avó esteve conosco. Então, quando eu me movimento também trazendo a experiência dessas mulheres que já trazem outras experiências. E são experiências marcadas por muita dor. É quando tu diz que a gente não luta por trabalho, realmente, a gente não luta pela pauta de ir trabalhar. A gente hoje luta pelo direito ao descanso. A gente luta por uma redução de jornada. A gente luta ainda pelos direitos trabalhistas das empregadas domésticas. Nós vivemos num país, e aí, olhando localmente, muda-se muitas vezes o nome, não se chama de empregada doméstica, se chama de secretária, como lá da região de onde eu venho. Mas continua essa exploração massiva de corpos negros, que são mulheres que acabam, muitas não conseguem sequer constituir família, né, e ficam desde muito jovens trabalhando dentro de uma mesma outra casa, de uma mesma outra família, nesse lugar de cuidado, né, quase da família, mas não é da família. E a gente tem visto, com frequência ainda, o resgate de muitas dessas mulheres que chegam à idade, né, ficam mais velhas dentro desse espaço, sem nenhum direito trabalhista, sem assistência médica, sofrendo muitas vezes violência. Isso não é uma exceção, isso ainda é uma realidade. Quando a gente vai, né, a gente olha, e aí eu recordo sempre o processo da pandemia, foi muito simbólico que a primeira vítima da pandemia foi uma mulher negra doméstica. Né? É um trabalho precarizado, é um trabalho que tem uma jornada exaustiva, e aí a gente sai dessa área e vai para uma outra área. A gente for olhar a área da educação, que é a área onde eu estou atuando hoje, a gente olhar para a educação básica, para a educação infantil, grande massa de educadoras na educação infantil e de servidoras são também mulheres negras, com jornada exaustiva, com poucos espaços de folga, né, com turmas às vezes muito grandes que não consegue dar conta. Então, assim, a exploração dos corpos, especialmente a partir do trabalho, ainda remonta a uma estrutura, sim, de exploração escravagista. Né? É, a gente vem construindo, tentando, né, a CLT vem sendo atacada cotidianamente. A gente vem hoje numa perspectiva muito mais de garantir direitos que te conquistamos do que de conseguir fazer avanços. Né? E isso, quando eu falo sobre isso, meu corpo dói. É muito fácil fazer essa crítica e dizer que é identidade quando se está num corpo branco que se lê como universal, que se estrutura numa sociedade a partir de uma matriz de privilégio e de proteção. Um corpo negro nunca está protegido, independente do seu gênero. Claro que a gente sabe que dentro dessa estrutura, a perversidade das opressões é que ela opera de forma diferente e com violências em proporções diferentes para corpos de mulheres negras, sejam elas cis. Se for uma mulher negra trans, a violência ela é sempre mais explícita. Uhum. E aí não é uma questão de hierarquia de violência. Eu sempre digo que não é à toa que Marielle foi assassinada com 4 tiros na cabeça. Né? Nós tivemos Margarida Alves, 40 anos atrás, a mesma coisa. Raramente esse sistema de opressão assassina um homem com isso. Essa necessidade de desfigurar o rosto de uma mulher é, sim, também uma violência de gênero que traz um recado muito simbólico. Né? Não é só matar o corpo, é assassinar, tentar assassinar qualquer possibilidade simbólica de força desse corpo. Né? É, tu desfigurar, tentar levar esse corpo um processo de envergonhamento, né? Porque é brutal. Né? E aí, agora, recordando, nós tivemos um homicídio de uma menina trans em Bagé, acho que uns 2 anos atrás, que foi brutal pela sua violência. Né? A pessoa não bastava assassinar o corpo, ela esquartejou o corpo. Quer dizer, é sempre numa esfera para além do físico, né? Numa esfera de matar o simbólico, de matar qualquer memória, de desumanização brutal. E esse é um processo que a gente precisa, sim, fazer um enfrentamento, e isso tem uma raiz muito greco-romana. Né? Isso tem uma raiz que remonta todo um processo onde um determinado grupo, né, se constituiu como civilizado e classificou os outros como bárbaros e se sentiu nesse lugar de se tornar dono a ponto de invadir territórios, destituir organizações, deslegitimar poderes e conhecimentos instituídos e partilhar, né, fazer pilhagem de pessoas, de corpos, de materiais. E isso ainda não é problematizado. A gente tem feito aí, a gente tem estudos decoloniais, a gente tem estudos contracoloniais, mas a gente não tem ainda problematizado o quanto as violências que nós vivemos hoje ainda são herança desse processo de imperialismo e colonialismo violento. O Brasil foi constituído na base da violência. Nós somos um dos países que mais mata mulheres e jovens. Nós matamos mais mulheres e mais jovens do que qualquer país em guerra. Então, e a gente olha isso com uma certa naturalidade. Né? Os números vão aumentando, a gente vem vendo processos estatisticamente cada vez mais assustadores, mas a gente continua vivendo. Né? A gente continua fazendo as nossas lutas. Infelizmente, o processo de construção coletiva é um processo hoje tem sofrido um processo de esvaziamento, né? Quando a gente tenta mobilizar um grupo, quando a gente tenta mobilizar até mesmo os coletivos históricos, hoje não conseguem hoje colocar um número expressivo de pessoas na rua suficientes para que a gente cause um constrangimento, vamos dizer assim, ao Estado, às organizações instituídas de opressão. A gente não tem conseguido construir esse movimento. Por quê? Porque o sistema de opressão ele se atualiza. Né? E hoje a grande atualização é o algoritmo. Né? É a rede social, é esse espaço que me permite estar aqui né, com uma certa liberdade trazendo essas coisas, mas a gente sabe também que do outro lado tem muito dinheiro, tem muito investimento tecnológico produzindo e legitimando opressões.
0: Não, e é interessante isso, porque ao mesmo tempo que aqui há uma certa liberdade do falar, há também uma liberdade extrapolada de quem detém o poder sobre essas tecnologias, né, de distribuir ou não distribuir a tua palavra. Né? Então, é uma questão que a gente sempre diz. Eu acho que a gente vai vivendo um processo, Michele, de muita desidentificação. Né? Ao mesmo tempo que é uma acusação, que todo mundo só quer saber de si, né? As pessoas não, porque não se enxergam. Isso não é uma tese, né? É um livre pensar. A impossibilidade de eu também me ver no outro, na outra, acaba trazendo, acho que, esse exacerbamento, né? Por exemplo, assim, se eu participo de um movimento coletivo, seja ele a partir do meu território de moradia, meu território simbólico, enfim, eu, de alguma forma, eu vou olhar as pessoas que estão junto comigo, né? Então, por óbvio, assim, tu traz aí a questão da luta hoje, que pelo visto vai ficar o Congresso, tanto o Senado quanto a Câmara estão rodando, né? Com o Senado trancando lá o fim da escala 6x1 e a Câmara Federal com o trancamento da votação do PL da misoginia. E que são duas coisas fundamentais hoje dentro do campo, inclusive de luta das mulheres negras. Né? Não é só as mulheres negras, mas para nós são duas pautas vitais exatamente por isso, porque o maior número de pessoas que trabalham sob as piores condições, inclusive em termos de carga horária, estão, né, vinculadas às mulheres negras. Assim como os índices de violência explícito, seja a violência virtual ou a violência essa que é o corpo a corpo, também atinge de sobremaneira os corpos, e aí os corpos têm nome, têm endereço certo, têm território, enfim, quando a gente vai pensando nisso, nós estamos misturadas, né? Entre sangue e fogo. Outro dia a gente falava, né? Quanto mais nós enegrecemos, mais o mundo branco fica branco. E mais a gente tende a se perguntar, né? E eu acho que para mim é uma pergunta sempre necessária, qual é o modelo de sociedade que a gente está lutando e qual modelo de sociedade nós queremos, né, para nós. Porque o que eu tenho, a minha compreensão, e eu não sei se é compartilhamento disso, é que a modelagem de sociedade que a gente vive do capitalismo no Brasil, enfim, com todas as exacerbações, e o capitalismo mundial, né? Ele, desde o seu início, assentado no racismo, assentado na separação, entre aspas, de sexo, né? se beneficia imensamente do patriarcado, ele não é uma sociedade de incorporação para todos, né? Então, o Marx já dizia, tem o exército de reserva, né? E a gente sabe que esse exército de reserva, ele tem cor, e é uma cor que nos pertence, né? Embora seja uma cor em construção, o tornar-se negro, eu acho que quando a gente busca um pouco isso, aliançando com o 25 de julho, o tornar-se negros e negras para nós, me parece que é fundamental nessa perspectiva, né, de, não sei se de ganhos, mas de um outro modelo de vida que não seja tão arrasador, né?
1: Eu acho que passa por essa compreensão, né? Enquanto a gente passa por esse processo, que ele é um processo infindável, né? A gente vai tornando-se negro todo dia, porque não é uma questão de pele, não é uma questão de tom de pele, é uma construção política, é uma construção social, é uma construção cultural, uma construção antropológica. Em compensação, o outro lado sabe o tempo todo. E ele trabalha com isso de forma extremamente perversa, né? Tanto é que ele nos lê conforme a sua conveniência. E estar atento disso é um processo de tornar-se negro, é um processo de compreender que muitas vezes aquela oportunidade que está te sendo ofertada, ela é uma oportunidade que é uma oportunidade que vai muito mais beneficiar o sistema do que beneficiar a tua coletividade, né? É, a gente vive esse processo o tempo todo de aliciamento pelo capital, né? O capital vai o tempo todo. E aí é muito esse lugar de oferecer vagas para poucos, né? Hoje tu tem essa, né? Agora menos, porque já está num processo de diminuição, que é a das vagas de diversidade, né? Abre o processo seletivo para pessoas negras, para pessoas trans, para pessoas LGBTQIAPN+, para pessoas indígenas. E aí tu coloca ali uma ou duas pessoas, que é o tokenismo, né? E aí tu vende essa ideia de não, agora nós somos plurais, agora nós somos diversos. Não, é só o capital se auto-atualizando, né? E se a gente não faz essa compreensão de como esse capital opera, a gente começa a sofrer de adoecimentos que não tem nem compreensão. Uma grande parte do adoecimento hoje mental da população negra, ele é um adoecimento por falta de condições econômicas, por falta de condições políticas, por falta de segurança. É, a gente precisa, não tem como estar mentalmente saudável trabalhando numa escala de 6x1 com um salário que tu não consegue pagar as contas no mês, né? O discurso de o trabalho enobrece o homem é um discurso que vem nessa esteira de tentar positivar o trabalho para que as pessoas que foram escravizadas continuem trabalhando com baixos salários. Porque o trabalho braçal, o trabalho sempre foi o trabalho do servo, sempre foi o trabalho do escravo. O que enobrecia era o ócio. Aí, quando se tem esse processo de fim da escravização, aí veio o discurso de que o trabalho enobrece o homem. Deus ajuda quem cedo madruga. Gente, pelo amor de Deus, a gente sabe que a nossa periferia acorda antes do raiar do dia. A gente sabe que a nossa periferia vai dormir nos últimos horários. É, eu venho de uma família que eu vi o meu pai cair da cama muito antes do galo cantar, né? E graças a Deus, hoje ele conseguiu constituir uma vida que garante uma velhice, né, digna, mas nada mais do que isso. Né? É... então assim, esse processo, e já da geração do meu pai para minha, já eu, para conseguir chegar na velhice dele com dignidade, eu já tenho me visto preocupada. Porque é isso, alguns dos nossos mais velhos conseguiram adquirir pelo menos casa própria. Hoje a gente sabe que não tem como. Trabalhando, a gente não consegue adquirir um imóvel, né? A gente precisa sim de financiamento. A gente precisa, assim, de uma organização. E tem me incomodado muito esse discurso de educação financeira, de organização financeira. Gente, a gente vive na escassez. E essa escassez, ela é provocada. Nós tivemos primeiro o processo das financeiras, agora é o processo das BETs. É quando eu digo que o capital se atualiza, o capitalismo está o tempo todo buscando uma forma diferente de nos explorar e de nos sacrificar. E a BET tem um duplo, né? Ela sacrifica primeiro o teu dinheiro e depois ela te tira a vida mesmo. Né? Porque as pessoas têm
0: sofrimento que traz junto é imenso, né? É imenso. É, deixa eu perguntar para o seu Zé aqui. Boa tarde para a Maria Gorete, boa tarde para a Tânia. Nós vamos fazer um intervalo. Como é que faremos, seu Zé? Ah, vamos tocar. Só para contar para as gurias que estão aqui, estão chegando. É, o programa hoje é um programa que foi encurtado, né? Nós já estamos 17h05, era combinado até as 17h. É, mantive o convite para a Michele. Porque a gente tem tido, viu, Michele, não só no programa Cotidiano, mas no Quinta Preta, a Elô tem feito, já fizemos a Quinta Preta por um bom período juntas, é essa perspectiva de que vozes, principalmente, eu no caso Cotidiano, são principalmente mulheres negras, né, se somem no contar no que fazem, no que estão pesquisando, ou seja, mulheres que vivem aqui em Pelotas, né? Fundamentalmente a gente tem atuado assim, nesse espaço de ancorar outras vozes, que é o nome do programa do Fabinho, mas que na prática é isso, são outras vozes de um campo de uma negritude, outras vozes que estão colocadas também num campo de entender que o capitalismo não é conciliação, né, e que não... Às vezes a gente acha que se apropriar das ferramentas, entre aspas, do capital vão nos beneficiar, né? E respeito quem faça, mas eu acho que é sempre um grande engodo. E talvez seja sempre essa experiência, Michele, de buscar deitar raízes para trás, né? É, me parece sempre isso, assim, se o tempo está muito difícil, da gente buscar nos povos mais antigos quais são as soluções, porque são os povos que chegam até hoje com algum grau de sobrevivência, né? Então, quando a gente traz na pauta do movimento negro, do movimento de mulheres, a luta pelo bem viver, tem a ver também com isso, com uma experiência histórica, filosófica, ancestral, tanto dos povos indígenas, e os indígenas não apenas do Brasil, né, quanto os povos de... Eu chamo os povos de matriz africana, mas a gente sabe que tem outras designações também de outros povos que são seculares, né? E aí eu quero te deixar aberto agora uns minutos finais, Michele. Eu já te disse que eu já te pedi desculpa no início por ter mantido o convite para um programa curto. O programa tem geralmente 1h45, 1h30. Mas acho que serve assim, para a gente posicionar, né? Trazer um pouco dessas reflexões que tem nos animado aí, seguirmos mulheres negras militando pela vida, e uma vida de uma forma coletiva, enfim, uma forma que aprofunde, que de todas as formas vão ter que enfrentar. Nós não temos saída, né? Se a gente quiser ter uma vida um pouco mais decente, a gente não tem muitas saídas que não seja se posicionar, de preferência, junto com muitas outras, né, nesse campo de enfrentamento e construção de outras recuperação, reconhecimento de coisas que nos constituem, mas também avançando, né? A Tânia Regina, a Taninha diz parabéns, Michele, fala muito forte e verdadeira. A Maria Goretti, boa tarde. E agora nós vamos abrir aqui para Michele e depois, logo em seguida, vamos nos despedir.
1: Então, assim, eu vou aproveitar o gancho do bem viver. E eu tenho refletido muito que eu acho que nós, como principalmente as mulheres negras, eu acho que a gente tem uma espécie de uma saudade ancestral. Uhum. Eu acho que isso vem, acho que fica, remonta um pouco o que foi o banzo, né? Esse processo de adoecimento espiritual que foi para além do físico dos nossos quando foram arrancados de África e trazidos para cá. Eu acho que sempre foi um conflito muito grande para mim existir dentro desse universo branco, eurocentrado, patriarcal. E aí, conforme eu começo a filosofar sobre isso, a olhar para as nossas comunidades, a olhar para os nossos territórios, para a forma como nosso povo foi sobrevivendo ao longo dos anos, eu vou entendendo de que sempre se fez esse olhar para trás. Muitas vezes sem nomear-se, muitas vezes sem uma compreensão sobre isso, mas a gente carrega essa resistência, a gente carrega essa saudade de uma vida, de viver, e aí de uma liberdade que é para além dessa liberdade individual, dessa liberdade de ir e vir. Não, mas da liberdade de existir mesmo, da liberdade de ser única e exclusivamente uma pessoa no universo, né? Eu quero mandar uma saudação para as meninas da Sala das Pretas, que estão com atividade ali na Casa da Igualdade Racial, porque é um desses espaços onde, quando eu vou ali, eu não consigo manter regularidade, mas sempre que eu passo para ficar pelo menos 30 minutos com as meninas, porque é um lugar eu entro onde eu sou só a Michele. Eu sou só uma pessoa, eu sou só uma poeira cósmica nesse universo. Fora dali, eu sou a Michele, que é uma mulher negra, que é lida como militante, que é lida de mil e uma maneiras, e eu preciso estar o tempo todo respondendo a forma como eu sou lida. E toda pessoa negra passa por isso, mesmo quando ela traz o discurso de, ah, mas eu nunca sofri, eu nunca passei por uma situação de racismo. Ela sabe, no fundo do íntimo dela, ela sabe que existe alguma coisa, existe um sentimento de incompletude. E eu acho que o bem viver é essa busca. É busca por essa liberdade de simplesmente podermos existir. Sem essa violência de estar o tempo inteiro nos protegendo. E a gente se protege mesmo inconscientemente, né? Porque tudo nos ataca. Né? A construção, essa construção, essa matriz civilizatória ocidental, ela é uma matriz civilizatória construída para explorar os nossos corpos. Ou a gente serve ou somos descartados. E isso é muito doloroso.
0: Muito bem, Michele. Adorei. Posso te convidar de novo. Compromisso assumido aqui. Vamos fazer uma roda depois, acho que chamando também outras mulheres, né, nesses diálogos. E contar para o pessoal, quarta-feira que vem, estaremos aqui no Cotidianos. Sempre na... O que eu digo para as pessoas é um programa que... Ele agora já... Acho que nós já completamos 3 anos, né? É um tempo pro normal, largo, é um programa que eu sempre brinco, né, que eu traduzo, que eu arranco, não arranco a flor, eu mantenho o cuidado a uma flor que também se alimenta de outros elementos que não só o que eu posso proporcionar. Então, o programa Cotidianos é um programa que... Há 3 anos, praticamente 3 anos atrás, a Elô nos provocou de fazer, né? E fiz primeiro 2 anos e meio, depois, o ano passado, me dei um intervalo de 5 meses, né? Porque achava que em algum momento eu precisava revisitar porque é isso, né? Tu garantir e tu estar com a tua voz, teu corpo, a exposição tem... Tem avanços, mas tem custos, né? Então, foi importante eu ter dado uma parada no ano passado. E a cada quarta-feira, todo mundo que me conhece já sabe, é uma corrida para chegar aqui. Agradeço sempre o seu Zé, o Alexandre da manhã, a Elô, porque no que a gente senta aqui, não é que o mundo pare. É a gente dá outra consistência a isso que a gente vai chamando de uma comunicação popular, de diálogos... impertinentes, de diálogos que não são imprevistos na Michele. E eu só quero fazer essa marcação final quando tu diz o seguinte, mesmo as pessoas que declaram, e são raras, mas ainda assim existem, pessoas que declaram que nunca sofreram racismo, o tempo inteiro, isso uma hora a gente ainda vai fazer um debate sobre isso, o custo emocional do tempo inteiro tu ter que estar prevendo situações, e aqui eu colo também com a questão da violência contra as mulheres, né? Que o tempo inteiro tu tem que, já mentalmente, ao invés de tu ficar fazendo uma cantoria interna, tu tem que pensar por qual rua tu vai, como é que tu entra no supermercado, né? Se o cabelo tá mais alto, tá mais baixo. Então, assim, ó, não tem. Vivemos, para quem ainda tem ilusão, vivemos numa sociedade eminentemente racista. Temos feito um chamamento para as amigas e os amigos brancos, que eles têm lugar de voz, eles não precisam nos dizer, que eles não falam nos debates onde tem negros e negras, porque eles não têm lugar de fala. E eu venho insistindo, vocês têm lugar de fala de uma pessoa branca. E que é importante, inclusive, que do lugar de fala de uma pessoa branca possam falar e, inclusive, revisitar toda a dinâmica e estrutura social que lhes configura como um grupo, entre aspas, considerado universal. Então, assim, ó, outro dia eu disse para uma pessoa que eu respeito muito, e aí ele disse assim, aprendi mais uma hoje. Porque ele dizendo que ele não tinha falado, tinha nos deixado falar. Eu digo, a pior coisa que podia me dizer neste momento. Né? Eu que sou uma pessoa de poucas falas, assim, eu não brigo, mas já na hora eu faço o corte à navalha. Né? Que é isso, nós... recuperamos, e aí eu acho que é uma coisa mítica, tá? Porque as mulheres, vamos chamar assim, as nossas mulheres, a nossa ancestralidade, enfim, e aqui eu não estou colocando uma ancestralidade no campo só religioso, ela nos conta que sim, que as mulheres negras são formadoras da humanidade. né? Que são formadoras sociais, inclusive, disso, do cuidado coletivo, da mesa, da cozinha. Eu tenho revisitado, não deixarei de ser feminista, mas eu tenho revisitado muito essa coisa. Afinal, qual é o lugar da cozinha na construção disso que a gente chama de uma outra possibilidade, né? Onde que se dão os nossos encontros. Né? A gente...
1: isso já dá pano para um
0: ponto. Então, só para dizer que eu não deixo de ser feminista, mas tenho revisitado isso. Agradeço as nossas companhias, o programa fica gravado, pode acessarem. Hoje o Luiz Fabiano também não poderia vir, que ele tinha um compromisso às 17 horas, então nem às 17h30 ele poderia. Aguardo vocês na próxima semana. 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Michele, muito obrigada. Tá? Acompanhe toda a programação do mês do Julho das Pretas. A Casa da Igualdade Racial, ali fica ali na Rua Tiradentes, 2963. O CRAN, que é o Centro de Referência de Atendimento à Mulher, que atende as questões de violência, conversa, orientação, fica na Rua Dom Pedro II, 813. E nós nos despedimos. Um grande abraço. Obrigada, seu Zé. Obrigada, Michele.
1: Obrigada, Eva. Tchau, tchau, gente.
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Muito boa tarde, amigos ouvintes. Estamos chegando aqui no Prefixo da Cidadania, 104.5 FM Rádio Col, para a apresentação do programa Nativismo Sem Fronteiras, destacando os cantadores da Pátria Pampa, músicos, poetas, intérpretes que valorizam as nossas raízes culturais. Quarta-feira, dia 15 de julho de 2026, 18 horas e 5 minutos, temperatura é de 16 graus e 5 décimos, umidade relativa do ar 82%, indicados pelo Laboratório de Agrometeorologia da Embrapa. Saudamos aos prezados amigos e amigas que estão conosco na audiência e parceria desse encontro com a música nativista até às 19 horas. Um grande abraço, muito obrigado pela audiência, parceria sempre, um ótimo final de tarde, saúde, paz, felicidade, fé e esperança sempre. Nosso WhatsApp 991-870505. Para quem está no carro, quem está nos acompanhando, não pode assistir o jogo da classificação para a final, a Argentina de virada vence a Inglaterra por 2-1. O jogo terminou agora. Portanto, a Argentina vai fazer a final da Copa no domingo contra a Espanha. O terceiro lugar vai ser entre a Inglaterra e a França no sábado. Destacando, então, a abertura do nosso encontro de hoje, vamos ouvir Madrugadas Gavionas, depois tem Despedida e Mate Cara Alegre.

abertura do nosso encontro de hoje teve como destaque a voz do Cristiano Quevedo, tema Madrugadas Gavionas, depois o Jairo Lambari Fernandes, despedida, e agora Mate Cara Alegre, a interpretação de Luiz Marenco e José Cláudio Machado. 18 horas e 18 minutos, abraçando os amigos e amigas que estão conosco, parceiros do nosso encontro com a música nativista até às 19 horas. Destaque do nosso aplicativo. Hoje, entrevista pela manhã no jornalismo da Rádio Com, Paulo Soares da URGS destaca: Rio Grande do Sul é o primeiro estado brasileiro a reduzir sua população. Milton Martins, o Miltinho, diz: Pelotas se prepara para a primeira grande virada de tempo no inverno, com chuva, vento e possibilidade de granizo. Impasse entre Prefeitura e Câmara de Pelotas paralisa 4 projetos na CCJ, com a vereadora Fernanda Miranda. Outro destaque: cirurgias minimamente invasivas pelo SUS ganham imagem 4 vezes mais nítida no Hospital Escola da UFPEL. O que acontece quando o caminhar vira processo artístico? Palestra debate o tema hoje no IFSU. Biblioteca da UCPEL muda horário de atendimento durante o recesso. UCPEL recebe documentação do ProUni até o dia 24 de julho. Ônibus direto para o centro de eventos sai de hora em hora durante a Fena Doce. Prefeitura abre processo seletivo de estágio remunerado para mais de 60 cursos. E, mesmo com mais carros nas ruas, sinistros de trânsito caem 10% no primeiro semestre. Esses destaques aqui do nosso aplicativo, você pode ampliar a notícia migrando ali para o site da Rádio Com, www.radiocom.org.br. 18h20, vamos agora com Açude, Campeiro Cheiro de Terra.

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Estamos de volta, Nativismo Sem Fronteiras, aqui na 104.5 FM Rádio Com. Presta atenção nessa chamada aí dos nossos companheiros, né, para você nos ajudar sempre, cada vez que possa estar presente aqui no prefixo da cidadania, com a sua contribuição, é muito importante para todos nós. Muito obrigado a todos os amigos e amigas pela colaboração de sempre. 18 horas e 39 minutos, 18h39, abraçando os amigos do WhatsApp 991-870505, o Beto e a Elza. Também um abração para a Mamaia conosco lá em Santa Vitória do Palmar, Claudio Honor. Aquele abraço, meu caro amigo, mateando no final de tarde. Também para a Elis Manete, Dona Sali, Gabriel, Yasmin. Também para os demais que estão prestigiando o nosso programa. Um grande abraço também para o Walter, lá em Sapucaia do Sul, nosso assíduo ouvinte. O Celso Bonoff, na Colônia Osório, também um abração para ele. Uma saudação para o Serginho do Fragata, Carlos Eduardo conosco lá no Obelisco. E também uma saudação para o nosso amigo o Leandro Sebage, em Bituba, Santa Catarina. Moacir Sebage, nossa querida avó Marieta também. Para a Claudinha, lá em Santa Vitória do Palmar. Vamos na sequência do nosso programa. O Alcione Silveira também, por certo, deve estar dando a cara no nosso programa, vindo para cá. Daqui a pouquinho tem Eu com o Ar, a partir das 19 horas. Trazendo então, enquanto isso, mais três temas. O primeiro deles, Fio da Meada, com Nelson Cardoso. Pampiana Fé, com o grupo Alma Musiqueira. E vamos fechar com as vozes do Jari Teres e Marcelo Oliveira, por Estas Chuvas de Julho.

18h55, nós destacamos nesse bloco já na saideira do programa, ouvindo inicialmente o Nelson Cardoso, tema do Mauro Moraes, O Fio da Meada, Pampiana Fé, uma letra do Chiru Antunes, com o grupo Alma Musiqueira, voz do Gustavo Teixeira, o grupo formado por Egberto Parada, João Marcos Negrinho Martins, Luiz Clóvis Girardi e Edinho Bergamo. E, por fim, um tema com as vozes do Jari Terres e Marcelo Oliveira, por Estas Chuvas de Julho, que parece que estão chegando, segundo os meteorologistas, né? Por esses dias, então, a gente tem que ficar alerta aí, porque não tem nada, nada, nada de bonito para enfrentarmos essas situações do clima, de além do frio, do inverno, que está ocorrendo aqui na nossa região, vem mais essa situação de muita chuva, tempestade, granizo, enfim. Vamos ficar alerta, gente, vamos ficar alerta, portanto, com muitos cuidados por aí. Vamos encerrar o nosso encontro de hoje, 18h56, daqui a pouco tem Ecoar com Alcione Silveira, No Exílio da Saudade, recordando a voz do Ricardo Martins, que nos deixou há pouco tempo, uma letra de Chiru, melodia do Leonel Gomes. Um abraço a todos. Um ótimo final de tarde, uma noite tranquila, com muita paz, saúde, felicidade, fé e esperança sempre. Voltaremos amanhã, se Deus quiser, a partir das 18 horas.

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0: 19:55. 19:55.
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10: Apesar de ser filho do sanfoneiro mais famoso do país, Gonzaguinha fez carreira com violão, instrumento que seu padrinho Xavier o ensinou a tocar. Gonzaguinha perdeu a mãe aos 2 anos de idade, e Luiz Gonzaga, que estava sempre em turnê, preferiu deixar o filho morando com os padrinhos no Rio de Janeiro. Aos 14 anos, ele compôs a primeira música. E em 1969, quando já cursava economia, venceu o segundo Festival Universitário de MPB do Rio de Janeiro com a música O Trem.
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10: Ainda nos tempos de estudante, Gonzaguinha integrou o movimento universitário artístico, também conhecido pela sigla MAL, que contava com Ivan Lins, Aldir Blanc e outros músicos que se reuniam em uma casa na Tijuca. O movimento ganhou projeção em 1971 com um programa de TV Som Livre Exportação, da Rede Globo, que trazia Ivan Lins e Elis Regina como apresentadores e dava espaço para novos talentos da MPB. Mas Gonzaguinha chamou atenção de verdade quando cantou a música Comportamento Geral no programa de Flávio Cavalcante, 2 anos mais tarde.
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10: A letra provocativa chocou os jurados do programa e colocou Gonzaguinha na mira da censura, que logo proibiu a canção, a primeira de muitas. Mesmo impedido de lançar parte de suas composições, ele as apresentava ao vivo. E foi tocando por todo o Brasil que Gonzaguinha pôde perceber a importância de seu pai na música brasileira. Em 1976, ele incluiu o maior sucesso de Luiz Gonzaga no disco Começaria Tudo Outra Vez.
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10: Esse foi o início do encontro musical com o pai, que teve como um dos principais episódios a turnê que fizeram juntos pelo Brasil em 1981, com o show Vida de Viajante.
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10: E foi viajando para apresentar sua música que Gonzaguinha morreu num acidente de carro no interior do Paraná no ano de 1991. E para recordarmos a obra de Gonzaguinha, vamos ouvir um de seus grandes sucessos, a música O Que É O Que É.
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0: Acabamos de ouvir Gonzaguinha com a canção O Que É O Que É, composição dele.
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0: 20h46.
1: Repórter aéreo Farofa Carioca.
2: Trânsito lento com retenções nas imediações do túnel Rebouças até a Praça da Bandeira. O motorista deve seguir pela Rua do Matoso ou por São Cristóvão. O Rio Maracanã transbordou essa tarde e por causa disso tem muito veículo enguiçado por lá. É realmente, o túnel Rebouças está muito complicado e há retenções na 28 de setembro até a Jorge Rui. Nas imediações, no Morro do Macaco, está escorrendo tudo bem.

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